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10: No piano, Dudu Borges.

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0: Que coisa linda!
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4: Fala aí, Gabrielzinho. De todas as histórias que você escreve, conta, essa a gente vai ter aonde poder cantar junto, hein?

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Alô, você, muito bom dia. 5 horas e 1 minuto. Chegamos, segunda-feira, dia de São Pega, 31 de agosto. Agosto terminando. Banco chega com tempo chuvoso na Grande Pinhalzinha, também na região. Tempo muito severo. Aí nas últimas horas, aliás, a meteorologia já trazia isso também no destaque. Louvando, bendizendo a Deus, o nosso arquiteto do universo. Estamos vivos e com saúde. Desejando também que muitas pessoas que estão aí preocupadas, foram atingidas, né? Tempestades, preocupações, que o nosso bom Deus e a Mãe Natureza sejam generosos, nos protejam de todo mal. Vamos até às 7, trazendo boa música, informação, prestação de serviço, bom humor, informação, para você ter oportunidades de trabalho, negócios, tudo isso aqui na Comunicação 100.9 da Rádio Centro-Oeste para você. 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

0: Acho que agora vai, acho que agora vai. 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
0: Bora, 5:07, a hora certa.

0: Moda deles, Cacique Pajé. Ô, sertanejão raiz, hein? Pescador e catireiro. 5:11:30. Bem, alguns destaques aí, principalmente clima, né? O oeste e o meio-oeste bastante atingidos aí por tempestade, granizo, queda de árvores. Inclusive, informações aí também em Campo Iri, confirmada a ocorrência de tornado. Lá no Rio Grande do Sul, pessoas morreram em decorrência dos temporais também. E a Defesa Civil mantém alerta vermelho. Estou extremamente de cuidados um momento. No esporte nós tivemos aí o Internacional que perdeu para o Bahia, entrando aí para o Z4 e aumentando pressão antes do Grenal decisivo, que vai ser quinta, dia 3, pela Copa do Brasil. O Grêmio venceu a Chape de virada, ganhando um fôlego antes do Grenal, né? 3-1, terminou o jogo. A Mega Sena continua acumulada. E a estimativa do prêmio para amanhã, segundo a Caixa, é de 36 milhões. As dezenas sorteadas foram 11, 15, 20, 21, 38 e 48. Pelo Brasil, a informação também para o nosso querido ouvinte. Nós temos aí, Congresso vota essa semana o fim da escala 6x1 e a taxa das blusinhas. PEC da Segurança Pública e terras raras também estão na pauta. O site da Rádio Centro-Oeste dá um destaque também para a festa em Sul do Brasil, apesar do tempo severo, aí no sábado, né? Mas a festa começou em alto estilo. Daqui a pouco a gente fala mais.
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0: No sinal, 5:15.
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21: Panorama agrícola para 31 de agosto de 2026, segunda-feira.
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21: Olá, hoje é segunda-feira de lua cheia, 31 de agosto, e está no ar o Panorama Agrícola. Eu sou Maurício Frigueto e na mesa de som está o Eduardo Maier. O ditado de hoje é: boi velho gosta de erva tenra. Confira aqui no Panorama. Milho e soja, as perspectivas para a nova safra em Santa Catarina. Produtores rurais têm até 30 de setembro para declarar o ITR. Acompanhe o Panorama Agrícola na internet pelas plataformas SoundCloud e Spotify ou também pelo Epagre Mob, o aplicativo da Epagre. Para participar do programa, ligue 48-3665-5359 ou envie e-mail para panoramaagricola@epagre.sc.gov.br.
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21: A Federação da Agricultura e Pecuária de Santa Catarina alerta os produtores rurais para o prazo de entrega da Declaração do Imposto sobre a Propriedade Territorial Rural, o ITR, referente a 2026. O prazo termina no dia 30 de setembro. A declaração é obrigatória para pessoas físicas e jurídicas que sejam proprietárias, titulares do domínio útil ou possuidoras de imóveis rurais, exceto nos casos de imunidade ou isenção previstos na legislação. Quem perder o prazo fica sujeito a uma multa de 1% ao mês calendário, ou fração de mês de atraso, calculada sobre o valor total do imposto devido.
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21: Depois de uma safra marcada por desafios e oportunidades, o produtor já começa a planejar o próximo ciclo do milho e da soja. Mas como está o cenário para essas culturas? O que podemos esperar em relação à produção, aos preços e às perspectivas de mercado? Para responder essas perguntas, conversamos com Haroldo Tavares Elias, analista da Epagre Cepa. Haroldo, para começar nossa conversa, poderia fazer um balanço da última safra de milho e soja em Santa Catarina?

0: de algumas regiões. Quais são as expectativas para este ciclo?
1: Bem, a expectativa, o produtor, ele hoje está bastante apreensivo, né, com a questão do El Niño. Então, produtor tanto de soja, milho, outras culturas, e já estamos vendo a presença aí, agora já se inicia, próxima semana, o calendário, em algumas regiões, as regiões com altitude mais baixa, lá no extremo oeste, no sul do estado. E o produtor está convivendo aí com os preços, de certa forma, baixos, né? Pressionados no primeiro semestre. E também a questão dos fertilizantes. Os insumos tiveram uma elevação aí em função lá do conflito, Estados Unidos e Irã, que elevou aí os preços dos fertilizantes. Então, mas mesmo assim, há uma expectativa aí de preços interessantes aí, um pouco melhores do segundo semestre.
0: Por que o El Niño pode influenciar essa safra?
1: Bem, o El Niño pode influenciar e já está iniciando essa sua seu efeito, porque tem muitos dias prolongados de chuva, né? Então já inicia a fase abertura de safra e os produtores não conseguem efetivar a semeadura em função da alta umidade, não conseguem entrar com as máquinas e já então o agricultor tem que ter sempre essa cautela, né? Fazer a semeadura em momento correto, dentro do zonamento agroclimático, o ZARC, que é pela Embrapa, né, que fez esse trabalho interessante, e também a questão do conservação do solo, que a gente tem falado, né, ao longo do tempo, desde o início do ano, né, quando já tinham sinais do El Niño. Então, o agricultor vem fazendo proteção do solo, plantio direto, cobertura vegetal, os terraceamentos, né, proteção do solo, conservação do solo. Então, aqueles produtores, a grande maioria já está se preparando para isso.
0: Santa Catarina é um grande consumidor de milho e um importante produtor de soja. Quais são os principais desafios para manter a competitividade dessas cadeias produtivas no estado?
1: Bem, o desafio, a questão como a área tanto das duas culturas não dá para elevar tanto em função da geografia do estado, né? O estado tem um território já para culturas anuais mais restrito, então a produtividade é a saída, né? Elevar a produtividade com manejo de solo, aplicação de tecnologia, isso nós temos visto na prática nos últimos duas safras, né? Tivemos produtividades excelentes aí, acima de 9 toneladas, 9,5, muitos produtores ultrapassou a 12 toneladas por hectare, isso é bastante significativo, né? Para o sul do Brasil. Para Santa Catarina, que depende, né, do milho, aquisição do milho de fora, o consumo do estado para suprimento ultrapassa 8 milhões de toneladas, produzimos 2,7. Então, cerca de 6 milhões de toneladas, todo ano é necessário a aquisição, né, a compra de outros estados e também a importação, principalmente do Paraguai. No último ano foi em torno de 400 mil toneladas.
0: Há uma expectativa dessa importação diminuir, de produzir mais milho?
1: Sempre o que a gente produz, o que a gente produziu, o estado produziu um pouco a mais, diminui nesse valor, nesse volume de importações, que representa menor frete, né? Uma economia do frete, uma melhor competitividade do setor de carnes, né? Suínos e aves principalmente, e que depende, né, desses insumos. Isso tem dados, né, inclusive da Embrapa, do custo de produção de 1 quilo de frango no estado é superior do Paraná, que tem esse produto mais próximo e tem essa produção.
0: E a soja, como é que é essa dinâmica?
1: A soja aumentou bastante a área de cultivo nos últimos 10 anos, nós estamos aí com cerca de 850 mil hectares de soja, milho estamos com 290 por aí, as duas safras, né? 280, a soja tem aumentado e nós somos autossuficientes em soja. Já exportamos, né, 1,5 milhão de toneladas e estamos processando essa soja. Em Chapecó tem uma grande esmagadora de soja, né, da cooperativa Cooperalfa, que está aumentando esse processamento. Isso é interessante, né, para produção de farelo e produz aqui. E beneficia aqui o produto, né? E utiliza o produto aqui para farelo de soja, para composição de rações e outros.

0: É principalmente para alimentação dos animais.
1: Exatamente. Principalmente, lógico, tem os subprodutos, né? Coprodutos que se chama da soja, óleo de soja, farelo, e tem farinha e outros produtos, subprodutos que são produzidos. E fica no estado ou é exportado também.
0: Para finalizar nossa entrevista, qual é a mensagem final para os produtores de soja e milho?
1: Bem, conforme eu já falei, tem um grande desafio para os produtores, e a gente viu nos últimos 2 anos, o clima teve um comportamento bastante satisfatório, choveu, tanto é que repercutiu isso na produtividade, né? Boas produtividades, principalmente no milho, né? Alcançamos aí patamares nunca antes vistos, né? Então a questão do El Niño, no caso do milho, o milho precisa muito de água. Em torno de 600, 700 milímetros por ciclo, nos 4 meses de ciclo, nessa faixa. E a questão é que as chuvas não sejam tão intensas em alguns momentos, principalmente na floração do milho, que requer a polinização cruzada, requer essa dinâmica. E a soja, o plantio, né? Em outubro, começa o plantio, já tivemos alguns anos com chuvas intensas, atrasa o plantio. Então, e no caso do milho, já inicia agora em agosto e setembro, né, com mais intensidade o período para plantio do milho.
0: Bastante planejamento, então, né? Eu conversei com Haroldo Tavares Elias, analista da Epagri-Sepa. Muito obrigado pela entrevista.
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0: Cid Marques e Alessandra, Amanhecer no Sertão, que moda, hein?
1: E aí, amor, como é que você dormiu?
2: Deitada, uai, como é que você dorme?
1: Amor, eu tô querendo saber, amor, se você dormiu bem.
2: Não sei, eu tava dormindo, uai.
0: Uma troca de gentilezas, né? Que é chão? Para, guria, vai a onda, né, gente? 5h32. 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Sorteio às 18 no Som Brasil com José Soares.
3: Bom dia, meu amigo.
0: Bom dia.
3: Irmão Milton José.
0: Bom
3: tudo
0: dia.
3: Tudo bom, menino?
0: Bom, ótimo.
3: Então, hoje é segunda-feira, 31 de agosto, dia do vosso aniversário.
0: Pois é.
3: Quase 80, é?
0: Estamos passando já.
3: Mas parabéns, amigo velho. Parabéns, felicidade, muita saúde, muitos e muitos anos de vida. Que Deus lhe abençoe e seja um homem sempre de sociedade, um homem de fé. O jeito que o senhor é, tá bom?
0: Obrigado.
3: Um abração, amigo velho. Teu amigo Adelir Anzilheiro, tua amiga Dorvalina Anzilheiro, que de União do Oeste, que Deus te abençoe, que te manda desejando feliz aniversário, que seja por muitos e muitos anos. Um abraço, amigo velho. Tudo de bom, felicidades. Parabéns.
0: Obrigado, meus queridos, de coração, tá? Pois é, mais uma experiência, né? Vamos indo. Chegando perto dos oitentinha, né? E vai. Quanto Deus quer, nós vamos ter um dizer de saúde, estamos por aí. Obrigado, gente, de coração, viu? Facilita a distribuidora Douglas Gonçalves, participando do sorteio, obrigado. Em Nova Erechim, a Isabete Schuch. Ótimo dia para todos nós, amém. 5h34, hora certa. Acompanhe o nosso intervalo. Daqui a pouco a gente volta. Tá?
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9: 5:40, nossa programação não para, abraçando você que acorda, trabalha, descansa, está no campo, na cidade, na estrada, no trânsito, nos dando carona, obrigado. Chegando aí a banda Passarela, em nome do amor. Bom dia.

Em nome do amor, banda Passarela. E você pode ouvir essa música preferida também, fazer homenagem, mandar aquele recado e participar do sorteio segunda da limpeza com a Facilita, hein? 33666200, nosso contato, nosso WhatsApp, fique bem à vontade. No sinal 5h44. 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

0: 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Esta é referência e a hora 14:06.
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11: Seu cachorro, tu tá onde, praga?
12: Ei, o que vai? Como é que nós vamos querer dar palpita, né, tia? Eita, nós. 5 minutos e meio nos separam das 6. Daqui a pouquinho tem informativo da Fecoagro. 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

Chegando aí o som do João Luiz Correia, pra você que está acordando, pra você que está na lida, a caminho, tá mateando, tomando um café, pra você que está ainda no berço, ou de repente fazendo um alongamento, né, Chore? Hã? Hã?

0: João Luiz Correia, a moda gaúcha. 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O Chore mandou o seguinte: bom dia, Milton, me facilita a minha vida. Ah, tá, facilita. Hoje tem cenzão, é, em Vale Compras da Facilita, né, Gê? 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Meu amigo Alberto Dil, toda a equipe família, aquele abraço. E obrigado também sempre pela parceria e pelo trabalho e dedicação. Tá vendo? 6:20, chegando o informativo da FECOAG, já voltamos em 12 minutos.
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0: Seis horas, 1:30, temperatura em 19 graus.
3: Aurora Coop e a Iowa State University levam ciência de dados à suinocultura brasileira. Sicoob Credija vai realizar 8º encontro de empresários. Essas e outras notícias logo após a nossa mensagem cooperativista.
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3: Agronegócio hoje. Alô, amigos gaúchos, paranaenses e catarinenses. Eu sou o Renê Roberto e hoje é segunda-feira, começando a semana, mas terminando o mês de agosto. Edição de 31 de agosto de 2026. E essas são as notícias. Cooperativa de Crédito Sicoob Credija já tem data marcada para mais uma edição do Encontro de Empresários. No dia 10 de setembro, essa cooperativa promove a 8ª edição do evento, reunindo cooperados para uma noite de conhecimento, atualização e troca de experiências. Consolidado como um importante espaço de desenvolvimento e networking, esse evento reforça o compromisso do Sicoob Credija com a educação, a informação e o fortalecimento do empreendedorismo. Ao longo de suas edições, o encontro tem proporcionado reflexões relevantes sobre os desafios e oportunidades do ambiente de negócios, conectando empresários a conteúdos de alto valor. Este ano, o tema central será a reforma tributária, um dos assuntos mais relevantes para o setor empresarial brasileiro na atualidade. Para conduzir a palestra, o evento contará com a participação de Edgar Madruga, especialista reconhecido nacionalmente nas áreas tributária, fiscal e de gestão empresarial. Com ampla experiência na interpretação e aplicação da legislação tributária, Edgar Madruga abordará os principais impactos da reforma para as empresas, apresentando perspectivas práticas sobre adaptação, planejamento e oportunidades diante das mudanças previstas no novo sistema tributário brasileiro. Destinado exclusivamente aos cooperados empresários, o encontro está diretamente alinhado ao quinto princípio cooperativista de educação, formação e informação, contribuindo para a capacitação dos empreendedores e para o desenvolvimento sustentável dos negócios e das comunidades onde a cooperativa atua. O encontro de empresários do Sicoobi Credija é o espaço de cooperação fortalecendo a conexão entre a cooperativa e aqueles que impulsionam a economia regional por meio do empreendedorismo. Inscrições abertas pelo site credija.com.br/eventos. O Sistema OCB, Organização das Cooperativas Brasileiras, promoveu em Brasília, Distrito Federal, a Semana de Competitividade, um dos principais encontros do cooperativismo brasileiro. O evento reuniu profissionais de todo o país com o objetivo de fortalecer a cultura cooperativista, debater os desafios do futuro e promover a conexão entre as pessoas que atuam no modelo. Durante a programação, a Rede Cooper de Santa Catarina participou de um painel sobre educação cooperativista com o tema O Quinto Princípio e as Estratégias de Implementação. A coordenadora da Organização do Quadro Social da Cooperativa, Thaís Veg, apresentou a trajetória do programa de núcleos, iniciativa criada em 2014. O programa tem como foco o desenvolvimento de pessoas e o fortalecimento do cooperativismo, por meio da educação, da escuta ativa e da construção coletiva. A participação da Rede Cooper no painel reforça o papel da cooperativa como ponte entre a comunidade e o quadro social, além de destacar a importância da formação contínua dos cooperados. Na prática, o programa de núcleos promove debates e reflexões sobre temas como sustentabilidade, sucessão e o legado da cultura cooperativista, contribuindo para a atuação mais consciente dentro e fora da cooperativa. Thaís Veg diz que a experiência no evento reforça a essência do movimento. Para ela, o cooperativismo tem a capacidade de unir diferenças em torno de um propósito comum, gerando desenvolvimento, troca de experiências, pertencimento e transformação. A Semana da Competitividade também destacou o presidente do Conselho de Administração da Rede Cooper, Ercílio Schmidt, reconhecido como pioneiro do cooperativismo no Brasil, em um documentário que homenageia lideranças que ajudaram a construir as bases do setor. Atualmente, a Rede Cooper conta com 3 núcleos, feminino, cooperativo e agro, que envolvem cerca de 100 pessoas para um processo contínuo de desenvolvimento, fortalecendo o compromisso com uma sociedade mais justa, igualitária e sustentável no Médio Vale do Itajaí. Com o objetivo de estimular a construção do conhecimento, o diálogo e o envolvimento das famílias na formação de crianças e adolescentes, a Cooperativa de Eletrificação de São Ludgero, a CEGERO, promove a quinta edição do projeto Família na Escola, Encontro de Pais e Responsáveis. Os encontros serão realizados no período noturno, a partir das 19h30, no Centro Cultural Multiuso Dimas Schlickmann, em São Ludgero, reunindo pais e responsáveis de alunos do ensino infantil, fundamental e médio. O tema dessa edição é Família, Educação e Cooperativismo, Educar com Limites, Diálogo e Responsabilidade. O palestrante será o professor Gildo Volpato, que vai conduzir reflexões sobre os desafios da educação, destacando a importância dos limites, do diálogo e da responsabilidade no convívio familiar e no desenvolvimento dos filhos. A iniciativa conta com o apoio do Serviço Nacional de Aprendizagem do Cooperativismo no Estado de Santa Catarina, Sescope, por meio do programa Jovens Cooperativistas Catarinenses, o JCC, que incentiva ações voltadas ao fortalecimento da cultura cooperativista e ao desenvolvimento social, as cooperativas do Estado. O projeto também tem a parceria da Prefeitura de São Ludgero, município do sul de Santa Catarina, e utiliza recursos do Fundo de Assistência Técnica, Educacional e Social, o FATES, da CEGERO, reforçando o compromisso da cooperativa com investimentos em educação e no desenvolvimento da comunidade. A ação está alinhada aos princípios do cooperativismo, especialmente ao quinto princípio, que trata da educação, formação e informação. Ao longo dos anos, o programa Família na Escola vem se consolidando como um espaço de integração entre cooperativa, famílias, comunidade e escolas, promovendo reflexão e troca de experiências sobre os desafios do dia a dia. Para mais informações sobre iniciativas de apoio à cultura cooperativista em Santa Catarina, o contato pode ser feito direto com o Sescope SC. E a seguir, depois da nossa mensagem cooperativista, nossa última notícia. Aguardem.
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3: E agora atenção para a última notícia. A suinocultura brasileira começa a avançar em uma nova fronteira tecnológica, com o uso de ciências de dados, inteligência artificial e aprendizado de máquinas para transformar informações em decisões mais precisas dentro das granjas e indústrias. Uma parceria entre a Aurora Coop, terceiro maior grupo de proteína animal do Brasil, e a Iowa State University dos Estados Unidos, está desenvolvendo modelos inéditos no país para integrar e analisar dados de toda a cadeia produtiva, desde o nascimento dos leitões até o frigorífico. O projeto teve início há cerca de 3 anos e agora entra em uma fase de expansão. A Aurora Coop é a única empresa brasileira parceira da universidade nesse trabalho, que também envolve 8 empresas norte-americanas e uma companhia no México. O anúncio foi feito pelo diretor vice-presidente de agronegócios da cooperativa, o médico veterinário Marcos Antônio Zordan. De acordo com o professor da Iowa State University e coordenador do projeto, Edson Magalhães, a proposta é aproximar a pesquisa acadêmica dos desafios reais da produção. Segundo ele, a Aurora Coop foi escolhida justamente por esse perfil inovador. É uma referência em produtividade e tomou a decisão de buscar esse trabalho quando a área ainda estava começando, fecha aspas. Os dados fornecidos pela cooperativa são analisados por uma equipe multidisciplinar, com especialistas em medicina veterinária e estatística, engenharia da computação e visão computacional. O grupo desenvolve modelos estatísticos e algoritmos de inteligência artificial para avaliar fatores que impactam diretamente a produção, como sanidade, vacinação, nutrição, genética, mortalidade e organização dos fluxos produtivos. Um dos principais avanços é a integração das informações de todas as etapas da cadeia, incluindo matrizes, creches, terminação e frigoríficos. Com isso, é possível acompanhar o desempenho dos animais ao longo de todo o processo produtivo. Entre os primeiros resultados está a chamada piramidização de fluxos, que analisa as origens dos leitões, identifica combinações com melhores resultados produtivos e sanitários, permitindo maior controle e eficiência nas granjas. A rastreabilidade também amplia a capacidade de relacionar ocorrências identificados no frigorífico com etapas anteriores da produção, contribuindo para decisões mais rápidas e assertivas. A parceria também abre espaço para um novo perfil profissional no campo, que combina conhecimento em suinocultura, estatística, programação e ciência de dados. Os primeiros protótipos já começam a ser aplicados na prática.

0: com testes no Rio Grande do Sul e em Santa Catarina. A expectativa é que, em cerca de 2 anos, as ferramentas estejam presentes em todo o sistema produtivo da cooperativa. Para o vice-presidente de agronegócios, Marcos Antônio Zordan, a iniciativa coloca o Brasil em sintonia com o que há de mais avançado no mundo. Vamos conseguir ter o que existe de mais inovador na suinocultura mundial dentro da Aurora Coop e puxar essa evolução para o Brasil. A proposta está alinhada às metas da cooperativa de reduzir perdas, mortalidade e doenças, além de elevar o padrão sanitário do rebanho. Ao unir tecnologia, ciência e produção, o projeto transforma dados em estratégia e aponta um novo cenário onde a informação não apenas explica o passado, mas ajuda a prever o futuro da suinocultura brasileira. 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
2: Voltamos sempre, informações atuais e importantes através do informativo da Fecoagro. 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Rick Henrique Canto, às 6:12. Bom dia.

0: Aí moda boa, Rick Renner, Casa de Caboclo.
1: Surpresa pro senhor, mas o progresso passou e acho que esqueceu de mim.
0: Falei moda boa. Qual a sua preferida aí? Manda pra nós sua ideia aí. Sugestão 33666200.
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0: Acertando a hora no sinal 6:16. O Chore mandou aqui, Milton, me facilita a minha vida. Asa, ah. É o extensão que vale compras da Facilita. 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O Chora informando, choveu 42 milímetros nas últimas 24 horas e até agora tem chovido 61. Um abraço, guri. Obrigado, Chora. Obrigado. Quem mandou aqui também, deixa eu ver, o Alnestor. Bom dia, Miltinho. Parabéns. Saúde, felicidade, sucesso, de bom sempre. Um abraço. Nestor Bruxelon, um abraço, amigo. Obrigado pelo carinho. Abraço para toda a família, todo mundo aí.
3: Bom dia, Milton.
0: Bom dia.
3: Mário Frasnelli.
0: Opa.
3: Quero também participar no sorteio da Facilita, da Fruta e Limpeza.
0: Uhum.
3: E um bom começo de semana com você. E parabéns para teu Grêmio. Nós não jogamos ontem. O Grêmio não, o Inter não jogou ontem. Tá bom?
0: Tá bom. É, tem dias que o Grêmio não joga. Ontem o Grêmio jogou, mas é o Chape. Aí ontem o Inter não jogou. Não deu muito certo, né, Gê? Hã? Hã?
4: Bora levantar.
0: Aí, ó, vamos lá.
4: Cedo que levarou esse diabo.
0: Isso.
4: Pega esse demônio. Vontade de quebrar tudo esse demônio.
0: Calma. Já vai pegar. Aí, ó.

0: Bom levantar, que já caiu o dia, os passarinhos que não devem pra ninguém já estão cantando já.
1: E já estamos na empolgação. Hoje ninguém segura, vai. Temos que nem 11 e 13 nas descidas. Indo pra Seara, sem freio.
0: Eu não sei vocês, mas eu tô indo pra bodega, tá?
2: Não gostei nem um pouquinho, mostrei pra mãe e a mãe mandou bloquear você.
3: Tá bom agora? Tá contente? Bloqueou agora, já era, né? Já era. Hã? Hã? É, o Elias Pinheiro me mandou essa. Ô, Elias Pinheiro, um abraço, meu querido. Mandou foto também, lá. Né? Mateando. Pitando. Mas bate, dá uma lida já. Eita, meu amigo Elias Pinheiro, um abraço, meu querido. O que mais nós temos por aí? O Darcy Albani, Milton, bairro Bela Vista, participar do sorteio da Facilita. Claro, boa sorte. É Marlice Wagner, Linha Coxilha, um abraço, tudo e bom. Igualmente vocês aí, obrigado pela companhia.
4: Bom dia, Milton. Maria Lopes, finalzinho, eu quero participar do sorteio. Se for atendida, agradeço.
3: Valeu, Maria. Claro, nós atendemos com carinho. Boa sorte. O bom dia, aniversariante. Desconceda vida longa, saúde, prosperidade, paz de espírito, especialmente felicidade hoje e sempre. Obrigado, Elmo. Obrigado, Silvana. Obrigado. De coração, tá, Elmo? Todos vocês aí. Nosso carinho sempre. Oh, vamos dar uma olhada lá em Frutal, Minas Gerais. Lá está o Dilson Budanese cortando o estradão, né, gente? Nos levando de carona. Obrigado. Bom dia também para Marlise Anauer. Bom dia. Boa sorte também no sorteio com a Facilita Distribuidora. Obrigado pela companhia aí, tá, pessoal? 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Chegando à previsão do tempo com Camila Cardoso, nossa meteorologista. Aliás, tempo severo aí nas últimas horas. Barbaridade. 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Antes, quero mandar um abraço também

0: 98807-3399. Camila Cardoso, da Samet Meteorologista. Olá, bom dia.
1: Olá, você ouvinte aqui da Rádio Centro-Oeste. A segunda-feira ainda é de alerta no tempo para o estado de Santa Catarina. Tudo isso por conta de áreas de instabilidade associada à formação de uma frente fria, que deve manter o quadro de nuvens e possibilidade de chuva e temporais em todo o estado de Santa Catarina. Para nós, no Grande Oeste Catarinense, a chuva vem em forma de temporais, incluindo queda de granizo e muita atividade elétrica. E a expectativa é que essa instabilidade se afaste na terça-feira. Na terça-feira, ainda com nuvens e algum chuvisco, alguma chuva fraca na madrugada e amanhecer, e ao longo do dia, a gente tem aberturas de sol com o tempo melhorando a partir da tarde da terça-feira. A partir da quarta-feira, o tempo ficará firme e aí a gente pegará uma sequência de dias de tempo firme, ou seja, a quarta, quinta, sexta e o próximo final de semana serão dias de estabilidade e praticamente sem indicativos de chuva para nós na região de Pinhalzinho. Portanto, uma segunda-feira ainda de alerta e o tempo melhorando a partir da tarde da terça-feira. Camila Cardoso para RCO.
0: Obrigado, Camila. Bom dia, bom trabalho. Pois é, o tempo assustou, acho que meio que geral, né? Chuva forte, incidência de granizo, ventania. Aí, informação também, um tornado em Campuri, na região de Quilombo. Aliás, várias regiões de Santa Catarina, aqui no oeste, no extremo oeste, e além de outras regiões também, o Rio Grande do Sul, inclusive, segundo informações até agora, duas pessoas até morreram em decorrência aí dos temporais, né? Tempo bastante severo, que, aliás, já vinha sendo anunciado há alguns dias pela Defesa Civil. Neste momento, na Grande Pinhalzinho região, chove calmamente, a temperatura está em 18 graus, caiu um pouquinho, umidade relativa do ar 93%, estamos sob a influência da lua cheia. 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Falando Camila, boa sorte, ela que vai ter o seu babyzinho, né? A família é semana nossa, né? Só alegria, então. Deus cuide bastante, proteja e seja muito feliz.
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9: 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No sinal, você confere a hora certa, 6:30 agora.
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9: 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Bem, a gente falou há pouco sobre o temporal na região, né? Oeste, extremo oeste aqui de Santa Catarina, outras regiões do estado também, além do Rio Grande do Sul, né? E a meteorologia previa esse tempo severo. Daqui a pouco o nosso departamento de jornalismo também faz um apanhado geral. Mas eu quero agradecer muito o pessoal do Sul Brasil, lá estivemos sábado de manhã. Claro, não com a programação exatamente como a gente tinha previsto, né? Transmissão e tudo mais. Porém, então devido aí ao tempo severo, né, teve algumas ocorrências, mas a gente tentou aí fazer a cobertura, vamos lá abraçar o pessoal, e apesar do clima, né, muita gente foi para festejar e abrir oficialmente a festa dos 35 anos de emancipação político e administrativa do pujante município de Sul Brasil. Então, o prefeito Galina, o vice-prefeito Pingo, a dona Raquel, aos vereadores, servidores e a toda a população sul-brasiliense, nossos queridos conterrâneos, nosso carinho em nome da Rádio Centro-Oeste, todos nós, nossa família, obrigado pela acolhida, pelo carinho. Mandar um abraço também pro pessoal da Inove, né? Lá o João Pedro, toda a equipe lá de modelo, Torresmada, fazendo o maior sucesso. As meninas, o pessoal lá que preparou aquele café, nossa senhora, que é aquilo, minha gente? O Argel Andregueto, não sei se eu vi, bom, tanta gente, né? Nem toda gente pode ver, mas o Argel, acho que estava por lá, que ele disse aqui na foto, ele me mandou, hoje, é sábado era café, hoje chimarrão, né? É boa essa, né? Um abraço para todos vocês aí. Deixa eu ver quem mais que mandou o recado aqui. ao Rafa, Rafael Denig, um abraço, meu querido. Obrigado aí pelas felicitações, tá? Ele que também teve aniversário semana, acho que dia 27, por aí, né, Rafa? Um abração, querido. É, mandar um abraço lá pro pessoal do Rio Grande do Sul, meus familiares. Querido Zeca, a dona Inês, né, a Nair e todo mundo. Zeca, que o pessoal nos visitou fim de semana, obrigado de coração, valeu? Nossa, voltem sempre, tá? O especial de primeira. Já tá aí a caminho de Canoas, né, Zeca? Então, obrigado pela carona e bom trabalho e abençoado também, tá bom? A Dani me informou aqui, o Rafa, foi dia 28 aniversário dele. Obrigado, meu amor, obrigado por contribuir, tá?
10: Oi, pai, bom dia. Feliz aniversário, muitos, muitos anos de vida. Que Deus continue abençoando você com muita saúde, com muita prosperidade, com muita energia positiva. Digo sempre para você, precisamos de você aqui, então cuide-se e viva intensamente, porque o mundo precisa de você, você é uma pessoa muito boa e todos que te rodeiam com certeza desejam isso para você. Nós amamos você, em nome do Ricardo, da Manu e do Matheus, e no meu nome, e de todos aqueles que gostam de você, amam você. Você é aquela pessoa que quem te conhece não te esquece. Você é uma pessoa muito dedicada, querida. E assim seja, por muitos e muitos anos. Feliz aniversário, amo você.
9: Tá bom, meu amor. Obrigado, Daniela. Obrigado, Ricardo, Matheus, Manu. Obrigado, a Carol também mandou há pouco já a mensagem. Alexandre, o Arthur, a Juril, né, todo mundo. Ah, um beijo também pra Lia, minha sobrinha, Chico, meu sobrinho, todos vocês aí. É, bom dia, feliz e abençoado aniversário. Chegou nos 80 já? Ô, oh, Tuta, tamo perto, tamo quase chegando. Hã? Pessoal da West de Parafuso, Tuta, Cede, Jean, todo mundo aí também, tá? Obrigado pelo carinho, pela amizade. Um abraço também, pessoal da Combater, o Supracar, família Batista e família Tecchio, todos os colaboradores. O Rudy também me mandou aqui parabéns, tá ligado desde cedinho com a gente. Obrigado, meus queridos vizinhos, tá? Obrigado sempre de coração.
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9: 6h35, a hora certa.

Esse foi o grupo Manotaço, a saudade me escolta. Esta é a programação da Rádio Centro-Oeste 100.9 para toda a região e para o mundo pelo nosso aplicativo, site, Alexa. Um abraço também ao nosso querido amigo Cleiton Wagner. Toda a galera do Sicoob Crédito Itaipu, obrigado. Ele que também, no sábado, né, graças a eles também, a gente conseguiu enviar ainda material para fazer a cobertura aí do evento em Sul Brasil, né? Então, como temos pessoas boas, parceiros realmente incríveis. Obrigado a todo mundo de coração, tá? O Leandro Solivo, Milton, parabéns. Pessoa incrível, obrigado. Abraço, Leandro, da Karine, do Caio, da Betina. Brigadão. É, Milton, felicidades, Marinete, SUS, Barrelinha, Riqueza. Meu Deus, tem tanta mensagem aqui. É, o Nilton, a Jaqueline Algaier, Milton, parabéns. Abraço, felicidades. Gente, a todos vocês de coração, tá? Se eu não conseguir atender no ar, mas no meu coração, todos vocês estão, legal?

0: 6h39 agora.
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2: Você sabe como funciona o Sistema CNA, FAESC, Senar, Sindicatos Rurais? 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
12: No sinal, a hora certa, 15 para 7. Para você que está trabalhando, acordando, andando aí pela região, nos dando carona, muito obrigado. Cuidado no trânsito, tá, gente? Chegando nevoeiro, muita chuva, muita água na pista. Pessoal do campo, né, onde você estiver, em 100.9 FM, ou nossas multiplataformas da Rádio Centro-Oeste, que estamos para agradecer o carinho e a companhia, tá? 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Meu amigo Neri Bisdorf, pessoal de Kátia Confecções, obrigado pelas felicitações, queridos, obrigado. É o Auri Hunoff, nosso vizinho lá de linha São Carlos do Brasil. Bom dia, jovem, parabéns. Aí eu me renovo quando me chamo de jovem, né? É. Auri, tá enchendo, viu? Enio Gás, meu amigo Enio Arendt. Parabéns, Sr. Milton. Valeu, valeu. Obrigado, viu, Enio? Toda a família também. Pessoal da família Tomás e Milton, parabéns. Benção, saúde, alegria. Você é inspiração para muitas pessoas. Feliz novo ciclo. Salete Tomás e toda a família, obrigado, viu? O Silvênio Verlang e a família de Alto Maipu, saudades. Muita paz e felicidades. Só tenho duas palavras para dizer. Parabéns. Meu amigo Silvênio Verlang e a querida família de Alto Maipu, um abração para todos vocês aí, tá bom? Obrigado mesmo também pelo carinho de sempre. É Simone dos Santos, Simone, Sandri, Duda, mamãe Ivone... Jovem, te desejando feliz aniversário.
16: Que Deus abençoe sua vida sempre. Grande abraço a toda a família. Obrigado de coração, tá, Simone? Obrigado mesmo. Deixa eu ver aqui. O Exídio Bolles e a Débora e Milton, desejamos feliz e um forte abraço. 6.4, já tirei o cartão de estacionamento aí, do... faz tempo, viu, Exídio? Tô utilizando lá os estacionamentos, dá o cartãozinho, tá no painel ali. Ai, coisa boa. Obrigado a todos. Nossa, tem tanta gente. Vou atender, eu não vou conseguir atender todo mundo, mas de coração, obrigado. A Leonice, ele e a família. Oi, Cleo, Neuro, todo mundo, obrigado, viu? De coração. Quem mais? Claudemir Cominkiewicz. Tudo de bom, muitos anos de vida, saúde e paz e um abraço. Querida vizinhança aí de linha São Carlos, Sul Brasil, obrigado, viu, Claudemir? Toda a sua família também. Milton, Catarina Ferraz, participar do sorteio da segunda da Facilita, distribuidor, claro.
17: Bom dia, Milton.
16: Bom dia.
17: Parabéns aqui da família Makoski. Um abração para você. Muita saúde, paz. O resto, eu sei que você corre atrás. Abraço para todos vocês ali, tua família.
16: Amém. Querida família Makoski, barra Escondida Sul Brasil, obrigado. Família Gubiani, Milton. Então, hoje é dia de comemorar a vida desse grande amigo. Deus te conceda uma vida cheia de saúde e felicidades. Amém. Com todo respeito, carinho, beijo no coração, grande fraterno abraço. Família Gubiani, oi, Dona Diva, em seu nome, toda a família, nosso respeito, nosso carinho, nossa gratidão também. Quanta amizade. Como a nossa família aumentou, né? Poxa vida. Então, eu sempre rezo, né? As minhas orações, eu sempre peço a Deus que preserve a gente assim, juntos, unidos, que a gente possa sempre fortalecer os laços de amizade com a família, com os amigos, apesar de nossos defeitos, nossas limitações, mas a gente se esforça para sempre poder proporcionar o melhor, porque vocês nos dão o melhor, então a gente tem um compromisso muito grande de coração. 9 para 7 agora.
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16: 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Deixa eu mandar um abraço, agradecer também ao meu querido amigo Dr. Cláudio Pedro Uzzi, que bom dia, parabéns e muitas felicidades pelo aniversário. Que o Supremo Árbitro do Universo te conceda hoje sempre muita saúde, paz, amor e disposição para nos brindar com muita informação, alegria, distração e entretenimento. Longevidade e muito sucesso, amigo Milton. Fraterno abraço. Dr. Cláudio Pedrucci, muito obrigado de coração ao amigo e toda a família também, tá? Obrigado mesmo. O meu amigo Pingo, vice-prefeito de Sul Brasil, Douglas Kwiatkowski, um abraço, meu querido. Milton, parabéns, Deus continue abençoando grandemente, saúde, sucesso sempre. Obrigado, viu, Pingo, a dona Raquel também. Todos vocês de coração, prefeito Galina, todo o pessoal do Sul Brasil, obrigado pelo carinho, pela confiança e parceria com a Rádio Centro-Oeste, pela amizade de todos nós. Há muitos anos, né?
1: Bom dia, Miltinho!
16: Bom dia!
1: Bom dia, nesse dia bem especial que é o seu aniversário. Em meu nome, nome do Marciano e de toda a equipe da CRC Rodas, queremos aí te desejar um feliz aniversário, com muita saúde, muita paz, muita prosperidade e muita luz no seu caminho. Que Deus abençoe grandemente sempre, sempre os seus dias. Feliz aniversário!
16: Ô, Lisa, obrigado mesmo de coração. Assim seja, tá? Obrigado pelo carinho de todo mundo. O Elemar e a Clarice Runoff, também de linha São Carlos do Brasil. Milton, você é a nossa inspiração para todas as manhãs. Grande abraço. Poxa, que responsa, né? Mas que Deus nos dando saúde, a gente vai mantendo a força e energia, transmitir tudo de bom para todo mundo. Tá legal? Deixa eu mandar um abração também lá para a família Floss. Lá em Barra Escondida, Sul Brasil, pra toda a família, todo mundo ligado com a gente também. Obrigado pelas felicitações, tá bom?
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31: Milton, nossos parabéns, muitos anos de vida. Muita felicidade para você.
32: Parabéns, tá ligado por seguir com a gente. Obrigado, meus queridos vizinhos.
31: Edmundo também está mandando os parabéns para você. Tudo nóis. Um abraço daí, criar a música Velho Pai.
16: Ô, Clarice, opa. Edmundo, família Flos, obrigado, queridos. A Cris, parabéns, Milton. Tudo aqui de casa, certeza, Roque Bode, a Janete, Niederle Bode. Que nós também tivemos festa aqui, pois Sidney Imi estava de aniversário. Fizeram aquele churras também, né? Opa! Sidney, parabéns, querida, tá? Felicidades. E obrigado. a toda a família Boto, família Imich também, tá? Também obrigado quem mandou o recado aqui também para nós. A Rosane, é isso? Bom dia para todo mundo aí também, tá? Obrigado pelo carinho. Parabéns, Milton. Felicidades. Deus abençoe grandemente sua vida e sua família. Amém. É a Laírce Zugno. Oi, Laírce. Para vocês, toda a família também. E nós agradecemos carinhosamente, tá? Pessoal, um minuto para sete, vem aí horário eleitoral obrigatório. Obrigado pelo carinho, pela companhia. Fique com a gente e a gente se fala, a gente se encontra por aí, tá bom? Até breve.
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13: 7:00. 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
22: Olá, muito bom dia, sejam todos bem-vindos. Manhã de segunda-feira, 31 de agosto de 2026, está começando o Radar para você aqui na Centro-Oeste FM. Último dia do mês de agosto, as vésperas de iniciar o mês de setembro. E é claro, a gente está chegando por aqui em mais uma semana abençoada para todos nós. 19 graus a temperatura, chove na capital da amizade. E o Radar está chegando para trazer todas as informações que movimentaram o final de semana, principalmente as intempéries climáticas, atualizar para você todas as situações aqui na nossa programação. A você que se liga com a gente também através do nosso canal no YouTube, no Facebook, no rco.com.br, no nosso aplicativo, claro, no bom e velho rádio, no 100.9 FM, assim como teve muita movimentação durante o final de semana, muitos eventos. A gente vai atualizar o que de fato movimentou o Oeste Catarinense, o Brasil, o mundo e, claro, todo o nosso estado de Santa Catarina. Henrique Paulo, seja bem-vindo. Bom dia.
23: Bom dia, Felipe, Fabiano, professor Ricardo, a todos que sempre nos acompanham, que tenhamos um ótimo dia. E justamente sobre isso também, Felipe, o temporal que atingiu aqui a nossa região. Vários municípios também sofreram com granizo, que danificaram residências. A gente vai trazer um balanço, então, sobre essa situação das tempestades durante esse final de semana, além do trabalho das forças de segurança aqui da nossa região e também as transferências aeromédicas do Saerfront também, que movimentaram um pouco esse sábado e também o domingo, para atualizarmos os nossos ouvintes nesta segunda-feira e que tenhamos também uma excelente semana.
22: Bom dia, Fabiano.
24: Bom dia, Felipe, Henrique, professor Ricardo, muito bom estar com vocês de volta aqui no programa. E temos aí muitos assuntos importantes para debater.
22: Professor Ricardo Niquete, como é que está essa força? Tudo bem? Bom dia.
25: Bom dia, a todos. Meio desanimado com a do Inter, né? Mas vamos embora, vamos em frente. Vamos falar bastante de política e vamos falar um pouco do tempo também que passou por aqui e movimentou a nossa região, infelizmente, com alguns danos, né?
22: Exatamente. 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E, gente, agora 7 horas e 36 minutos, a gente começa as nossas informações de hoje aqui na programação da RCO, falando um pouquinho para você dessa questão do tempo que atingiu muitos municípios de Santa Catarina. Foi o caso de Camporê, foi o caso de Florianópolis, aqui em Pinhalzinho ontem também tivemos chuva, né, de granizo, e o tamanho das pedras assustaram, gente. E no caso de Camporê, uma situação até um pouco mais grave, que Quilombo, aqui no Oeste Catarinense, Abelardo do Luz, da sexta para o sábado tivemos também o município de Sul Brasil sendo atingido, mas chamando a atenção principalmente em Camporê, Fabiano Rambo.
24: Sem dúvida, situação bastante séria e bastante grave. A gente viu uma situação de granizo bastante intensa, inclusive aqui em Pinhalzinho.
1: onde pedras com uma certa gramatura, um certo tamanho bastante considerável, especialmente na comunidade da linha Navegantes, naquela região, atingiram várias casas, várias residências, várias propriedades, ainda não se sabe exatamente o tamanho do estrago. A gente viu também, novamente, chuva de granizo em Florianópolis, depois do granizo do sábado, em que a situação foi muito séria, atingindo várias residências, deixando vários, inclusive, locais com dificuldades no seu telhado. Da mesma forma, também, a gente viu que o prefeito Topázio Neto hoje chama para uma avaliação dos estragos em Florianópolis, hoje, nesta segunda-feira pela manhã. E a gente tem essa discussão sobre um possível tornado em Campo Herê. Entretanto, a Defesa Civil do Estado de Santa Catarina ainda não confirmou efetivamente se foi um tornado que atingiu Campo Herê ou não. Mas a situação é bastante séria.
25: O que a gente já tem lá também é que o extremo oeste também já teve bastante granizo, né? Então foi algo assim, ontem de noite estava o clima diferente mesmo, né? Hoje de manhã, né, mesmo que com essa chuva, ainda está um pouco abafado, né? Então isso quer dizer que provavelmente vai vir mais chuva, então temos que redobrar o cuidado com fazer essas partes preventivas, né? Florianópolis, tu falou, né, Fabiano, teve muita procura por lona, por alojamentos, né? Porque teve muita gente que perdeu, ficou destelhado, né, por causa das pedras aí, né? Quem tá acompanhando nós nas redes sociais, dá para ver, né, o tamanho do granizo, né, que é algo considerável. Isso aí estraga um carro, faz furo o telhado de uma casa, né? Então é complicado, né? Então,
1: inclusive, tem agora, abrindo um parênteses, deu até uma polêmica lá envolvendo os deputados Serginho Guimarães, né, que levou a público a situação de que a Polícia Rodoviária Federal estaria multando em blitz de trânsito após essa situação que atingiu a região de Florianópolis, né? Os carros que estavam com para-brisas danificados.
25: Mas é para matar, né?
1: Aí a discussão está bem séria, está bem interessante, envolvendo o deputado e a própria Polícia Rodoviária Federal.
25: Não, se confirmar, o cara, a falta de sensibilidade é galopante, né?
23: Gerou muita polêmica, né?
1: Não foi. Inclusive, a Polícia Rodoviária Federal se manifestou, né, dizendo que a fiscalização foi com foco na embriaguez ao volante, que tinha começado 15 minutos antes da intervenção do deputado e flagrou apenas um motorista dirigindo sem a CNH e outro sem cinto de segurança, né? Então, e já o deputado Sérgio Guimarães falou que se houve ou não atuação por para-brisa quebrado, este é o ponto central. É a própria decisão da PRF de manter uma blitz de rotina com foco na fiscalização de embriaguez a poucos metros de uma tragédia em curso em uma cidade que decretaria situação de emergência horas depois. Disse o deputado que a situação revela uma falta de bom senso e sensibilidade.
2: Mas focando, gente, aqui também no Oeste Catarinense, né? O município de Quilombo também foi fortemente afetado pela chuva de granizo do sábado para o domingo. E assim como em outros vários municípios, né, essas foram precisaram a Defesa Civil distribuir lonas e muito mais. E claro, a gente vai trazer daqui a pouquinho a previsão do tempo também com a Camila Cardoso e falar um pouco mais sobre essas intempéries que aconteceram aqui no Oeste Catarinense, também espalhados por todo o estado. Biguaçu, por exemplo, cancelou aulas já hoje e muito mais. Mas no final de semana a gente teve lá em Sul Brasil a abertura das festividades do município. 35 anos serão comemorados no dia 26 de setembro e teve o café na praça. Não teve tristeza nem com o tempo ruim. E a gente bateu um papo lá com o prefeito, o Vanderlei Galina.
3: Muito bem, estamos aqui em Sul Brasil e conversando com o prefeito Vanderlei Galina. Dado o pontapé inicial, prefeito, nas comemorações de 35 anos de Sul Brasil com o café na praça.
4: Hoje a gente, apesar do tempo, A gente está aqui reunido com uma grande população, a expectativa é de 1.500 a 2.000 pessoas, uma organização extraordinária, que eu quero parabenizar todos. Pessoal de modelo que veio aqui, estão fazendo turismo para a nossa população, nosso funcionário público e a todos que se empenharam para fazer esse grande evento. E dando sim o início das festividades dos 35 anos do Sul Brasil.
5: Prefeito, o que significa para o senhor organizar todos esses eventos, essa festividade?
4: Olha, a gente se sente orgulhoso de estar na linha de frente do município, onde com nossos eventos cada vez estão dando melhor. A gente trabalha, a gente organiza, eu sou um cara muito preocupado porque eu quero que a coisa aconteça e para isso a gente se dedica, a gente corre atrás, envolve uma equipe, a equipe está participando, está sendo parceira e isso cada vez, como já falei, dando os eventos mais grandes, a gente fica feliz em poder agradar a nossa população. E se a população está aqui, é porque a gente também está fazendo um bom trabalho.
5: Prefeito, e esse é só o primeiro evento das festividades de 35 anos?
4: Com certeza, começa hoje, devido ao calendário, e fim de semana que vem estamos preparando a quarta FESUL, maior que até hoje já deu, com mais de 70 expositores. Já está confirmado expositor de lá do Paraná, Rio Grande do Sul, de outros estados. E um município pequeno que nem o nosso, de 3.300 habitantes, aonde vem pessoas de outro estado, a gente, na linha de frente, a gente se sente orgulhoso porque o nosso trabalho está sendo sério, está sendo bom e a população está gostando disso.
5: Qual o recado o senhor deixa aos munícipes de Sul Brasil?
4: Eu só quero agradecer os munícipes do Sul Brasil, porque sem o povo participar, não tem evento. Não tem como você trabalhar, organizar. A nossa parte a gente faz. E a gente investe o dinheiro público também na festividade. Que esse dinheiro público vem de lá da roça, vem daqui da cidade, vem dos empresários. Então a gente se sente feliz porque eles vêm. Eles trabalham, eles dão o retorno e vêm comemorar com nós. Então a gente se sente feliz em poder organizar essa festividade e o povo acatar e comparecer cada vez mais para dar suporte para a nossa administração também e fazer Sul Brasil ser visto lá fora. Eu, quando assumi esse município, dizia que Sul Brasil tem que voltar a ser visto. E hoje nós temos o nosso município sendo falado em outra cidade, outros estados. E isso deixa a gente feliz e cada vez mais eu me sinto mais orgulhoso porque estamos sim no caminho certo.
22: Tá aí, portanto, o prefeito Vanderlei Galina. Preciso fazer um agradecimento especial aqui ao Cleito, pessoal do Sicoobi lá de Sul Brasil, né? Porque, como a gente estava comentando, Sul Brasil foi fortemente atingido e ficou sem luz no sábado de manhã, o município inteiro, né, sem energia. E a gente foi até o Sicoobi, que tinha seu gerador por lá, e o pessoal nos emprestou a sua internet para que a gente pudesse mandar para cá os materiais, né, para a gente estar rodando em nossa programação. Então, a gente deixar essa consideração. Abraço a todos os sul-brasilienses, mas também deixar um abraço especial à administração, ao prefeito Vanderlei Galina, ao Pingo e também ao pessoal do Sicoobi que nos auxiliaram nesta situação também lá em Sul Brasil no sábado.
1: Sem dúvida, né? E mais uma vez o tempo aí acabou atrapalhando a programação, né? E inclusive a nossa transmissão aqui da RCO. Mas de qualquer forma estávamos presentes, estávamos lá organizados. E parabéns a Sul Brasil pelo aniversário, mais uma vez, pela programação. E 2027, eu não tenho dúvida, estaremos de volta e, se Deus quiser, com tempo bom para comemorar com todos.
22: Com certeza. Henrique Paulo tem novidade em Trevo aqui de Pinhalzinho.
23: Exatamente. Após aí uma doação de um projeto elétrico, o Trevo, que dá acesso à área industrial do município, ali a Aurora, também ao distrito de Machado, recebeu uma nova iluminação. Então a gente conversou com os vereadores também que foram atrás dessa iniciativa e que agora está à disposição também da comunidade e dos motoristas. Então o Jean Carlos da Silva e João Schmatz comentam então sobre essa obra agora no Trevo aqui em Pinhalzinho.
6: Uma reivindicação antiga da comunidade começou a se tornar realidade nesse trevo aqui no município de Pinhalzinho, que dá acesso a empresas e também a comunidades do interior. Graças a um projeto feito por um empresário de forma gratuita, a Câmara de Vereadores e também a Prefeitura, a obra saiu do papel e está em funcionamento.
7: Ainda no ano passado, eu e o vereador e colega Joãozinho Schumatz, né, sentamos e levantamos essa situação de que este local, por muitos anos se ouvia falar dessa iluminação e da importância que ela tem para esse local, devido aos perigos então deste local, né, então a gente sentou e foi em busca de informações, onde a gente sentou juntamente com o pessoal da Aurora, Tirol e outras empresas para levantar essas informações. Após isso, então, sentamos com o prefeito Beltrame, a vice-France, né, para levar essa demanda até eles e aí então chegamos na questão do projeto, né? O prefeito deu ok na época que sim, né?

0: É que estava de acordo que precisava dessa iluminação nesse local, mas nós precisávamos de um projeto elétrico, que na época o município não tinha, então, esse engenheiro, né? Foi onde fui buscar, então, o Ricardo Zabotti, né? Levei para ele essa demanda, né? E o Ricardo se prontificou, então, em estar fazendo esse projeto elétrico aqui do trevo de acesso a Machado, né? Fomos uma parceria também com a engenharia, né, lá da prefeitura. Então foram atrás de todas as liberações do DENIT, né, o próprio Ricardo também em contato com o pessoal da Seraçá, e hoje está aí, né, essa obra finalizada e com um trevo mais iluminado, passando um pouco mais de segurança para quem transita nesse local.
1: Sentamos e conversamos como que nós poderíamos resolver esse problema, porque eu passo aqui já desde que tem esse acesso. E sempre a gente se perguntava por que que o nosso trevo não tem iluminação. E aí, conversando com o Dião, a gente começou a visitar as empresas e chegamos a ser beneficiados com o bom senso do prefeito, da vice, da administração, que eles entenderam a necessidade de fazer essa iluminação. Hoje está aqui essa obra fantástica, né, bonita, que vai beneficiar não só o pessoal da Machado, mas também todo mundo que transita nessa BR. E também que dá acesso a 160. Então a gente se sente feliz, juntamente com meu colega Adrian Carlos, né? Que a gente trabalha bastante em conjunto. Então é um sonho realizado.
2: Que bom, parabéns, né? E quando a comunidade se une, a parte política faz a sua parte, enfim, os vereadores fazem aquilo que precisam fazer. De buscar recursos, trazer benefício especificamente para a comunidade, todo mundo ganha, né? Parabéns em especial aqui ao Dian e ao Joãozinho, dois grandes amigos, inclusive, que tiveram a iniciativa, né? Ao Ricardo, que fez o projeto elétrico, e agora com certeza é mais segurança para todos.
3: Com certeza. A gente passa agora aqui também com a previsão do tempo para você que se liga com a gente. 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
4: Olá, você ouvinte aqui da Rádio Centro-Oeste. A segunda-feira ainda é de alerta no tempo para o estado de Santa Catarina. Tudo isso por conta de áreas de instabilidade associada à formação de uma frente fria, que deve manter o quadro de nuvens e possibilidade de chuva e temporais em todo o estado de Santa Catarina. Para nós, no Grande Oeste Catarinense, a chuva vem em forma de temporais, incluindo queda de granizo e muita atividade elétrica, e a expectativa é que essa instabilidade se afaste na terça-feira. Na terça-feira, ainda com nuvens e algum chuvisco, alguma chuva fraca na madrugada e amanhecer, e ao longo do dia, a gente tem aberturas de sol com o tempo melhorando a partir da tarde da terça-feira. A partir da quarta-feira, o tempo ficará firme e aí a gente pegará uma sequência de dias de tempo firme, ou seja, a quarta, quinta, sexta e o próximo final de semana serão dias de estabilidade e praticamente sem indicativos de chuva para nós na região de Pinhalzinho. Portanto, uma segunda-feira ainda de alerta e o tempo melhorando a partir da tarde da terça-feira. Camila Cardoso para RCO.
3: Tá aí, portanto, a Camila Cardoso trazendo para a gente a previsão do tempo. E agora a gente passa por aqui, para o intervalo comercial. Já já vamos voltar com as informações do trânsito, da segurança pública, do esporte e muito mais para você. Não sai daí que o intervalo é rápido e em instantes a gente está de volta.
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3: Agora 7:52.
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0: Muito bem, estamos de volta para você com o Radar aqui na Centro-Oeste FM. Obrigado pela sua companhia, pela sua audiência. Eu sou Felipe Eduardo e estou ao lado de Henrique Paulo, trazendo as principais informações do dia para você que se liga com a gente aqui na programação da Centro-Oeste FM. A todos o nosso muitíssimo obrigado pela sua companhia, pela sua audiência. E a gente está chegando agora com as informações do trânsito, também da segurança pública, no oferecimento da Jaco Corretora de Seguros. 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Vamos agora com Henrique Paulo, que traz as informações do trânsito e também da segurança.
1: 18 minutos. Esse foi o tempo suficiente para uma transferência aeromédica de Modelo até o hospital em Xanxerê. Segundo informações, um paciente de 77 anos apresentava suspeita de infarto agudo do miocárdio. Ele foi então atendido no local e transferido pelo helicóptero do Saerfron para o hospital em Xanxerê, então nesse atendimento de urgência, um trabalho bastante importante também. A ocorrência aconteceu no sábado. Uma situação de violência doméstica terminou com a prisão de um homem de 48 anos na tarde também do último sábado no interior de Caibi. A ocorrência mobilizou equipes da Polícia Militar após denúncias. Conforme a PM, o homem estaria bastante agressivo e teria ameaçado a esposa e a própria mãe. Além disso, segundo os relatos repassados aos policiais, ele teria efetuado disparos na direção dos pais. Diante dos riscos, os familiares deixaram a residência e buscaram abrigo em uma área de mata próxima ao imóvel. A PM iniciou buscas para localizar o suspeito, realizando um cerco na região. O suspeito acabou sendo encontrado dentro da residência. Conforme a Polícia Militar, durante a abordagem, ele apresentou resistência e tentou agredir os agentes. As equipes precisaram utilizar técnicas de controle para conseguir contê-lo. Na revista pessoal, os policiais localizaram um carregador de pistola com 17 munições calibre .380 e durante as buscas no imóvel também foram encontradas outras munições, acessórios, entre eles dois coldres e uma case, além de dois estojos deflagrados e um projétil. Ao todo, foram apreendidas 67 munições intactas, além dos estojos deflagrados e também do projétil. A ocorrência, então, foi registrada através de um boletim de ocorrência. Uma denúncia de populares levou a Polícia Militar a localizar três homens que, segundo a corporação, estariam envolvidos no furto de fiação elétrica de um edifício em construção no bairro Maria Goretti, em Chapecó, ontem pela manhã. A guarnição fazia rondas quando recebeu informações de que estariam pessoas nessa obra. Diante da denúncia, outras equipes também foram chamadas para auxiliar nas buscas pelo imóvel, que possui 29 andares. Durante a averiguação, os policiais então encontraram diversos sacos contendo uma grande quantidade de fiação. As buscas prosseguiram pelos diferentes pavimentos, até que no 29º andar, os PMs encontraram três homens escondidos dentro de um apartamento. Ainda segundo a PM, durante a tentativa de abordagem, os suspeitos não obedeceram às ordens das equipes e tentaram fugir para outro cômodo. A situação evoluiu para resistência à ação policial. Os homens de 45, 43 e 32 anos foram presos em flagrante. Também em Chapecó, uma denúncia de moradores sobre uma movimentação suspeita em uma área pouco habitada terminou com a apreensão de quase 20 quilos de maconha pela Polícia Militar no bairro Belvedere. Durante as buscas, os policiais viram um homem deixando a região de mata com uma bolsa. Ao notar a aproximação da viatura, ele teria dispensado o objeto atrás de uma árvore e tentado continuar o deslocamento. O homem de 41 anos foi abordado e identificado. Com ele, os policiais encontraram R$ 25,00 em dinheiro. Na bolsa deixada para trás estavam aproximadamente 20 quilos de maconha. A Polícia Militar Rodoviária apreendeu 142 garrafas de vinho durante uma abordagem feita na tarde de sábado na SC-161 em Palma Sola. Os policiais faziam uma fiscalização no trecho quando abordaram um Chevrolet Onix Plus conduzido por um homem de 31 anos. No carro também estavam a mãe dele e um adolescente de 13 anos. Durante a abordagem, os policiais perceberam que a parte traseira do veículo estava muito baixa. Por esse motivo, solicitaram a abertura do porta-malas. No interior, foram encontradas as garrafas de vinho de diferentes marcas. O motorista afirmou que toda a mercadoria era dele e que os produtos seriam para consumo próprio. A equipe entrou em contato com a Receita Federal, que orientou a apreensão dos vinhos. Ainda durante a fiscalização, os policiais constataram que o motorista estava com a CNH cassada. E o que deveria ser uma partida de futebol voltada para a formação de crianças terminou com ameaças, disparos de arma de fogo e a prisão de um homem em Criciúma, no sul do estado. O caso aconteceu na sexta-feira, depois de uma partida de categorias de base da Sub-10 da Copa Lude de Futsal. O suspeito, de 41 anos, seria pai de uma das crianças que participaram do jogo. A confusão começou ainda durante a partida, após uma decisão da arbitragem que desagradou o homem. O confronto entre o Colégio Michel e o Colégio Marista acontecia no bairro Michel, quando a arbitragem determinou a paralisação da partida. Um dos motivos apontados foi a utilização de um brinco pela goleira de uma das equipes, situação que não é permitida pelas regras de segurança da modalidade. Ainda conforme o relato registrado na súmula, o homem estava na arquibancada e consumia bebida alcoólica. Durante a interrupção, ele teria passado a discutir e proferir ofensas contra os árbitros. A situação se agravou e o homem precisou ser retirado do ginásio. Também durante a ocorrência, que mobilizou a Polícia Militar, foi localizado então esse suspeito que, conforme a corporação, tentou então trocar de veículo e resistiu à abordagem. Ele foi parado ali pela guarnição, onde foi encontrado um revólver calibre .38, 43 munições e R$ 7.000 em dinheiro. O caso foi inicialmente registrado como tentativa de homicídio qualificado por motivo fútil, após ele então percorrer ali as proximidades também atrás da arbitragem. E segundo aqui relatos, o episódio provocou manifestações de entidades ligadas ao esporte e também à arbitragem, Felipe. Então, assim, a gente faz essa transferência das informações da segurança pública para o esporte nessa situação nada agradável que aconteceu aqui em Santa Catarina, principalmente envolvendo a arbitragem e esse homem, que também estava na arquibancada, enfim, que infelizmente aconteceu aqui em Criciúma, no sul catarinense.
0: Se você for pai, for mãe, de uma atleta que joga nas categorias de base, tu vai pro ginásio para brigar com a arbitragem, faça-me o favor de ficar em casa, tá? Não faça seu filho, sua filha passar vergonha. E se você entende um pouquinho de futsal, né? Principalmente. Se você não entende, respeita quem entende, porque não pode e não é questão de segurança. Se é regra, é regra. E pelo amor de Deus, gente, um jogo sub-10, deixa as crianças jogarem, deixa as crianças aprenderem. Quando forem adultas, né? É outra história, mas mesmo assim não há justificativa nenhuma de atear fogo contra a equipe de arbitragem, tá? Vamos criar vergonha na cara como sociedade e começar a entender e respeitar um pouco mais, tá? Pelo amor de Deus. Daí depois reclamam que proíbem venda de bebida alcoólica em locais de disputa esportiva, mas é por causas como esse, né? Pessoas com essa índole que fazem isso. Então, acho que não precisa falar muita coisa. Dando um exemplo completamente ao contrário, ontem em Pinhalzinho teve início o Campeonato Municipal de Categorias de Base. Mais de 400 crianças. O ginásio estava, olha, não completamente lotado, mas bastante gente para prestigiar esse momento. Secretário de Municipal de Esporte e Cultura, Maizena, o Lios, coordenador das categorias de base, técnico da Pinhalense Futsal Zagonel, e também o diretor de esportes, Gelson Girardi, falam para você agora.
2: É, a quarta edição do Campeonato Municipal de Futsal de Base. Sabemos que o vencedor final não é tão importante como a confraternização, a alegria, a disputa sadia, o conhecimento do ganhar e perder, que vai fazer a diferença lá no final. Então a gente busca aqui a evolução, o crescimento das crianças, dos adolescentes que vão estar participando, para lá no futuro a gente ter a formação e ter a questão de saber a dimensão do que é uma competição sadia, saudável, e lá no final a gente vai saber o vencedor, o campeão, o primeiro, o segundo, o terceiro lugar que vai ser, tá em disputa, que vai ser lá no futuro mesmo. Hoje a gente busca a alegria, a confraternização, os pais se envolver com as equipes, com o envolvimento com a Secretaria Municipal de Esporte e Cultura, e sabemos que a dimensão é muito grande de estar oportunizando a todos os atletas e os munícipes pinhalenses.
3: Então, para nós é uma satisfação imensa, né? Poder contar mais uma vez com um número expressivo de equipes e de atletas. Nesse ano nós contamos com 36 equipes divididas em 4 categorias, totalizando mais de 400 atletas envolvidos. E também, se somarmos aí comissão técnica, pais, apoiadores, a gente ultrapassa facilmente umas 500 pessoas envolvidas, né? Para nós é muito bom, um número expressivo, e esperamos que tudo corra bem. Eu acho que é muito importante a gente ter o espelho, né, que é a categoria adulta, e essas crianças têm esse sonho desde muito jovens, muitas acompanham os jogos, acompanham a equipe, e importante também a equipe, né, aqui na abertura hoje, fazendo parte desse processo todo, e para nós que podemos trabalhar, eu que posso trabalhar na FUNA, na Secretaria e na Pinhalense, é um dia muito especial, então que as crianças possam aproveitar e a gente também.
4: Com certeza, mais uma abertura de Campeonato Municipal de Futsal, categorias de base em Pinhalzinho. Nós da comissão organizadora da Secretaria Municipal de Esporte e Cultura estamos organizando essa competição não para ter o resultado das equipes em ficar campeão ou não. Isso não é o tão importante quanto essas crianças ter a primeira vivência. Para muitos atletas, essa é a primeira competição da história na vida deles. Então, que eles possam levar essa experiência para o resto de suas vidas e todas as outras competições que eles vão participar. Então, o mais importante não é o resultado, e sim a interação que vai ter entre os atletas, é uma forma de lazer, integração entre os atletas, uma nova amizade. Então, são atletas que muitas vezes treinam em equipes diferentes, tá? E aqui eles se unem para defender a sua equipe. Então, isso é muito importante. A gente sabe que é um vínculo que muitas vezes dessas equipes que prevalece para o resto da vida, essa amizade. E isso é mais importante, nós interagir com todos os atletas da escolinha de futsal aqui de Pinhalzinho.
0: Tá aí, portanto, o Gelson, o Lios e também o Maizena falando a respeito. E olha, estava bonito de se ver, né? Conseguiram realizar antes aí daquele tempo feio chegar também a Pinhalzinho. Sucesso a todos. Sucesso teve o Grêmio ontem, né? Não teve o Internacional. Falar de Campeonato Brasileiro Série A, o Grêmio venceu a Chapecoense por 3-1. Bernardo Zorté entrou, jogou no segundo tempo também aí pela equipe do Grêmio. O Grêmio se afastou um pouco da zona do rebaixamento, abriu 3 pontos, né, de vantagem. A Chapecoense segue lá na zona do rebaixamento na última colocação. O Inter perdeu para o Bahia por 3-2. Caiu para 18º lugar com 25 pontos. Está só 3 pontos do Grêmio, mas na 18ª colocação. E pode perder ainda a posição para o Remo. Pode cair ainda para 19º nessa rodada. Também tivemos Atlético Mineiro 2, Vitória 1, São Paulo 2, Bragantino 1. O Vasco venceu o Cruzeiro por 3-1, Atlético Paranaense e Fluminense empataram em 3-3, o Flamengo fez 3-0 no Botafogo, o Santos fora de casa venceu o Corinthians por 1-0, Mirassol e Palmeiras empataram em 1-1. Hoje, 20 horas, tem Remo e Coritiba e a dupla Grenal de olho nesse jogo, principalmente o Internacional, pois vai torcer bastante para o Coritiba. Copa Santa Catarina, gente, na sexta-feira, Pinhalense Futsal Zagonel venceu a PAF Florianópolis por 2-1, se classificou para as quartas de final. No sábado, a DAF Saudades perdeu para a PAF Florianópolis por 2-1, Saudades ficou fora, Florianópolis classificou. A Chapecoense venceu Catanduvas, Maravilha venceu Xaxiense, inclusive com quebra-pau na arquibancada e muito mais. É outro caso que eu digo, se não sabe torcer, não vá para o ginásio, tá, gente? Vamos ter respeito. Com isso, agora quartas de final teremos Chapecoense contra Rio do Sul, Maravilha contra Marcílio Dias, Criciúma contra Pinhalense Futsal Zé Gunel, já deve ter nessa semana jogo em Pinhalzinho, a ida é aqui, a volta em Criciúma, portanto Pinhalense Futsal Zé Gunel contra Criciúma e Pouso Futsal contra a PAF Florianópolis. Serão jogos das quartas de final da Copa Santa Catarina. Gente, bora pro intervalo, já já vamos voltar com a nossa entrevista do dia por aqui na 100.9 e fala do núcleo da mulher empreendedora aqui de Pinhalzinho. Não sai daí que o intervalo é rápido e a gente volta já já.

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0: Muito bem, gente, esta é a Centro-Oeste FM, muito obrigado pela sua companhia, sua audiência. Eu sou o Felipe Eduardo e estou juntamente com você aqui na programação do Radar, trazendo as principais informações e agora a nossa entrevista do dia para você que está ligado com a gente. Hoje vamos falar do núcleo, né, das mulheres empreendedoras aqui de Pinhalzinho. Tem evento, tem Viva Elas e vai ser o nosso assunto da programação de hoje. 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Gente, estamos recebendo por aqui integrantes do Núcleo da Mulher Empreendedora, que faz parte da Acipe aqui de Pinhalzinho. Porque tem mais uma vez o Viva Elas que está chegando, mais um grande evento organizado pelo grupo, pela coordenação, e com certeza vai ser um sucesso, né? O núcleo que é muito empenhado, é um dos núcleos mais fortes dentro da associação comercial aqui de Pinhalzinho. E por isso, a gente está recebendo por aqui a doutora Karine Triques para bater um papo com a gente. Tudo bem, Karine? Seja bem-vinda.
1: Bom dia, Felipe, tudo bem? Queria deixar já um bom dia para todo mundo que está nos ouvindo. Obrigada pelo espaço. E deixar um abraço a cada uma das nucleadas do núcleo, que tenho certeza que estão ouvindo e que fazem parte e estão mobilizadas com toda a força para fazer esse evento acontecer.
0: Com certeza. Gil, tudo bem? Seja bem-vinda. Bom dia.
2: Bom dia. Tudo bem? Tudo certo? Quanto tempo, né?
0: Fazia
2: coisa
0: tempo
2: boa.
0: Vir pra cá.
2: Coisa boa estar aqui. Bom dia a

0: Então, dentro do núcleo, a gente se fortalece também enquanto pessoa para levar conhecimento lá para as nossas empresas. Então, o núcleo é algo que abre muitas portas para a gente, inclusive o evento, né, Gil, ele é algo que abre, faz com que a gente aprenda muitas coisas diferentes. Uma delas é o trabalho em equipe, porque dentro do evento, a Gil sabe, depois ela vai comentar um pouco sobre isso também, a gente dividiu todo o núcleo em comissões, então essas comissões a gente tem líderes dentro das comissões, essas líderes elas são, elas têm a atividade de passar e delegar funções para todas as outras nucleadas, então a gente começa a integrar, e é aí que a gente aprende muito, a gente cresce muito. Eu falo sempre que eu estou no núcleo há 4 anos, e nesses 4 anos eu aprendi muito a trabalhar em equipe, a me desenvolver, entender perfis de pessoas, e isso é bem bacana, porque hoje em dia, se a gente não sabe trabalhar com pessoas, a gente não consegue evoluir nos nossos negócios, né? Também. Então, o núcleo, ele é algo que fortalece muito as nossas empresas.
1: Por que e quando você entrou no grupo, Karine?
0: Eu entrei a convite na época da Fono Annelise Ribeiro. A Anne, hoje, ela não faz mais parte do núcleo, mas ela me convidou para entrar. E eu via que tinha um movimento, eu sempre fui uma pessoa que eu gosto muito de participar, de estar ativo, de buscar conhecimento, e eu senti que aquele momento era interessante que eu entrasse, e fez todo sentido para mim.
1: Gil, como é que foi a sua entrada no grupo aí do Núcleo?
2: Olha, eu estou há, acredito que 10 anos, 10 anos, o Núcleo deve ter 12 anos, e eu entrei no Núcleo porque eu sou saudadense, né, então quando eu vim morar para Pinhalzinho, abri o meu negócio, eu precisava ser conhecida, então eu justamente vi esse movimento do Núcleo, e aí eu me inseri lá e acabei não saindo justamente porque é um lugar que agrega muito, assim, lá no início deu uma visibilidade muito grande para a agência, e eu acredito que é justamente o que a Karine falou, você está ali, você está se desenvolvendo, você está conhecendo novas pessoas, até mesmo eu estou há 10 anos no Núcleo, esse ano veio novas nucleadas que eu nem conhecia, nem sabia do negócio delas, então eu acredito que isso é o legal, assim, do Núcleo. E aí agora o Núcleo está completando, acredito que 12 anos, né? 12 anos já é um Núcleo de vários anos, assim, bem consolidado, exato.
1: E quantas integrantes hoje tem no grupo, Karine?
0: 35 hoje.
1: 35. Uhum. E aí, como é que funciona o Núcleo? Vocês têm encontros semanais, quinzenais, mensais? O que vocês debatem nesses encontros também?
0: O nosso ano, ele é todo programado em novembro. Então, em novembro, a gente faz uma reunião de organização para o ano. A gente tem encontros mensais, né? Uhum. Mas em novembro é que a gente define todas as ações que a gente vai ter. Então, os treinamentos que a gente vai ter de desenvolvimento, por exemplo, esse ano, a gente teve treinamento de vendas complexas, IA, com o Alexandre Weimer. A gente teve treinamento de finanças com a Cássia Ternos. Aí, toda hora a gente está tentando buscar algo para se desenvolver. E, como eu disse, esse evento, ele é pensado desde lá em novembro, numa reunião de planejamento. A gente pensa no Viva Elas. E graças a quem lá, há 4 anos atrás, pensou em ter esse evento, porque a gente busca incansavelmente esse desenvolvimento pessoal. Então, fazer um evento para mulheres é algo que em Pinhalzinho tem pouco isso, né? Eventos direcionados para mulheres. Então, buscando associar a nossa rotina, tudo que a gente tem, o evento veio a calhar e soma dentro de toda a nossa programação anual. Então, é uma das ações que a gente faz, é o Viva Elas, durante todo o ano.
2: Falta reunião no ano, né?
0: Falta.
2: Parece que é muito, assim, 12 meses de trabalho, mas por todas as ações, desenvolvimento que a gente faz, uma reunião mensal acaba sendo pouco, né?
0: Exatamente.
1: E aí, deixa eu pedir, porque você cita aqui palestras, né, cursos que vocês têm dentro do próprio núcleo, mas como é que é a troca de experiência também entre vocês, Gil? Porque todas são empreendedoras, mas provavelmente de muitas áreas diferentes, né? E cada uma com a sua realidade. Como é que é essa troca de experiência entre vocês?
2: Justamente esse é o propósito de, durante esses treinamentos, a gente conseguir colocar a realidade das nossas empresas. Agora a gente teve uma experiência bem legal nessa questão do treinamento do Ale Weimer ali, de vendas complexas, onde cada uma consegue colocar a sua realidade, e eu acho que esse é o principal desafio de toda a coordenação, né? Conseguir criar esses espaços dessas trocas, porque justamente 12 meses é pouco para tudo que a gente tem.

0: fazer a organização do evento acaba consumindo praticamente 2-3 meses ali do nosso calendário. Então, eu acho que o desafio das coordenações é justamente conseguir criar esses ambientes, além dessa informalidade, né, que já existe, onde a gente acaba conversando sempre. As nossas reuniões, elas iniciam 6:30 da manhã, então a gente inicia com um coffee. Nesse momento, existe um momento para conversa, para troca, e aí 7 horas, então, iniciar a reunião com pauta, tudo isso. E o objetivo é justamente nesses momentos a gente sentar, conversar, mas eu acho justamente que esse é um ponto que a gente vai cada vez mais querer evoluir e focar, né, nessa troca, porque justamente como tu comentou, é muito rico. Então, agora, existe uma demanda de... Todas estão querendo, todas não, né? Mas a maioria evoluir em marketing. Vamos buscar um treinamento para isso. E aí, nesse treinamento, todo mundo coloca suas dores, a gente debate e busca evoluir em conjunto.
1: Te ajudou muito já, Karine?
2: Muito, muito, muito, muito, muito. Eu sou uma pessoa antes do núcleo e uma pessoa pós-núcleo.
1: Por quê?
2: Porque a gente tem essas trocas, é vivência, é o tempo inteiro, todos os dias você está conversando com alguém de dentro do núcleo. E isso, mesmo que seja para falar de uma dificuldade, né, eu recebo muito como coordenadora pessoas que entram em contato comigo para tomar um café, para conversar. E falar também sobre as dificuldades, porque hoje no cenário que a gente tem é desafiador, né? Para todo mundo, pensando tanto em economia quanto os desafios. E agora a política também envolve isso. E a gente está o tempo inteiro tentando debater, tentando encontrar um equilíbrio emocional para lidar com todos os desafios. E a gente se ajuda nisso. Então, com certeza, eu sou uma pessoa antes e uma depois do núcleo.
1: Gil, você falava que as dores, às vezes, são muito parecidas, né? Tem muito isso de, entre aspas, o problema, né? A demanda de uma mulher empreendedora é a demanda das outras também?
0: Sim, com certeza. Justamente a gente assim fala em algumas reuniões sobre essa questão de ferramentas. Por exemplo, agora vem a IA. Se tu pegar as dores de todas não, mas eu digo da maioria, sim, é justamente conseguir implantar o básico da IA. Então a gente vai lá, busca um treinamento para isso. Claro, nem sempre a gente vai conseguir, às vezes tem uma que está um pouco mais avançada, mas a ideia é justamente tentar olhar assim para a dor que a maioria tem, a gente conseguir sanar isso através desses treinamentos.
1: E aí vem Viva Elas. Viva Elas. Quantas edições já realizadas do Viva Elas?
2: Esse ano é a quarta edição.
1: Quarta edição. Como é que foi a primeira edição? Como é que foi que surgiu aí? Vamos criar o Viva Elas dentro do núcleo.
0: Perfeito. A quarta edição, então, justamente aconteceu eu acho que foi 4 anos consecutivos, né? A primeira edição, isso, 4 anos consecutivos, então 4 anos atrás. E eu gosto muito de lembrar disso, dessa primeira edição, porque olhando hoje o evento que a gente vai entregar nessa edição e o primeiro foi justamente onde foi levantada a ideia do evento. E naquela época não existia verba, não existia caixa, não existia patrocínio. E cada nucleada buscou dentro do seu negócio o que tinha para contribuir para aquele evento, e a partir disso a gente desenvolveu então toda a organização do evento. Então, até a gente estava comentando alguns dias atrás sobre a decoração do evento. Foi uma indo para casa pegar um tapete, a outra pegando uma flor, levando para o evento. Então, olha que bacana como o evento surgiu. Agora, nessa edição, nós vamos fazer o Viva Elas na Vale do Sol, nós temos patrocinadores, nós temos toda uma organização onde nós também estamos terceirizando muita coisa, movimentando o comércio local. Então, olha a evolução em 4 anos. Até mesmo o nosso primeiro evento tinha o quê? 150 pessoas? 150 pessoas. Ano passado, a gente colocou 550 mulheres no Salão Paroquial na edição. Esse ano vai ser um pouco mais reduzido, porque a gente quer trazer uma experiência maior. Então, esse ano a gente vai ter 350 ingressos, né, limitados, e já estão esgotados, né? A gente tem 6 ingressos ainda disponível. E, infelizmente, não vai ter um a mais, um a menos, justamente por questão do espaço, mas porque a gente quis ter uma experiência melhor. Então, olhando essa evolução do evento, é muito bacana ver a organização. Tudo começou com cada uma levando o que tinha da sua forma para fazer o melhor possível, e olha onde chegamos.
2: Por mulheres e para mulheres.
0: Por,
2: né?
0: Mulher. Isso. É boa.
1: E aí tem uma questão que já a gente vai aprofundar na edição deste ano, mas o que é o Viva Elas? O que é esse momento, Karine?
2: Eu falo que o Viva... a gente precisa, às vezes, centralizar para encontrar uma palavra, porque, como a gente disse, desde o início, ele representa várias coisas. Ele representa uma ascensão e uma consolidação do núcleo desde lá do início. E isso eu falo consolidação porque se não fosse a força das mulheres que fizeram o evento desde o início, ele não estaria aqui hoje. Eu não estaria aqui falando sobre ele, né? Nem a Gil. Então, para encontrar uma palavra hoje que descreva o Viva Elas no momento que ele está, é experiência. É um momento de experiência para as mulheres criarem conexões entre elas.
1: Gil, e aí você está como coordenadora do evento. O que será a quarta edição do Viva Elas aqui em Pinhalzinho?
0: Uma experiência para mulheres, pegando a frase da Kari, é justamente isso que a gente está querendo focar. Eu acredito que o Viva Elas é um momento onde seja a mulher empreendedora, a mãe, a... toda mulher, ela vai, é aquele momento que ela vai parar e vai num momento onde ela vai ter uma palestra, vai ter um momento de troca, network com outras mulheres. Então, o evento é só para mulheres empreendedoras? Não. O evento é para mulheres. Aquela mulher que quer tirar um momento para si, que é um momento que quer se desconectar da rotina, para descontrair, esse evento é a escolha certa. Perfeito. E aí, nessa edição, então, falando um pouquinho sobre como vai ser esse nosso Viva Elas, nós vamos ter, então, como a gente falou, esse ano o nosso foco está justamente na experiência do evento, então a gente só tem 350, vendemos 350 ingressos. Vai ter a palestra da Vanessa Tobias, então, ela é referência em toda essa questão de assunto de autoconhecimento, então acho que ela vai conseguir abordar todas essas fases das mulheres, né? Nós vamos ter música ao vivo, então, com o grupo Delicato, eles trabalham com a parte violino, isso, então é uma música mais ambiente para que todo mundo consiga conversar. Nós vamos ter também esse ano finger food, então, que vai ser preparado pela Gitana. Nós vamos servir, né, 3 porções ali de finger food, e essa música ao vivo, um vinho para justamente as mulheres criar aquele momento de se desconectar da rotina, olhar para si, entender de fato o que precisa ser ajustado ali dentro da roda da vida, né? Que a gente diz, o equilíbrio que a gente sempre busca. Então é um momento para que a gente possa ouvir a palestrante, conversar com outras mulheres e justamente conseguir olhar para si.
1: E aí vai ser quando esse evento?
0: Vai ser no dia 10 de setembro, na próxima quinta-feira, né?
2: Isso, não agora, não.
0: Na próxima quinta-feira, isso, na Vale do Sol, início às 19 horas.
1: Tem 6 ingressos ainda, né?
0: 6 ingressos.
1: Como é que foi essa comercialização? Para quem ainda está ouvindo agora, quer adquirir, como é que funciona? Entra em contato com qualquer nucleada? Como é que está funcionando essa organização também?
2: Pode entrar em contato diretamente no perfil do Instagram do Núcleo, e eu posso deixar o meu contato também disponível, que aí a gente direciona para quem ainda tem ingresso. O meu contato é 499-9800-7299. Quem quiser ingresso, ainda a gente tem 6 ingressos. Eu até estava pensando, será que a gente divulga que ainda tem ou não tem? Mas ainda tem 6 ingressos, então se alguém se sentir tocada e pensar assim, não, eu preciso ir nesse evento, chame a gente logo, porque acredito que hoje ainda a gente coloca aí uns ingressos esgotados lá nas redes sociais. Perfeito. Porque realmente é um sucesso. Então, eu vejo que esse ano a gente não teve dificuldade nenhuma de vender, de trazer pessoas para estarem conosco, justamente por toda a construção que teve desde o início. Então, as pessoas já sabem que é um momento especial e que a gente prepara nos detalhes com muito carinho, e a gente quer que as pessoas estejam lá e se sintam bem e façam conexões e saiam de lá melhores do que elas entraram. Então, esse é o propósito.
1: Tem algo que... Pode ir, por favor.
0: E é um evento que vem mulheres de toda a região, né?
2: Exatamente.
0: Até mesmo ontem nós recebemos a demanda de alguns ingressos de Xaxim. Então, assim, de fato, movimenta ali toda a região. Então, é algo muito bacana.
2: A gente vai receber também a presença da Vanilza Silvano, que ela é presidente do CEMI, que é o Conselho Estadual da Mulher Empresária. A Vanilza vai vir de Florianópolis, especialmente, para estar conosco nesse evento.
1: Bacana.
2: Falando um pouco sobre a Vanessa, ela ela foi colunista da NSC TV também. Ela tem vários projetos, principalmente focados no desenvolvimento humano. Então, ela foi amplamente reconhecida a nível nacional referente a isso. E as palestras dela são focadas para mulheres em especial, e olhando para esse desenvolvimento, para nós, o que é que a gente precisa focar, o que é que realmente vale a pena. E o slogan desse ano do evento é Essência, Coragem e Evolução. Então, nessa Essência, Coragem e Evolução é que a gente vai falar um pouquinho sobre toda a trajetória, as fases da vida da mulher, baseados nesse slogan.
1: E aí, eu vou deixar o assunto que eu tinha para depois para falar disso. Vocês falam em autoconhecimento da mulher, né? Eu quero que vocês tragam o que é esse autoconhecimento, o que é esse momento, porque a gente sempre, a Gil falava, a Karine também, tem poucos eventos para mulheres, né? Muitas vezes a gente foca ou lá em março, no Dia Internacional da Mulher, ou lá no Outubro Rosa, né? Apenas, é um evento só para as mulheres. Eu acho que pode ser, a gente fala cada vez que a mulher ganha mais espaço. E para mim a mulher tem, olha, domina o mundo já, né? Só não foi informado oficialmente, né? Que a gente sempre obedece. Mas brincadeiras à parte, gente, é aquele momento que a gente diz, não, hoje é para tirar, para ir lá, para eu cuidar de mim, né? Para eu ouvir, para deixar as crianças em casa com o marido, com o esposo, né? Deixar com a família. Mas o que é esse buscar esse autoconhecimento? E qual que é a importância para vocês mesmos que fazem parte do núcleo? Ou para a gente parar, tirar esse momento, esvaziar a cabeça e só ouvir, prestar atenção no que vai ser colocado ali?
0: Uhum. Eu acredito que nós mulheres, a gente busca muito o equilíbrio. Quando a gente fala, né? A gente tem diversos papéis. Então, mulheres empreendedoras, donas de casa, mãe, enfim, esposas. E nessa rotina do dia a dia, às vezes a gente acaba se perdendo um pouquinho da nossa essência. A gente só segue o fluxo. E eu acredito que quando a gente fala em autoconhecimento, e aí eu falo por mim, eu ouço muito podcast, onde eu, no momento assim que eu ouço essas palestras, os podcasts, enfim, eu consigo olhar para a minha rotina e entender justamente, eu sempre buscando esse equilíbrio, que ele é quase impossível, né? De a gente conseguir esse equilíbrio, mas sempre tentando melhorar essa nossa roda da vida, justamente ouvindo outras experiências, entender, não, eu acredito que aqui eu posso melhorar nesse ponto. Então, eu acredito que o autoconhecimento é justamente a gente entender onde estão nossas forças, nossas fraquezas, o que a gente precisa se desenvolver e trocar essas experiências. Então, eu acho que o núcleo, aí puxando um pouquinho do núcleo, é justamente isso. Entender quais são os pontos que a gente tem a melhorar, que a gente precisa melhorar e tentar buscar treinamentos, enfim, toda essa questão. E na vida, nós, quanto mulheres, da mesma forma, buscar palestras, buscar treinamentos, buscar esse autoconhecimento justamente para que a gente consiga viver melhor, né? Viver mais em paz com nossas escolhas e evoluir quanto pessoa.
2: Exatamente. A palavra é buscar sempre evolução. Eu acho que nós somos meros seres aqui na Terra, né? Então, a gente aprende todos os dias. Eu falo isso, que a gente aprende todos os dias alguma coisa. A gente chega em casa, eu sempre busco fazer isso, uma reflexão. Chegar em casa, o que é que eu aprendi hoje? Em meio a tantas dificuldades, a tantos desafios que a gente tem, e eu falo e eu percebo isso, que está todo mundo muito acelerado. Muito acelerado, muito acelerado. A gente está correndo atrás de algo que às vezes nem nós mesmos sabemos direito o que é. E às vezes a gente esquece de parar e pensar assim, bom, eu aprendi tanta coisa hoje em meio a tantos desafios e por isso, eu acho que para complementar, é por isso que eu estou dentro do núcleo. Porque ao mesmo tempo que é maravilhoso, é desafiador. É desafiador estar aí. Porque tu tem que encontrar um tempo para você dedicar ao núcleo, para você estar ali presente em meio a tantas coisas, em meio a ser mãe, como a Giovana citou, em meio a ser mãe, em meio a ser empresária, em meio a ser esposa, dona de casa, mas a gente encontra esse tempo e ele vale muito.
1: Com certeza. E aí tem uma questão que é o que me chamou a atenção. Vocês falam que foi colocado 550 mulheres no ano passado. E quando se faz um evento, a gente vê, quando a gente faz eventos aqui na rádio, muitas vezes você preza pelo número, né? A gente vai cada vez que ele dá um passo a mais de aumentar. E nesse ano vocês fazem um caminho inverso. Opa, a gente vai preferir dar uma qualidade maior do que um número lá. Vamos colocar lá todo mundo e às vezes a experiência não fica legal, porque quem está lá no fundo às vezes não consegue prestar atenção, né? Bastante gente, questão de espaço físico. Como é que foi vocês sentarem e tomar essa decisão? Porque provavelmente não é uma decisão fácil dizer assim, né? Não, vamos diminuir o negócio, está tudo certo. Como é que foi chegar a essa conclusão, dizer, não, vamos voltar, vamos diminuir a quantidade, mas prezar pela qualidade do evento?
0: É, eu acredito que a decisão, assim, ela não foi fácil. Levou algumas reuniões para a gente tomar essa decisão. A gente olhou, de fato, tudo que... Até porque a gente sempre está em constante evolução com o evento. A gente olhou tudo que foi muito bom ano passado e pontos a melhorar. E nesses pontos a melhorar, a gente entendeu que esse ano a gente queria focar, de fato, na experiência. E, claro, a gente conseguiu tomar esse passo justamente porque também a gente tem empresas que estão confiando no nosso evento. Então, a gente tem patrocinadores, a gente está com... Não sei exatamente o número, mas acredito que em torno de uns...
2: Tem uns 20 patrocinadores.
0: Uns 20 patrocinadores. Então, olha que bacana. Até legal. A comunidade...
1: Compra a ideia, né?
0: Compram a ideia. Então, a gente, de fato, tomou essa decisão para que a gente consiga melhorar os pontos que ano passado, talvez, poderiam ter sido melhor. E aí vem a nossa decisão de diminuir um pouco essa quantidade de ingressos, focar mais na experiência e, de fato, gerar uma noite agradável para todas as mulheres.
1: Karine, você como presidente também, às vezes é uma decisão difícil, né? Porque tu fica numa sinuca de bico ali e você pensa, será que a gente aumenta ou será que a gente preza pela qualidade, diminuindo? Como é que foi esse momento?
2: Até ontem à noite mesmo eu estava olhando o Instagram do Núcleo, olhando lá do início as fotos, encontrei uma foto da Gil e uma foto da Fernanda Luzi também, lá bem antigo, divulgando o evento, a Gitana também. Um dos primeiros eventos assim, que o Núcleo promoveu foi Mulheres Multi. Isso uns 5, 6 anos atrás, né?
0: Uhum.
2: E eu estava olhando isso ontem. E aí eu fui olhando, chegou nos vídeos do ano passado. A Solange era a coordenadora, a Ana Weber era a coordenadora do evento. E elas falaram, o ano que vem vai ser maior ainda. Eu não quero que as pessoas entendam que talvez não vai ser maior em número, mas ele vai ser maior talvez em experiência. E é como a Gil falou, a gente levantou os pontos que foram muito positivos e os pontos a melhorar. E foi aí que a gente decidiu, dentro do Núcleo, que o evento ele seria num formato diferente esse ano. E eu acho que vai ser sucesso aí. Não tenho dúvidas, na verdade, sobre isso.
0: Já é.
2: Pelos comentários das pessoas, todo mundo também que escuta falar da Vanessa Tobias. Falar, eu já fui numa...
1: Pois é, e aí eu queria pedir, como é que vocês chegaram ao nome dela?
2: A Vanessa, ela foi levantada porque todos os anos entra nesse impasse, né? Quem é que a gente vai trazer esse ano? Porque também é desafiador você colocar uma pessoa para palestrar que ela entregue o que a gente comunica para as pessoas, né? Uhum. E a Vanessa, acho que faz uns dois... Ano passado, ela já tinha sido levantado o nome dela. Esse ano foi levantado de novo, eu fui buscar... A gente foi olhar os podcasts, os vídeos. Pensei, tá aí um nome. Então, a gente levanta vários nomes de pessoas. A gente faz uma votação dentro do núcleo para escolher uma pessoa. Então, a pessoa que a gente achou que ia nos representar nesse ano e que tenho certeza que vai fazer isso é a Vanessa Tobias.
1: Eu gosto muito de falar de cases de sucesso. Né? Vocês falam que vem gente de todos os lados, né, para acompanhar.
2: Uhum.
1: Vocês acreditam que o núcleo, não vou dizer nem só o evento Viva Elas, mas o próprio núcleo da mulher empreendedora é um grande case de sucesso que sai de Pinhalzinho e serve de exemplo para outros municípios?
2: Com certeza. Com certeza. Em janeiro, eu estava na preparação de coordenadoras lá na FACISC, em Florianópolis. E eu estava em meio, eu e a Solange, que é a vice-coordenadora também, a gente estava em meio a... Várias mulheres de vários núcleos, de várias regiões e, enfim. E cada uma levantou cases, levantou ideias, falou um pouquinho sobre o seu núcleo. E aí eu vi o quanto é que a gente está evoluindo, né? A gente sempre fala, e dentro da própria associação, a gente pensa sempre em que fase é que o núcleo está. E a gente pensa que o núcleo hoje ele está numa fase de consolidação. Então, a gente veio crescendo, crescendo, crescendo, e hoje é consolidar, estabelecer, pensar nos princípios, né? Então, o núcleo, por si só, realmente, ele é um case justamente por todas as ações que a gente tem. Que a gente está falando, como eu disse desde o início, de mulheres fortes. Então, desde o início, tem ações. Até teve a caminhada das empreendedoras, que foi uma trilha. Nesse dia eu não participei, acho que foi feito duas edições. E as meninas fizeram uma trilha. Esse case ele foi levado para outros lugares como um case de sucesso. Bom, caminhada das empreendedoras. Em meio a tantas coisas, ainda encontraram tempo para ir fazer uma caminhada e buscar um pouco de força na natureza, né? Que a natureza é excelente para isso. E, então, assim, eu acho que se a gente sentar aqui e ficar um dia todo falando, a gente vai ter cases, vai ter histórias, vai ter cenários para passar para as outras pessoas sempre e também aprender, com certeza.
1: Ah, eu acredito. Bem. Gil, agora é fazer ser um sucesso, né? Praticamente todos os ingressos vendidos. Agora dá aquele friozinho na barriga para que no dia tudo ocorra bem também, né?
0: Com certeza, com certeza. Mas nós temos

0: Nucleares muito dedicadas, como a Kari comentou no início, nós temos várias comissões, então foi levantado comissões dos ingressos, comissões dos patrocínios, comissão da decoração, da alimentação, do protocolo, e dentro dessas próprias comissões existe uma líder, então essas líderes estão à frente daquela comissão, então ali entra o trabalho de desenvolvimento também de liderança, né, de delegar a função, de confiar, de chegar num consenso entre todo mundo ali dessa comissão, mas todas as mulheres estão super empenhadas, super dedicadas em querer fazer o melhor. Tenho certeza que vai ser um sucesso, como a gente já comentou. Quando a gente fala de mulheres, a gente fala muito de buscar a perfeição nos detalhes, né? E eu acho que é isso. Até ontem mesmo a gente estava falando de, enfim, uma embalagem ali, um pacotinho, né? De um mimo que a gente vai entregar. E aí tava ok, poderia ser entregue daquela forma, mas não, vamos colocar um adesivo com a marca do núcleo e a marca do evento. Então acho que é isso, é a gente olhar no detalhe do detalhe para que a gente consiga de fato eliminar todas as possibilidades, né, de que talvez tenha alguma falha, alguma coisinha, mas eu tenho certeza que a gente está empenhado olhando para todos esses detalhes para tornar assim, a experiência 100%.
1: E precisa ser. Gil, reforçando então, quinta-feira que vem, dia 10, não nessa semana.
0: Na Vale do Sol.
1: Seis ingressozinhos ainda. Mas também o recado que você deixa para as mulheres que já adquiriram seus ingressos,
0: com
1: né?
0: Com certeza.
1: Para vir com a mente aberta, tranquila e aproveitar o momento.
0: Com certeza. Vai ser um momento especial para todas que se permitiram, né, fazer parte desse evento. Como já mencionado, em todos os momentos aqui, estamos super dedicadas para tornar essa noite agradável, para gerar uma experiência positiva para todas elas. Então, desde já, a gente agradece, né, a confiança. E aproveitam a noite, aproveitam tudo que a gente vai proporcionar. Tenho certeza que vai ser uma noite agradável.
1: Com certeza. Karine, seu recado também.
2: Gostaria de agradecer a cada pessoa que acredita no nosso evento, desde os patrocinadores até as próprias nucleadas. E queria deixar uma mensagem para as nucleadas, que são as pessoas que fazem esse evento. Então, meninas, vocês já são fortes e a gente vai ser cada vez mais sucesso nesse ano, no próximo ano, e a gente vai permanecer unidas sempre para fazer o melhor para as pessoas e fazer o melhor para nós mesmas e nos desenvolver. Então, essa é a minha mensagem. É agradecer do fundo do coração cada pessoa que se dedica, cada pessoa que entrega um pouquinho a mais, que deixa de fazer o feijão com arroz bem feito e faz um pouquinho além do feijão com arroz, né? E também as pessoas que vão estar conosco, venham de mente aberta, vai ser um dia maravilhoso. Eu já imagino um violino tocando, uma música ao vivo, a gente recebendo cada pessoa com um abraço. E para participar desse momento único, tenho certeza que vai ser único e vai marcar as pessoas realmente. Então estejam conosco, quem não pôde dessa vez estar presente, que acompanhe nas redes sociais, dê uma força lá, uma curtida, um comentário. E que ano que vem não perca, ano que vem fique ligado, compre o ingresso antes. A gente começou a divulgar, vender antes, e muitas pessoas pensam assim, ah não, vou deixar comprar próximo do dia, vou deixar para comprar
0: na semana.
2: Né? E a gente vinha avisando, ó, os ingressos são limitados. Eu tenho certeza que muita gente que gostaria de ir não vai poder, mas que nos acompanhe e dê essa força, que é bem importante.
1: Mas vai ser um sucesso, com certeza, com assim certeza. Como o núcleo já é também. Gil, obrigado pela presença, parabéns pelo sucesso do evento, já antes mesmo de ele acontecer, porque a gente sabe que com certeza vai ser maravilhoso. Obrigado pela presença.
0: Obrigada pelo espaço. Uma ótima semana a todos.
1: A gente que agradece. Karine, parabéns também em nome da coordenação do núcleo, né? Que não só o evento, mas que o núcleo continue sendo um case de sucesso também, de exemplo para todo o estado.
2: Muito obrigada.
1: Gente, fechando por aqui o nosso programa de hoje, agradecendo a sua companhia, agradecendo a sua audiência, a você que esteve ligado, sintonizado com a gente aqui na 100.9. Tá chegando na sequência Gilmar Bortese com o Show da Manhã e a gente volta amanhã às 7h30 com mais um radar para você. Lembrando que chegando às 7h30 agora por causa do horário eleitoral obrigatório. Combinado? A todos um forte abraço, uma excelente semana. Até a próxima. Tchau, tchau.
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4: A Associação Brasileira do Agronegócio, ABAG, vai entregar aos candidatos à presidência da República um plano estratégico com propostas para o desenvolvimento do agronegócio brasileiro. O documento foi elaborado a partir da análise de mais de 80 fatores considerados prioritários para o setor. Entre os principais pontos estão melhorias em infraestrutura, ambiente regulatório, segurança jurídica, comércio exterior, inovação, integração das cadeias produtivas e também atrações de investimento. A iniciativa busca colocar as demandas do agro na agenda dos candidatos e contribuir para a construção de políticas de longo prazo para aumentar a competitividade e promover o desenvolvimento sustentável do setor.
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0: Oi, gente, bom dia, 9h04, tô chegando, segunda, mais uma semana se iniciando, e a gente tá por aqui pra levar mais um show da manhã, pra você da região toda, temperatura de 20 graus, começamos a semana chuvosa, né, nessa segundona. Como é que foi teu final de semana? Conta pra gente pelo 33666200, está valendo presente, R$100 em Vale Compras, lá na Facilita Distribuidora, pra tu começar a semana limpando a tua casa, deixando ela cheirosa, maravilhosa sempre, né? Gente, muito obrigado pela tua audiência, show da manhã tá chegando, no oferecimento do Centro de Estética Maritana, o Doutor Top, o Hospital do Dente e a Leve Calçados e Confecções, com muita coisa boa pra você que tá ouvindo a tua 100.9, tomara que tua semana seja maravilhosa, é claro, cheia de coisas boas também, é claro, sempre participando aqui de nossa programação.
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1: Que bacana. 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
0: Exatamente. Bom mês para todos nós,
1: tá,
0: né?
1: Tá certo. Sucesso.
0: Sucesso.
1: Valeu, gente. Já tô de volta levando muito mais som para você que tá ouvindo. A melhor bom dia, show da manhã, nessa segunda que começou chuvosa. Participa e boa sorte. 9:15, temperatura de 20 graus.
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0: 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Já já tô de volta, levando muito mais, tá bom? Pra você que tá ouvindo a melhor programação, bom dia. Agora 9h32.
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5: Oi, gente, tô de volta por aqui pra levar muito mais música pra tu que tá ouvindo em toda a região. Oi, Rosilei, tá curtindo a gente. Gilberto, José Basso, Jandir e Marlice estão curtindo a gente. A Janete Ternos, o Ângelo Henrique Lindemann também tá com a gente, tá participando. É a Jacira Machado, enfim, gente, é toda a região na boa. Bom dia! Boa semana, 20 graus em Pinhalzinho.

0: Cássia Eller, para fechar mais uma, o Segundo Sol. Bom dia. Por aqui, show da manhã, para você que tá ouvindo em toda a região, bom dia. Obrigado pela tua audiência, tá bom? Já já tô de volta levando muito mais som para você que ouve, curte a melhor sintonia do rádio. Bom dia. RCO 15, faltando para as 10.
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0: Valeu. Gente, já tô de volta levando muito mais pra você que ouve a melhor. Bom dia.
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12: Valeu, gente. Estou de volta por aqui levando muita coisa boa. Para você que está ouvindo em toda a região, como é que você tá? Tudo certo? Tomara que sim, tá bom? Uma semana maravilhosa. E, é claro, participa junto com a gente, que tá valendo, gente. É, R$100 em vale-compras lá na Facilita pra tu deixar tua casa, ó, limpa, cheirosa, maravilhosa. Participa pelo 3366-6200, nome completo, fica à vontade, pede a tua indica pra quem tu quiser.

0: Valeu, gente. Já tô de volta levando muito mais som pra você. Bom dia, 10 em ponto.
1: Em Ponto 9 News, a informação da hora. Os Estados Unidos realizaram no domingo um novo ataque contra o Irã, atingindo dois lançadores de foguetes na ilha de Larak, próximo ao estratégico Estreito de Hormuz. Segundo o Comando Central Norte-Americano, forças da Guarda Revolucionária Iraniana foram observadas preparando equipamentos para lançar foguetes com minas marítimas na região. Este é o primeiro ataque direto dos Estados Unidos contra o Irã desde o fim de julho e aumenta novamente a tensão no Oriente Médio. O Estreito de Hormuz é uma das principais rotas para o transporte internacional de petróleo. A Guarda Revolucionária do Irã confirmou o ataque e afirmou que houve mortos e feridos entre militares e civis. O grupo também prometeu retaliar os Estados Unidos. A ofensiva ocorre enquanto Irã e Omã discutem uma possível solução para a retomada do tráfego marítimo pelo Estreito de Hormuz. 100.9 News. Com a informação da hora, para a rádio da sua cidade, Hernani Edson.

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1: Valeu, gente. Obrigado pela tua companhia. Todo mundo tá na boa, ouvindo a melhor, tá? Luiz Streiser, Sandra Marcante, tá na boa. Quem mais tá aqui? Oi, bom dia.
7: Oi, Gilmar. Oi. Tudo bem?
1: Tudo e por aí?
7: Nilda de Oliveira Francisco, aqui de Nova Itaberaba.
1: Certo.
7: Quero participar do sorteio da Facilita. Desde já agradeço se for atendida. E manda uma música da sua escolha aqui para nós.
1: Valeu.
7: E uma ótima semana abençoada, com muita saúde, paz, amor, alegria, tudo de bom.
1: Valeu, obrigado pela tua audiência maravilhosa também, tá bom? Todo mundo tá ouvindo? Tem João Gustavo e Murilo, participação de Grelo, né? Essa aqui que tá bombando, postinho
8: faz barulho
1: de
8: aí.
1: Gasolina, bom dia.

0: eu acho que você tem que mandar aquela mensagem. Mas manda o que está no seu coração.
1: Porque se fosse eu falaria mais ou menos assim.
2: Ei, boa noite. Antes de te bloquear, eu só vim te dizer que a partir de hoje pode tocar o terror, fazer o que quiser fazer. A boca é sua, curte sua farra. Sinto mais nada.
0: Não, apaga.

0: Aí tá Danilo e Davi pra fechar mais uma. Apaga, apaga, apaga. Já já tô de volta levando mais música pra você. É a rádio que tem os melhores ouvintes. 10 e 16 agora.
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0: Muito bem, gente, 10 horas e 21 minutos. Obrigado pela tua audiência, direto da redação, né? Pra gente te atualizar das principais informações do início, né? Desta semana, desta segunda-feira. Oi, Henrique, bom dia, bem-vindo.
1: Bom dia, Gilmar, também a todos que nos acompanham, exatamente. Vamos às principais notícias e principalmente comentando com relação ao mau tempo, o temporal que atingiu aqui a nossa região e principalmente os estados do sul, onde esse fim de semana foi marcado por uma intensa chuva de granizo também. Vale destacar aqui ocorrências no interior de Pinhalzinho, também em Saudades, onde o tamanho das pedras de granizo que atingiram algumas comunidades chamaram a atenção. Aqui na capital da Amizade, foram relatados registros no bairro Pioneiro, no Santo Antônio, na linha Betanim, na linha Navegantes, além da linha Guabiroba, em Saudades. As pedras de gelo, elas literalmente chamaram atenção justamente pelo tamanho e foram fotografadas por moradores durante a passagem desse temporal. Além aqui de Pinhalzinho e Saudades, também Quilombo, Campoerê, também teve um registro semelhante. A Defesa Civil catarinense mantém alerta para a possibilidade de tempestades severas, chuva intensa, rajadas de vento e queda de granizo em municípios do oeste, incluindo aqui Pinhalzinho. Também a Camila Cardoso, meteorologista, explicou que a condição de instabilidade deve permanecer até hoje, com possibilidade de novas ocorrências de temporais. Então, a orientação é para que a população acompanhe os alertas meteorológicos e redobre os cuidados durante a formação das tempestades. Também uma outra informação aqui sobre uma apreensão feita em Chapecó, onde a Polícia Civil localizou, então, perfumes que teriam sido clonados de uma embalagem original, aqueles perfumes conhecidos como árabes. Fato esse que aconteceu, então, no bairro Santa Maria, em Chapecó. 33 frascos foram encontrados em uma residência. Nessa investigação, agora, esses materiais passarão por perícia. Gilmar, seriam essas as principais informações no Direto da Redação de hoje. A todos um ótimo dia e até amanhã.
0: Obrigado, Henrique, pelas informações, e tem mais lá no site, no rco.com.br.

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1: Valeu, gente. Obrigado pela tua companhia. Todo mundo tá ouvindo. Segunda, 31 de agosto, 2026. Liga, participa, fica à vontade. Tá bom? Tô junto contigo. Jorge Matheus abrindo mais uma assim, ó. Aquela cantada boba. Bom dia.

0: Quem gostou, joga a mão e faz barulho.
1: Lua Santana e o Olho Marrom pra fechar mais uma de hoje. Bom dia. Obrigado pela tua audiência, tá bom? Todo mundo tá ouvindo? Graziela Streiser tá na boa. Marlene Citadella também tá com a gente. O Inácio College também tá na boa, curtindo a Simboto 9. Oi, gente. Bom dia pra melhor audiência do rádio. 10h30 agora.
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9: Nota de falecimento. A funerária Auxiliadora e famílias Dalmolin e Zancanaro comunicam com profundo pesar o falecimento de Edilce Dalmolin Zancanaro, aos 78 anos, ocorrido ontem. O corpo está sendo velado na capela mortuária do bairro Santo Antônio, em Pinhalzinho. Atos de encomendação dar-se-ão hoje às 15h30, rumando logo após para o sepultamento no cemitério municipal de Pinhalzinho. A funerária Auxiliadora e famílias Dalmolin e Zancanaro comunicaram com profundo pesar o falecimento de Edilce Dalmolin Zancanaro, aos 78 anos. As famílias enlutadas, nossos sentimentos de pesar. Serviços fúnebres estão sendo prestados pela funerária Auxiliadora de Pinhalzinho.
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13: Valeu! Segunda, 31 de agosto, 2026, mais um mês se findando. E a gente tá por aqui para levar muita música boa, muita informação para você que ouve, curte a melhor programação do rádio, 3366-6200. Liga para cá, pede a tua, fica à vontade. Vamos de mais som para você que tá ouvindo a melhor. Essa aqui é boa também. Gustavo Lima... E o desejo imortal. Bom dia!

0: De senhor! Faz barulho São Paulo, Rafa Torres!
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0: tem nome.
1: Ô, felicidade!
2: Valeu, obrigado pela tua companhia. Já já tô de volta levando muito mais som. Bom dia, segunda-feira, 31 de agosto, 2026.
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O Congresso Nacional terá uma semana de votações com temas de grande impacto para trabalhadores e consumidores. No Senado, a Comissão de Constituição e Justiça deve analisar na quarta-feira a proposta que prevê o fim da escala de trabalho 6x1. O texto estabelece 2 dias de descanso semanal e reduz gradualmente a jornada máxima de 44 para 40 horas semanais, sem redução de salário. Outro destaque é o fim da chamada taxa das blusinhas, que prevê a isenção do imposto de importação para compras internacionais de até $50. A medida provisória será analisada nesta segunda-feira por uma comissão mista do Congresso. Também estão na pauta propostas relacionadas aos trabalhadores de aplicativos, à segurança pública, aos minerais estratégicos e ao orçamento federal para 2027. 100.9 News. Com a informação da hora para a rádio da sua cidade, Hernani Edson.

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Alô você, 11 horas e 6 minutos, segundamos meu povo, 31 de agosto, fechando o mês, vem aí, Semana da Pátria, né, mês aí da Independência do Brasil. Nesse momento na Grande Pinhalzinho região, tempo chuvoso, depois de uma noite de muita preocupação. Agradecer a Deus, a Mãe Natureza e também pedir humildemente para que nada de pior aconteça. Esse é o nosso desejo e o nosso pedido. Hoje também lembrando o dia do nutricionista. Então, vocês profissionais, nosso carinho, nosso reconhecimento. 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Segunda-feira aqui da programação da Rádio Centro-Oeste, em parceria com a Facilita Distribuidora, tem Cenzão e Vale Compras. E aí depois dessa chuvinha, limpeza, segunda semana, R$100 e Vale Compras da Facilita, vai bem, obrigado. Então, 33666200, bora participar!

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1: Zé Neto e Cristiano, Cheiro de Volta. Pensa na moda, hein? Jorge Matheus, Contrato. Essa já rodou muito, né? É aquela música que não sai de moda, né? Jamais. Falar em música, você que tem a sua preferência musical, pode indicar pra gente também. 33666200, fique bem à vontade, tá bom?
2: Bom dia, Milton.
1: Bom dia.
2: Sou a Geni de Castro. Quero participar, dar uns R$100 a Facilita. Tá bom? Quero ver se eu ganho, né? Que essa semana é todo aniversário e tem meu, o piazinha da minha vizinha, o Vitor Schneider. Amanhã ele tá completando 8 aninhos. Aí daí, nós precisamos dos produtos, né? Sim.
1: É boa, GD, é boa, é boa. Boa sorte em dobro, então, tá? A Rosane Baron, linha Jacutinga, altas saudades. Boa chuva, ótimo dia para todos nós. Amém. Boa sorte também no sorteio. R$100 em vale-compras da Facilita Distribuidora e produtos de higiene e limpeza. 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Bora participar, boa sorte. 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No Sinal 11:15.
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3: Ouvimos aí Kaique Felipe com Luan Santana, Mente Sã, modão chonado também aqui na nossa manhã, 11 horas e 21 minutos. O Renan, a nossa visitante também, obrigado Renan. A Ribeira Produtora, né? É nossa responsável aí por produzir o nosso Estação Rural. Visitamos a região aí. Obrigado pelas felicitações, tá, Renan? Aqui também no estúdio, nos prestigiar.
4: Eu queria homenagear a cunhada Ivone Plus. Ela vai estar de aniversário amanhã, dia 1º de setembro. Todos nós queremos fazer homenagem para ela. Eu queria mãe amorosa.
3: É a Clarice Neres Flos, é isso? Pessoal de Barra Escondida Sul Brasil, obrigado. Boa sorte também. A Janete Geisel de Pinhalzinho na sintonia, obrigado. Adilson Espada, igualmente na sintonia. Quem mais?
5: Bom dia, Milton.
3: Bom dia.
5: Eu sou a Maria Lourdes Boa. Eu quero participar do sorteio da Facilita, porque eu quero começar a lavar minha casa, limpar as paredes.
3: Olha aí, ó.
5: E daí eu precisava de produtos bons para fazer a minha limpeza. Tá bom?
3: Tá bom, dona Maria. Ainda mais depois desse poeirão que tinha esses dias, né? Agora choveu. Aí cabe bem a limpeza. Coisa boa. Boa sorte, dona Maria.
6: Hilton.
3: Bom dia.
6: Sou a Vilma Rodrigues aqui do bairro Bela Vista. Eu quero desejar um feliz aniversário com muito sucesso, muita saúde. Que seja essa pessoa sempre maravilhosa, que a gente, o primeiro dia da amanhecer, a gente liga o rádio na Centro-Oeste, vê uma pessoa animada, que sempre está animando a gente. Que Deus lhe dê muita saúde, felicidade, paz no coração, tudo de bem. E também quero aproveitar e participar da segunda da Semana da Limpeza com a Facilita. Muito obrigado se for atendida. Valeu? Um bom dia para todos nós.
3: Amém, obrigado a Vilma Rodrigues, obrigado pelas felicitações também, né? Mais um aninho de experiência hoje, obrigado a todos pelo carinho, obrigado família, colegas, ouvintes, parceiros, tanta gente, né? Poxa vida, obrigado de coração. A Maritânia Bassoli de Nova Erechim também na sintonia, Milton, felicidade, saúde.

0: já prestar uma homenagem para você que está de aniversário.
1: Olha aí a dona Marlene Stiburski, valeu! Um abraço também, Marcelo, meu irmão, todos vocês, obrigado, viu?

0: Teixeira, Guilherme Benuto. Mandaram um abraço também Sul Brasil, que abriu oficialmente a festa dos 35 anos de emancipação político-administrativa com café na praça sábado. Foi especial, apesar, né, do tempo que assustou e tudo mais, mas a galera veio, todo mundo empolgado, animado. E agora acompanha a programação da Rádio Centro-Oeste, também tem toda a festividade, começa amanhã, né, todo mês de setembro. Parabéns aí, Sul Brasil, toda a sua gente, por mais... São 35 anos, né, de emancipação política e administrativa.
1: Bom dia, Milton, tudo bem?
0: Tudo
1: parabéns,
0: ótimo.
1: Muitas felicidades, sucesso.
0: Obrigado.
1: Que Deus ilumine sempre o seu caminho com muita saúde, paz, amor e tudo de bom. E quero participar do sorteio da Facilita. Desde já agradeço por atendido. Uma ótima semana abençoada para todos nós.
0: Olha só, muito obrigado de coração. Só faltou o nomezinho ali. Quando puder mandar junto aí no sistema, a gente agradece, tá? Mas muito obrigado pelas felicitações também. Milton, desejo você feliz aniversário. Posso transmitir muita alegria a todos nós por muitos anos ainda. Também participar do sorteio da Facilita. Rosane Malman. Ô, dona Rosane. Pá. Obrigado mesmo de coração, tá? Ficamos muito felizes aí com a homenagem, com... carinho de todos vocês igualmente, tá? Milton Rosa Pituco, feliz aniversário, Deus te abençoe grandemente. E também participar do sorteio da Facilita. Galera aí do Maria Terezinha, obrigado. Dona Rosa também.
2: Ô, Mirtinho, aquele Opa. Abraço. Parabéns pro teu aniversário, felicidades, saúde. Dinheiro não precisa muito, né? Que já tem que chega.
0: Verdade.
2: Parabéns, mano. Estamos indo a Campos Novos, mas te dando aquela carona, devagarinho com chuva. Que Deus te abençoe, né, nesse dia e sempre. Um abração, garotão. Aquele abraço.
0: A Valdir Gorchevski, o nosso polaquinho. Obrigado, viu? Olha, eu sempre digo, o pessoal pensa às vezes que a gente tem muito dinheiro e tal, e eu fico feliz porque daí a gente tem crédito, né? Ai, ai. Mas temos o suficiente para viver bem, mas agradecer principalmente todo o amor, todo o carinho com a família, os amigos.

0: realmente estamos completos, né? Temos saúde. Então, poxa lá, só agradecer mesmo. Roberto e Nadir Scarati, linha Tiradentes, também da sintonia, sorteio da Facilita. E também desejar saúde e vida longa pelo aniversário. Brigadão, tá? Leopoldina Luvisão, loteamento Ípica. Segunda da Limpeza.
1: Bom dia, sou Nelza Ripinga de Chapecó. Feliz aniversário, Milton. Que Deus te abençoe muito, com muita saúde e muitos anos de vida. Primeiro lugar sempre é saúde, né? O resto a gente tem que correr atrás.
0: Uhum.
1: Um abraço e feliz aniversário.
0: Também só faltou o nomezinho, ele completa por gentileza, mas agradecemos do fundo do coração, tá bem? Obrigado mesmo.
2: Bom dia, Miltinho Bitt, tudo bem?
0: Tudo
2: Eu
0: bem.
2: Quero dar os parabéns pro teu aniversário. Aqui
0: Obrigado.
2: É a Marli, está aqui da Tiradente.
0: Obrigado.
2: Também quer concorrer à sexta e meus netos. Gabriela, te oferece a feliz aniversário. Arthur, Emanuele, que eles são a fã do teu programa.
0: Queridos.
2: E peço a música para você mesmo, feliz aniversário. De toda a nossa família, que mais 100 anos tá bom. O resto vai correndo atrás.
0: Valeu, Marli Stark, toda a família. Obrigado mesmo, de coração, tá? Parabéns, saúde, felicidade, tudo de bom. Dirceu Male, nossa vizinhança. Aliás, o Adriano também, de manhã cedo, já mandou mensagem. Então, Adriana, Dona Ivone, o Dirceu, toda a família, muito obrigado, nossa querida vizinhança aí também, pelo carinho, pelas felicitações. No sinal, 11 horas 31 minutos. 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
1: Nota de falecimento. A funerária Auxiliadora e famílias Dalmolin e Zancanaro comunicam com profundo pesar o falecimento de Edilce Dalmolin Zancanaro, aos 78 anos, ocorrido ontem. O corpo está sendo velado na capela mortuária do bairro Santo Antônio, em Pinhalzinho. Atos de encomendação dar-se-ão hoje às 15h30, rumando logo após para o sepultamento no cemitério municipal de Pinhalzinho. A funerária Auxiliadora e famílias Dalmolin e Zancanaro comunicaram com profundo pesar o falecimento de Edilce Dalmolin Zancanaro, aos 78 anos. As famílias enlutadas, nossos sentimentos de pesar. Serviços fúnebres estão sendo prestados pela funerária Auxiliadora de Pinhalzinho.
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2: Em instantes, tem o informativo da Cooper Itaipu e Sicoobi Credit Itaipu, também o horário eleitoral. E depois tem RCO Notícias. Vem com a gente, tá?
3: Oi, vovô, tudo bem? Eu tô aqui pra te desejar um feliz aniversário. Eu te amo muito. Você é o melhor vô que eu podia ter. Beijo.
2: Meu amor.
4: Vô! Ah. Feliz aniversário! Muitos anos de vida! Que Deus te abençoe, te amo. Beijo, tchau. Até depois.
2: Esses netinhos, né? Manuela, Arthur, Matheus também, cedinho já. Toda a família, né? As filhas, genros, minha esposa, todo mundo, ó. Obrigado mesmo. No sinal você confere 11h43. 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
25: Bom dia.
0: Hoje, segunda-feira, 31 de agosto de 2026. 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Agradecemos a compreensão. 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Aviso, fábrica de rações bovinas, Cooper Itaipu. Aviso sobre o feriado de 7 de setembro. Pedidos de ração devem ser adiantados até o início desta semana. Entregas serão realizadas até sábado ao meio-dia, retornando normalmente na terça, dia 8, pós-feriado. Aviso, fábrica de rações bovinas, Itaipu. Aviso sobre o feriado de 7 de setembro. Pedidos devem ser adiantados neste início de semana. Entregas serão realizadas até sábado ao meio-dia, retornando normalmente na terça, dia 8, pós-feriado. 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O avanço da ferrugem asiática na última safra reforça a necessidade de atenção durante o vazio sanitário da soja, onde não é permitida a presença de plantas vivas, inclusive as voluntárias, que podem manter o fungo no campo entre as safras. Acreditamos que uma grande safra começa muito antes do plantio. 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
2: 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Vende-se terreno ao lado do cemitério em Serra Alta, 1.800 metros quadrados. Também vende um terreno de 450 metros quadrados em Serra Alta e um barracão de 25 por 15 com 3 salas próxima à Polícia Militar de Serra Alta. Tudo isso no fone 98804-7238. Vende-se 4 novilhas Jersey Prenhas, propriedade certificada, no fone 98868-7760. Vende resfriador de leite, ótimo estado, R$3.000 o valor, fone 98822-1852. Compra-se um catacapim usado em bom estado, fone 98806-8455. Compra-se lote de bezerros desmamados, preferência fêmea, raças Nelore Charolês ou Canchim, em Sul-Brasil. Paga-se à vista, no fone 99830-4767. Vendem-se 3 casas de madeira, podem ser desmontadas ou levadas inteira em Serra Alta. Vende também chácara, 10.000 metros quadrados, com casa de 11 por 16, com açude grande, linha Nova Ibiaçá, Serra Alta. Fone 98804-7238. E vende-se uma caminhoneta Nissan Frontier 2008, prata, relíquia, cabine dupla, completa, motor MWM 2.8 turbo diesel, 134 mil quilômetros originais, 4x2, revisada. Valor para repasse à vista, sem troca, R$50.000. No fone 98860-4560. 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Obrigado pela atenção, uma boa semana e até quarta em mais um informativo Cooper Itaipu, uma sociedade de pessoas. 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
5: 7:00. 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
13: Segunda-feira, 31 de agosto de 2026. Além do rádio, você pode nos acompanhar pelo rco.com.br ou baixar e ouvir no aplicativo do seu celular. Eu sou o Hernani Edson e começa agora o RCO Notícias.
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16: Olá, você ouvinte aqui da Rádio Centro-Oeste. A segunda-feira ainda é de alerta no tempo para o estado de Santa Catarina. Tudo isso por conta de áreas de instabilidade associada à formação de uma frente fria, que deve manter o quadro de nuvens e possibilidade de chuva e temporais em todo o estado de Santa Catarina. Para nós, no Grande Oeste Catarinense, a chuva vem em forma de temporais, incluindo queda de granizo e muita atividade elétrica. E a expectativa é que essa instabilidade se afaste na terça-feira. Na terça-feira, ainda com nuvens e algum chuvisco, alguma chuva fraca na madrugada e amanhecer, e ao longo do dia, A gente tem aberturas de sol com o tempo melhorando a partir da tarde da terça-feira. A partir da quarta-feira, o tempo ficará firme e aí a gente pegará uma sequência de dias de tempo firme, ou seja, a quarta, quinta, sexta e o próximo final de semana serão dias de estabilidade e praticamente sem indicativos de chuva para nós na região de Pinhalzinho. Portanto, uma segunda-feira ainda de alerta e o tempo melhorando a partir da tarde da terça-feira. Camila Cardoso para a RCO.
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18: O dólar comercial está cotado em R$ 5,19. O euro, R$ 6,02. Mercado agrícola. Preços praticados pela Cooper Itaipu. Feijão carioca, R$ 150. Feijão preto, R$ 125. Milho, R$ 63. Soja, R$ 138. Trigo, R$ 78. Suíno peso vivo, R$ 4,65.
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20: Pela propaganda eleitoral gratuita no rádio, as candidaturas, tanto ao governo do estado quanto ao governo federal, não mostraram a que vieram. Inicialmente, uma avaliação geral sobre o apresentado pelos candidatos. Poucas propostas ou nenhuma proposta, pouca apresentação de currículo de verdade dos candidatos, com exceção dos ataques promovidos pelo presidente Luiz Inácio Lula da Silva e sua candidatura a Flávio Bolsonaro, que inclusive já foi retirada do ar, por ser considerada um tom bastante pesado. Entretanto, na avaliação da candidatura de Lula, trouxe mais benefícios do que malefícios, que agora o direito de resposta será avaliado e possivelmente autorizado, trará. Em âmbito federal, se viu Flávio Bolsonaro tentando angariar o voto feminino, trazer uma cara de simpático, de próximo da população, porque é justamente esse o maior desafio da sua candidatura. Se viu Ronaldo Caiado tentando mostrar ar de gestor para que possa credibilizar a sua candidatura de terceira via. E Luiz Inácio Lula da Silva, que gastou mais tempo promovendo, entre aspas, o currículo de Flávio Bolsonaro no seu programa eleitoral. Em âmbito nacional, a propaganda foi péssima, muito ruim, e repercute na sociedade um sentimento de que os candidatos não sabem efetivamente que Brasil eles querem fazer a partir do ano que vem. Em âmbito de Estado, Gelson Merizio, nesses primeiros programas, preferiu tocar música e falar das obras de Lula. Merizio pouco falou no programa de rádio, mas tocou música, jingle de campanha, onde mira especificamente em âmbito de Estado no governador Jorginho Melo e promove Lula e seus feitos em Santa Catarina. Jorginho Melo tenta, na sua campanha, trazer um tom de proximidade, de um cidadão do interior, com uma linguagem bastante acessível, repleta, inclusive, de gírias, para se conectar especialmente com aquele eleitor mais simples, com aquela pessoa mais simples, inclusive contando histórias da sua vida e trazendo feitos do seu governo e como isto melhorou a vida do catarinense. João Rodrigues, por sua vez, comparado ao primeiro programa e ao programa veiculado nesta segunda-feira, por exemplo, já mudou um pouco de assunto, de tom. Hoje falou da situação de moradores de rua, por exemplo, e relatou o que fez em Chapecó. Foca especificamente na sua capacidade de gestão para governar Santa Catarina e criticar o governador Jorginho Melo e o seu governo. Portanto, em âmbito de Estado, a gente vê três caminhos muito diferentes. Merizio mais promovendo Lula, Jorginho tentando se conectar com um eleitor mais simples e João Rodrigues tentando se credibilizar frente à sociedade catarinense, que de maneira geral não conhece muito de Chapecó especificamente, especialmente nos grandes centros, tá? Porque Chapecó é conhecido no Oeste, como a capital do Oeste, mas é muito pouco conhecido o feito de João Rodrigues em Chapecó em âmbito de Estado. A campanha está num processo de construção, mas ainda as candidaturas não acertaram o tom adequado para uma construção de discurso. Fato que, em âmbito nacional, já encontrou o seu caminho o médico, psiquiatra e escritor Augusto Cury, que ultrapassou nas duas últimas pesquisas feitas Ronaldo Caiado na intenção de voto. Sinal que encontrou o seu tom eleitoral e agora resta saber se esse discurso ou esta ideia vai vingar. Mas as candidaturas estão ainda testando o eleitor para ver qual o melhor caminho.
0: 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E as informações do esporte, dentro de instantes. Aguarde!

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15: Boa tarde, estamos de volta com o RCO Notícias.
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15: As informações da segurança pública e do trânsito com Roberto Lorenzon.
17: No trânsito, em Chapecó, no contorno aeroeste, saída de pista e queda de moto. Condutor apresentava suspeita de fratura. Em Chapecó, colisão de carro e moto. A condutora da moto teve ferimentos. Em União do Oeste, saída de pista, tombamento e queda de ponte envolvendo veículo de passeio. Foi na comunidade Adolfo Konder. O motorista ficou ferido, encaminhado para o atendimento médico. Em Iraciminha, na BR-282, acidente envolvendo veículo Polo e moto. Condutor da moto apresentava suspeita de fratura. Em Romelândia, na SC-161, acidente envolvendo uma caminhonete L-200 e moto. Condutor da moto apresentava suspeita de fratura. Em São Carlos, acidente envolvendo veículo de passeio e moto. O condutor da moto foi atendido e dispensou encaminhamento para o hospital. Na área da segurança pública, homem de 66 anos morre ao ser atingido por uma árvore na linha São João, interior de São Carlos. No local, os socorristas localizaram a vítima com ferimentos graves, porém o homem não resistiu e morreu. Fatalidade no município de Entre Rios. Jovem morre vítima de afogamento. Cleberson Lopes, de 23 anos, morreu vítima de afogamento no rio Chapecó, no local conhecido como Prainha. Em Xaxim foi preso homem condenado por estupro contra a própria filha. Homem de 40 anos. No município de Paial, um homem foi preso suspeito de abusar sexualmente de mulher com deficiência. A polícia militar recuperou Toyota Hilux furtada no Rio Grande do Sul. O veículo foi recuperado durante uma abordagem na SC-161, no município de Flor do Sertão. Em Palma Sola, homem é flagrado com 142 garrafas de vinho durante uma abordagem. Em Maravilha, homem é preso ao ser flagrado tentando furtar um veículo Fusca. Também em Maravilha, dois homens são presos por envolvimento no tráfico de drogas. Bombeiros atenderam ocorrência de incêndio em um galpão com 11 toneladas de feno no interior de São Lourenço do Oeste. Em Maravilha, um idoso caiu de um telhado e sofreu também corte na cabeça. Ele foi socorrido pela equipe do SAMU, encaminhado para o atendimento médico. Em Caibi, um homem é preso após ameaçar familiares e atirar na direção dos pais. Em Chapecó, a polícia apreendeu perfumes, no total 33 frascos, com indícios de irregularidade. Em Chapecó, três homens são presos, suspeitos de furtar fiação de um prédio em construção. Em Chapecó, passageiro é flagrado com R$ 90 mil e medicamentos após ônibus retornar do Paraguai. Homem de 43 anos. Em Chapecó, um homem é preso com quase 20 quilos de maconha. Golpistas usam o nome da vigilância sanitária para ameaçar empresas com falsas multas em Chapecó. O caso que está sendo investigado. Seriam essas as informações do trânsito e da segurança pública.
15: Trevo da BR-282 em Pinhalzinho ganha iluminação de LED. Henrique Paulo tem os detalhes.
18: O trevo da BR-282, que dá acesso ao Distrito de Machado, a Aurora e a área industrial de Pinhalzinho, agora está iluminado. Executado pela Prefeitura com recursos próprios, a obra atende a uma antiga solicitação da comunidade e reforça a segurança de motoristas e demais pessoas que passam pelo local. Os vereadores Jean Carlos da Silva e João Schumatz explicam que, em um ponto de grande movimento como esse, a falta de luz adequada comprometia a visibilidade durante a noite. Com a instalação das luminárias em LED, o trajeto passa a oferecer melhores condições de circulação, especialmente no período noturno.
19: levantamos essa situação de que este local, por muitos anos se ouvia falar dessa iluminação e da importância que ela tem para esse local. Devido aos perigos, então, deste local, né? Então a gente sentou e foi em busca de informações, onde a gente sentou juntamente com o pessoal da Aurora, Tirol e outras empresas para levantar essas informações. Após isso, então, sentamos com o prefeito Beltrame, a vice-France, né, para levar essa demanda até eles. E aí, então, chegamos na questão do projeto, né? O prefeito deu ok na época, que sim, né? Que estava de acordo, que precisava dessa iluminação nesse local, mas nós precisávamos de um projeto elétrico, que na época o município não tinha, então, esse engenheiro. Foi onde fui buscar, então, o Ricardo Zabotti, levei para ele essa demanda, e o Ricardo se prontificou, então, em estar fazendo esse projeto elétrico aqui do trevo de acesso a Machado. Fomos uma parceria também com a engenharia da prefeitura, então foram atrás de todas as liberações do DENIT, né, o próprio Ricardo também em contato com o pessoal da Seraçá, e hoje está aí nessa obra finalizada, um trevo mais iluminado, passando um pouco mais de segurança para quem transita nesse local.
20: Sentamos e conversamos como que nós poderíamos resolver esse problema. Porque eu passo aqui já desde que tenho esse acesso e sempre a gente se perguntava por que o nosso trevo não tem iluminação. E aí, conversando com o Dião, a gente começou a visitar as empresas, chegamos a ser beneficiado com o bom senso do prefeito, da vice, da administração, que eles entenderam a necessidade de fazer essa iluminação. Hoje está aqui essa obra fantástica, né, bonita, que vai beneficiar não só o pessoal da Machado, mas também todo mundo que transita nessa BR e também que dá acesso a 160. Então a gente se sente feliz, juntamente com meu colega Adrian Carlos, que a gente trabalha bastante em conjunto. Então, é um sonho realizado.
18: O prefeito Alessandro Beltrame também agradeceu a participação dos parlamentares e do engenheiro elétrico Ricardo Zabotti. Da Central de Jornalismo para o RCO Notícias, repórter Henrique Paulo.
15: O Rotary Clube Pinhalzinho, capital da amizade, ampliou o estoque do banco ortopédico que atende gratuitamente a população do município. A entidade recebeu novos equipamentos, entre eles cadeiras de rodas, andadores e muletas, adquiridos com apoio do Fundo de Investimento Social, o FIS, do Sicoob, Crede Itaipu. A parceria também contempla ações ambientais. No último sábado, dia 29, integrantes do Rotary realizaram a conservação da área e o plantio de novas árvores em um espaço de preservação ambiental cedido pela Prefeitura de Pinhalzinho. Esta é a segunda vez que a entidade é contemplada pelo projeto. No ano passado, o Rotary já havia realizado o plantio de árvores no mesmo local. A iniciativa reforça o trabalho voluntário nas áreas de assistência à comunidade e preservação ambiental. Ginásio de Nova Erechim recebe novos climatizadores para melhorar conforto durante atividades esportivas. Gilmar Bortese.
21: A estrutura do esporte em Nova Erechim está recebendo uma nova melhoria. O ginásio Dr. Holmes Dimas Vicenzi passou pela instalação de novos climatizadores de ar, com o objetivo de proporcionar mais conforto aos atletas, familiares e ao público que acompanha as atividades realizadas no espaço. A prefeita Yara Perim acompanhou pessoalmente o andamento da instalação e destacou a importância do investimento para a comunidade. Conforme a prefeita, com os novos equipamentos, a expectativa é melhorar as condições do ambiente, especialmente durante a realização de treinos, competições e demais atividades esportivas.
22: Hoje quero compartilhar uma boa notícia para quem gosta de esporte e utiliza o nosso ginásio de esportes, Dr. Holmes Dimas Vicenzi, o ginásio de esportes do centro. Estivemos acompanhando a instalação dos novos climatizadores de ar. Nos próximos dias, o serviço estará concluído e teremos um ambiente muito mais confortável para os atletas, para as famílias e para todos que acompanham e prestigiam os esportes de quadra. Essa melhoria foi possível graças a um recurso destinado por meio de emenda parlamentar, onde o investimento visa melhorar a estrutura do nosso ginásio e proporcionar mais qualidade e bem-estar para a nossa população. É assim que seguimos trabalhando, buscando parcerias, buscando recursos, fazendo investimentos e cuidando dos espaços que são de todos nós. Porque investir no esporte também é investir nas pessoas e na qualidade de vida da nossa população.
21: Da Central de Jornalismo para o RCO Notícias, repórter Gilmar Bortese.
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15: Os destaques do esporte com Felipe Eduardo.
1: Muito bem, chegamos com as informações do esporte para você. E a gente começa com os destaques locais, porque ontem teve a abertura do Campeonato Municipal de Categorias de Base em Pinhalzinho. O momento foi realizado no Centro de Eventos e contou com grande presença de pais, familiares e, claro, de todas as crianças que vão estar disputando a competição. O secretário de Esporte e Cultura de Pinhalzinho, o Maizena, comenta que a competição representa uma oportunidade para que os jovens desenvolvam não apenas habilidades esportivas, mas também aprendam a lidar com vitórias, derrotas, a convivência e a competição.
2: É a quarta edição do Campeonato Municipal de Futsal de Base. Sabemos que o vencedor final não é tão importante como a confraternização, a alegria, a disputa sadia, o conhecimento do ganhar e perder, que vai fazer a diferença lá no final. Então a gente busca aqui a evolução, o crescimento das crianças, dos adolescentes que vão estar participando, para lá no futuro a gente ter a formação e ter a questão de saber a dimensão do que é uma competição sadia, saudável, e lá no final a gente vai saber o vencedor, o campeão, o primeiro, o segundo, o terceiro lugar que vai ser, tá em disputa, que vai ser lá no futuro mesmo. Hoje a gente busca a alegria, a confraternização, os pais se envolver com as equipes, com o envolvimento com a Secretaria Municipal de Esporte e Cultura, e sabemos que a dimensão é muito grande de estar oportunizando a todos os atletas e os munícipes pinhalenses.
1: Já o coordenador das categorias de base e também técnico da equipe adulta da Pinhalense Futsal Zagonel, Lius, destacou a presença dos jogadores da equipe e também os números da competição e quantas crianças estarão envolvidas.
23: Então, para nós é uma satisfação imensa, né? Poder contar mais uma vez com um número expressivo de equipes e de atletas. Nesse ano nós contamos com 36 equipes divididas em 4 categorias, totalizando mais de 400 atletas envolvidos. E também se somarmos aí comissão técnica, pais, apoiadores, a gente ultrapassa facilmente umas 500 pessoas envolvidas, né? Para nós é muito bom, um número expressivo, esperamos que tudo corra bem. Eu acho que é muito importante a gente ter o espelho, né, que é a categoria adulta, e essas crianças têm esse sonho desde muito jovens, muitas acompanham os jogos, acompanham a equipe, e é importante também a equipe, né, aqui na abertura hoje, fazendo parte desse processo todo, e para nós que podemos trabalhar, eu que posso trabalhar na secretaria e na Pinhalense, é um dia muito especial, então que as crianças possam aproveitar e a gente também.
1: Para o diretor de esportes do município, Gelson Girardi, o momento do campeonato é estruturado para proporcionar aos participantes uma primeira experiência competitiva e criar vínculo entre os jovens.
24: Com certeza, mais uma abertura de campeonato municipal de futsal, categorias de base em Pinhalzinho. Nós da comissão organizadora da Secretaria Municipal de Esporte e Cultura estamos organizando essa competição não para ter o resultado das equipes em ficar campeão ou não. Isso não é o tão importante quanto essas crianças ter a primeira vivência. Para muitos atletas, essa é a primeira competição da história na vida deles. Então, que eles possam levar essa experiência para o resto de suas vidas e todas as outras competições que eles vão participar. Então, o mais importante não é o resultado, e sim a interação que vai ter entre os atletas, é uma forma de lazer, integração entre os atletas, uma nova amizade. Então, são atletas que muitas vezes treinam em equipes diferentes, tá? E aqui eles se unem para defender a sua equipe. Então, isso é muito importante. A gente sabe que é um vínculo que muitas vezes dessas equipes que prevalece para o resto da vida, essa amizade. E isso é mais importante, nós interagir com todos os atletas da escolinha de futsal aqui de Pinhalzinho.
1: A competição deve seguir até o início do mês de dezembro e com certeza será mais uma vez um sucesso. Falando agora de Copa Santa Catarina, na sexta-feira a Pinhalense Futsal Zagonel jogou contra a PAF Florianópolis e venceu por 2-1, se classificando para as quartas de final. No sábado a PAF Florianópolis foi até Saudades e aí venceu a DAF por 2-1, se classificou e eliminou a equipe saudadense. Com isso, na chave A classificaram Chapecoense, Maravilha, Pinhalense Futsal Zagonel e a PAF Florianópolis. A DAF Saudades, Catanduvas e Xaxiense foram eliminados. Na chave B, avançaram Pouso Futsal, Criciúma, Marcílio Dias e Rio do Sul, com Caçador, Cunhapurã e Palmitos ficando fora da competição. Agora, as quartas de final serão entre Chapecoense e Rio do Sul, Maravilha contra Marcílio Dias, Criciúma contra Pinhalense Futsal Zagonel e Pouso Redondo contra a PAF Florianópolis. O jogo entre a Pinhalense Futsal Zagonel e Criciúma será primeiro em Pinhalzinho, a volta em Criciúma, mas ainda sem data para ser disputada. Falando agora de Campeonato Brasileiro Série A, o Grêmio venceu a Chapecoense por 3-1 ontem, deu uma respirada. Já o Internacional perdeu para o Bahia por 3-2, caiu para a 18ª colocação e ainda pode perder mais uma posição nessa rodada. Mas a 25ª rodada ainda teve Atlético Mineiro 2, Vitória 1, São Paulo 2, Bragantino 1, Vasco 3, Cruzeiro 1, Atlético Paranaense e Fluminense empataram em 3-3, o Flamengo fez 3-0 no Botafogo, o Corinthians em casa perdeu para o Santos por 1-0, o Mirassol empatou em 1-1 com o Palmeiras e hoje, fechando a rodada, 20 horas, tem Remo contra o Coritiba. Com as informações do esporte para o RCO Notícias, Felipe Eduardo.
15: Mais notícias em nossa programação. Eu sou o Hernani Edson e encerro aqui o RCO Notícias. Uma boa tarde e uma excelente semana.
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4: São 13 horas e 9 minutos. 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
3: Em Pinhalzinho, 13h14, nota de falecimento. A funerária Dom Santo e famílias Ferreira e de Lima comunicam com profundo pesar o falecimento de Serafim Brum de Lima, aos 77 anos, ocorrido hoje. O corpo está sendo velado na igreja Só o Senhor é Deus, no bairro Jardim Maria Terezinha, em Pinhalzinho. Atos de fé, hoje às 16h30, e posterior sepultamento no cemitério municipal de Pinhalzinho. A funerária Dom Santo e as famílias Ferreira e de Lima comunicaram com profundo pesar o falecimento de Serafim Brum de Lima, aos 77 anos. As famílias enlutadas, nossas condolências. Serviços fúnebres estão sendo prestados pela funerária Dom Santo de Pinhalzinho.
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3: No sinal, 13h15.
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5: Já está disponível a declaração do ITR 2026, o Imposto sobre a Propriedade Territorial Rural. A Receita Federal liberou o sistema para que proprietários de imóveis rurais possam preencher e transmitir a declaração pela internet. O prazo para entrega termina no dia 30 de setembro. O uso da plataforma online é obrigatório para pessoas físicas e jurídicas que possuem imóveis rurais com área superior a 100 hectares. Proprietários de áreas de até 100 hectares também podem utilizar o programa gerando a declaração. A Receita Federal alerta que quem não entregar o ITR dentro do prazo estará sujeito à multa.
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0: 3:20, nós conexão seguindo até as 2, nessa segunda-feira chuvosa. Para você que está no trânsito, muito cuidado, chuva forte, muita água. Para você que descansa, você que já está no trabalho, está caminho dele, seja na cidade, seja no campo, ó, lembrando, loja Seraçá, hoje a Seraçá comemora 51 anos. 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E que comece o nosso bailão assim, ó, brilha só com o negão.
1: Pra todos os loucos, bailão. Que estão aí.

0: louco, louco, apaixonado, brilhação com Negão, modão bom, hein?
1: Parabéns, amigo meu, tudo bom? Deus o abençoe, tenha muita, muita, muita saúde e muitos anos de vida. Que Deus abençoe sempre. Seja sempre assim, um homem bom, correto, locutor, que deixa as pessoas animadas sempre, tá bom? Muita saúde e paz.
0: Amém. Dona Dorvalina Ancilheiro, obrigado. Cabrito já me mandou de manhã, também era de Cadana. Obrigado, gente.
2: Feliz aniversário, vô. Quero te desejar tudo de bom sempre. E muitas felicidades e tudo de bom na sua vida. Obrigado por tudo. Eu amo você. Beijo.
0: Ô, Matheus, meu neto amado. A Manu de Deus, seu recado de manhã. O Arthur também, né? Então, galera, valeu, valeu. É, obrigado à família Kerr da Meninha São Carlos, a Suleita. Oh, todo mundo aí ligado com a gente sempre, o Alessio, né? Obrigado a todos vocês de coração. Tem muitas e muitas participações. Obviamente não vou conseguir atender todo mundo no ar, né? Mas como eu falei de manhã, no meu coração todos vocês estão, legal? É, a Roseli Refle está na sintonia. E segunda-feira da limpeza com a Facilita Distribuidora. Também está, que mandou seu recado também para nós, quem...

0: Bom dia, Milton.
1: Bom
0: Sou
1: dia.
0: Raquel Schwab. Quero participar do sorteio da Facilita e também te desejar os parabéns, que o senhor tenha muita saúde, muita paz, muitas alegrias. E eu te escuto às 5 da manhã, eu tô escutando os teus sabiá cantando. Parabéns.
1: Poxa vida. Obrigado, tá, Raquel? Obrigado mesmo, de coração.
2: Bom dia, meu tio. Como é que tu tá?
1: Tudo bem?
2: Ganhou muito presente do aniversário?
1: Bastante.
2: Eu vou passar por lá, ver se vai ter um churrasco mais tarde. Bom, aqui é a Santina Alves, do Bairro Bela Vista.
1: Legal,
2: te desejando muita felicidade e muita saúde. E um abraço pra ti, pra tua família. E quero participar do sorteio da Facilita. Um abração. E uma boa chuva pra nós.
1: Ô, Santinalves, legal mesmo, viu? Obrigado de coração. Fábio Eckert, engenheiro Fábio Eckert, um abraço, meu irmão, também. Obrigado pelas felicitações. Obrigado mesmo, de coração.
3: Bom dia, meu amigo Milton Bittinger.
1: Bom
3: Tudo
1: dia.
3: Bem?
1: Tudo ótimo.
3: Eu queria fazer uma homenagem para um grande amigo meu, que hoje está de aniversário.
1: Opa, pode ficar à vontade.
3: Desejar a ele muita saúde, paz, felicidades... Tudo que é de bom nesse mundo, essa pessoa que a gente acorda ouvindo ele no rádio e não cansa de ouvir.
1: Olha só.
3: Seja de manhã, seja de meio-dia, a hora que for. Parabéns, meu amigo. Muita saúde, muita paz, amor, felicidades, tudo que tem de bom no mundo. Um abraço, José Osmar Bedinho. Eu quero... ver se posso participar do sorteio aí também, dos produtos da Facilita.
1: Claro, já dá para
3: participar. Valeu, meu amigo. Muitos anos de vida.
1: Poxa vida, José Osmar Bedinho. Olha, de coração, muitíssimo obrigado. O que dizer? A pedir a Deus que realmente dê tudo de melhor para todos vocês. Nossa força, nosso dia a dia. Na 13h28 agora. Poxa.

Olha só, brigue comigo, mas não vá. Mandar um abraço também, patrão Valério Brown. Obrigado aí pela lembrança. Abraço pra todos vocês aí também, né? No sinal, você vai conferir três.

0: 6:31, Henrique Paulo chegando com 100.9 News, notícia da hora. Já voltamos. Conferindo, 6:31.
1: News e a informação da Central de Jornalismo. Uma mulher de 39 anos morreu depois de ser atingida por uma descarga elétrica durante uma tempestade na Praia da Pinheira, em Palhoça, na Grande Florianópolis. O Corpo de Bombeiros foi chamado para atender a ocorrência. Segundo informações, uma pessoa já realizava os primeiros procedimentos de reanimação. Os socorristas encontraram a vítima inconsciente. A turista, que é natural do Rio Grande do Sul, teve os sinais recuperados pela equipe médica, foi intubada e transferida para um hospital. Apesar dos esforços, ela não resistiu. Da Central de Jornalismo, repórter Henrique Paulo.

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0: Aí o som dele, Rogério Magrão e banda, o coração virou hits do momento. 13 horas e 40 minutos. Deixa eu mandar um abraço também pra família Rendes, né? A Clara e o Vitor, sempre nos ouvindo. Devem estar no... Se não falha a memória, deve estar no Soninho da Beleza agora, né? Eu acredito que sim, né? Opa, deixa...
1: Bom dia, Milton. Aqui é a Valéria Prestes, do Distrito de Juvença. Também quero te homenagear pelo teu aniversário. Te desejo muita saúde e muitos anos de vida, muitas felicidades. E eu gosto muito quando você faz o programa. Você faz as piadinhas e as brincadeirinhas e umas músicas bonitas sempre.
0: Obrigado.
1: Também quero participar do sorteio, se possível. Aham. Um abraço para você. E tudo de bom, que Deus te abençoe sempre. Muita saúde.
0: Amém, dona Valéria Prester, pessoal de Juvência. Essa é a participação das 11h30 da manhã. Bom dia também, uma boa tarde do Ademar e da Rosália Klaug. Que Deus abençoe grandemente. Quero participar do sorteio também. Família Klaug, um abração para vocês aí também, tá bom? Bom Jesus do Oeste, Alvinda Martins. Ela é de Mato Grosso, Nova Mutum, mas ela está passeando lá na filha dela, em Bom Jesus do Oeste. E, como sempre, ouvindo a Centro-Oeste, toda a família aí. Brigadão, tá? Deixa eu ver quem mais. O Wilson Fiedler, bairro Pioneiro. Milton, feliz aniversário, tudo de bom. E muito obrigado, um abração para vocês aí também. Joselene Schmitz, Wisniewski, Lajado Pedro, saudades igualmente na sintonia. 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
2: Bom dia, tio Milton. Feliz aniversário para o senhor. É a Energina dos Santos que oferece para o senhor todo o que é de bom na vida. Muita saúde, mais de 100 anos para o senhor, com a sua família, dona Jurilda, que eu amo muito.
0: Queridos.
2: Não sei se ela lembra ainda de mim, mas eu não esqueço dela.
0: Olha só.
2: Um abração para o senhor, fique com Deus, e Deus que proteja sempre o senhor.
0: Amém.
2: Seja essa pessoa maravilhosa que o senhor é. Tá bom, tio Milton? Quero participar do sorteio da Facilita também.
0: Claro, dona Enedina, obrigado de coração também para o Miguel, todo mundo. Obrigado mesmo de coração. Valeu, queridos.
3: Ô, Milton, bom dia. Eu não podia também deixar de desejar um feliz aniversário com muita paz, saúde e sucesso. Que Deus te ilumine sempre, para tu sempre ser... que sempre transmite as coisas boas e ruins para nós através da Rádio Centro-Oeste.
0: Legal. Valeu, dona Maria. Mas... Obrigado de coração também para vocês todos aí, né? Obrigado. Deixa eu ver quem mais. Tem muita participação ainda.
4: Ah, e outra coisa.
0: Opa.
4: Boa tarde, seu Mirto. Tudo certo?
0: Boa tarde. Tudo
4: rapaz,
0: bem?
4: É o Vital Carniel.
0: Opa.
4: Do Pioneiro. Piove, seu Mirto. Piova, diz o gringo. Ah, que barbaridade. Chuva que Deus manda, né?
0: É isso aí.
4: Graças a Deus, só chuva, né?
0: Isso.
4: Seu Milton, também quero participar do sorteio da Facilita. Me inclua aí no balaio, como diz outro aí, que vamos ganhar esse prêmio aí uma vez também, né, na vida. Porca miséria. Um abração, que Deus nos abençoe. Ótima semana para todos.
0: Amém.
4: Ah, e outra coisa... Parabéns, seu Milton, pelo teu aniversário. Que Deus te abençoe com muita saúde e fé, amor. Que Deus te abençoe sempre com muitos amigos.
0: Amém.
4: Valeu, um grande abraço. Feliz aniversário.
0: Obrigado, Vital Carnello. Um abração para o amigo também. Obrigado pelas felicitações. Diva Gubiani e toda a família, obrigado pelo carinho, pelas felicitações. Família Gubiani, mandaram muitas mensagens para a gente também. E participando... do prêmio da Facilita, apresentando Cenzão e Vale Compras. Meu amigo João Pedro, pessoal da I9 aí, modelo, aquele abraço. E também todos seus parceiros aí, né? Da Torresmada. Uau! Sábado lá em Sul Brasil foi o maior sucesso. Aliás, a Torresmada é um grande sucesso. Ó, e vem aí mega eventos, né? João Pedro... Um abraço pro amigo, pra toda a equipe da I9, seus parceiros também, todos os voluntários aí, ó. nosso carinho, nossa admiração, um abração. 13h44 agora.

0: sangue ladino, remédio é a cama. Ah, nem me fala em cama com a chuva dessa, né? Para que vai dar preguiça. Ah. No sinal, 14 para as duas. 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
1: Bom dia, meu amigo Milton. Tudo certo? Aqui temos tudo tranquilo. Esperando parar a chuva, deixa que chova, quanto quer, né? Até que não dá nada aqui em casa, tá bom?
0: É isso aí.
1: E muitos anos de vida, de saúde, de tudo, de dinheiro, de amizade, como nós temos. O importante não é muito o dinheiro, o importante é mais a amizade, né?
0: É verdade.
1: Amizade, as festas,
0: isso.
1: Coisa que o cara faz junto, né?
0: Isso aí.
1: Mas te desejo um mundo de felicidade e que Deus te dê muitos anos de vida ainda, né? Para nós poder brincar junto, né?
0: É verdade, isso aí.
1: Então, um abraço para ti, Milton. Tudo de bom. Que tu seja sempre a pessoa que você é. Com nós, com todo mundo, tá bom?
0: Obrigado.
1: Um abraço, então. E até na próxima, até nós se achar de novo para conversar mais um pouco pessoalmente, né?
0: É
1: tá
0: verdade.
1: Bom, Milton? Um abraço, então. Tchau.
0: Um abraço, Darcy Gubiani, meu querido. Obrigado mesmo de coração, viu?
2: Milton, bom dia.
0: Bom dia.
2: Hoje tem gente ficando mais velha um pouco, né?
0: É.
2: Parabéns, né? Feliz aniversário, tudo de bom. Que Deus te conceda muitos anos assim ainda, né?
0: Obrigado.
2: Ajudando, participando. Isso é coisa boa, né? Mas que Deus te dê muitos anos de saúde, muitas felicidades, tudo de bom e um grande abraço e que sempre continuemos amigos, tá bom, Milton? Muito obrigado e tudo de bom.
0: Aí os irmãos Gubiani, né? As famílias aí também. Que bom. É gratificante, né? Então, que assim seja. Que Deus nos conceda unidos, fortes, sempre com todo mundo, né?
3: Milton, que é a Lucida Cruz, do bairro Maria Terezinha, queria participar do sorteio da Facilita, os R$100. E desejar um feliz aniversário. Que Deus abençoe. Que dê muita saúde mesmo para ti. Meus parabéns. E muitas felicidades, os anos de vida, e continua assim, sendo essa pessoa maravilhosa que alegra todo mundo, tá bom? Desejo tudo de bom para ti nesse dia.
0: Amém, obrigado.
3: A Lucida Cruz, do Maria Terezinha.
0: Oi, dona Lucida, obrigado, um abração para vocês aí, toda a família também, obrigado pelo carinho, tá bom? A Inês Espada também, obrigadão pela lembrança. Milton, parabéns, feliz aniversário. Para você sempre, Getúlio Alves e Santina Alves, de União do Oeste. Obrigadão a todos vocês aí. Parabéns à neta Isis Aniceves, que hoje ela comemora 3 aninhos. Parabéns aí de toda a família. O Isidio Antônio Boles quer participar também da Facilita Distribuidora Cenzão em Vale Compras. Hoje tem apresentando a Facilita. Boa sorte, galera.
4: Bom dia, Milton.
0: Dia.
4: Parabéns pro senhor. É o Eusébio Richelberg.
0: Opa!
4: Tudo de bom pra ti.
0: Obrigado, querido.
4: Se o cara falou que dinheiro tu não precisa, aí se sobrar, tu manda pra cá, né? Tu sabe.
0: Mas na hora?
4: Bota no sorteio aí, faz favor. Obrigado por ser atendido.
0: Obrigado, amigo Eusébio. A toda a família aí também, família Richelberg. Obrigado mesmo, tá? Obrigado pelo carinho de sempre. Tem muito
5: bom
0: mais.
5: Bom dia, meu amigo Milton, Claudete Gracioli. Quero participar do sorteio da Facilita. Também desejar a esse meu amigo um feliz aniversário. Que Deus abençoe, proteja com muita saúde, paz, amor, felicidade. Tudo que há de melhor nessa vida. Ouvindo agora os teus netos, eu sempre digo, né? Se filho é bom, neto é 3 vezes melhor, né?
0: É tudo bem isso, né?
5: Isso não tem presente maior do que a gente escutar a voz deles dizendo, né? Vô, eu te amo.
0: Olha aí, ó.
5: Isso é muito bom.
0: Nossa, é vida nova.
5: Deus,
0: né?
5: Continue abençoando você, meu querido amigo.
0: Obrigado, dona Claudete. Um abraço para a família também. A Marli Reno, Maria Terezinha, também na sintonia, obrigado. Também obrigado pelas felicitações. Segundo a limpeza com a Facilita Distribuidora. Também a Clair Kautzmann está na sintonia, obrigado. Quem mais? Jacira Machado, obrigado a todos vocês também, boa sorte. Nova Erechim, estão pedindo a Morena Misteriosa, a Débora e a Iliane. Jandira e Marlice Wagner e a Coxilha. Um abraço para todos vocês aí também. A Jo Fiorini, participando também do sorteio, obrigado. O Cláudio Fischer, em saudades. Olá, meu, tudo bem? Parabéns pelo aniversário. Facilita também. Helena Maldana, do Distrito de Machado. Boa sorte no sorteio. Aqui também a participação de Zanete Scarati Nova Erechim, participar do sorteio da Facilita. Abençoada semana e feliz aniversário, Milton. Vida longa com muitas bênçãos de Deus. Amém, galera.
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0: Deixa eu mandar um abraço também, galera da Imobiliária Nostro Sonho. Alô, meu amigo Elias Girardi e toda a equipe. Obrigado pelas felicitações também. Um abraço, bom trabalho pra vocês aí. Sucesso sempre. A família Laval em Nova Erechim também. O Cade, a Jandira, nossos familiares, obrigado, viu? A avó Dete, oi, dona Claudete de Marco e Nova Erechim, obrigado, querida, pelas felicitações. Minha irmã Marlene também, um beijo, tá? Obrigado a todos de coração e tantos outros daqui, nossa. E dizer assim, muito obrigado e que a gente possa continuar muitos anos juntos. Sempre com, como disse alguém ali, eu acho que foi o Eusébio Eichelberg, o dinheiro não precisa tanto. Ai, ai. Dona Inelda, um abração pra vocês. O Gino e Gino, eles têm uma música, né, que eles cantam, que... Eles cantam porque gostam, porque precisam, porque dinheiro eles já têm bastante, assim, né? É o fala na música. Ai, ai. mas que tenhamos o necessário para a vida, mas que acima de tudo a gente tenha também sempre esta boa relação, esse carinho, esse respeito, esta amizade tão sincera com toda a nossa comunidade, com nossa região, enfim, são tantas pessoas, né? Então eu sempre falo com nossos defeitos, nossas imperfeições, mas com a graça de Deus a gente busca todo dia ser um pouquinho melhor. Acho que cada um de nós procura alcançar isso, né? Meu amigo Claudinei Lamp, pessoal aí de Embutidos Lamp. Aí sim, né? Vamos lá, de churras, vamos de churras. Mas aí é bom, né? 3 minutos você para das 2. Daqui a pouco tem Lindomar com o Sincroniza. Da nossa parte, muito obrigado pelo carinho, pelas participações, pelas felicitações. Amanhã de manhã, querendo Deus, 5 horas aqui estaremos com o Sertão e Querência e às 11 com mais um Conexão. Muito obrigado a todos, muito obrigado, Deus. Nos encontramos por aí. Tchau.

0: 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A Presidência da República sancionou a lei complementar que estabelece regras para uma eventual redução de tributos federais sobre os principais combustíveis. A medida ocorre diante dos impactos provocados pela instabilidade no mercado internacional de energia em razão do conflito no Oriente Médio. A legislação permite que uma eventual redução dos impostos sobre combustíveis seja compensada com receitas extraordinárias obtidas pela União devido à valorização do petróleo no mercado internacional. Além dos combustíveis...
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legal, muito boa tarde Pinhalzinho, boa tarde região, chove em Pinhalzinho, chove em toda a grande região oeste catarinense, hein? Excelente segunda-feira pra você. Sim, sim, sim, está no ar o nosso Sincroniza. São 14 horas e 6 minutos, excelente tarde, obrigado pelo teu carinho e sintonia, mesmo com chuva, claro, que a sua tarde de segunda-feira seja maravilhosa, abençoada, produtiva, para você que está no trabalho, para você que está no carro, no trânsito, atenção redobrada aí, hein? E para você que está usando aquela caroninha esperta, no caminhão também, aquele abraço, pessoal que está aí em casa, no escritório, ou pessoal que está no comércio, na indústria, uma excelente tarde, bom início de semana, galera!

0: com Raul Alejandro, aqui na programação 100.9 e o nosso Sincroniza. Também deixar um alô e um comunicado por aqui, hein? Atenção, motoristas, atenção você que está trafegando pela BR-282 entre Pinhalzinho e Nova Erechim. Na altura da comunidade da linha São José, uma árvore, né, ou galhos ao menos, estão sobre a pista. Então, muita atenção quando cruzar aí entre Pinhalzinho e Nova Erechim, na altura da comunidade da linha São José, né, tem parte da pista obstruída aí por galhos ou até mesmo um tronco de uma árvore. Então, fica aí o comunicado, o aviso, né, e a atenção, o pedido de atenção redobrada para os motoristas. A Rádio da Cidade, Centro-Oeste FM. 14 horas 18 minutos, excelente tarde para você.
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0: Legal demais! 14 horas e 21 minutos. Esse é o nosso Sincroniza nessa tarde de segunda-feira. A temperatura na casa dos 18 graus agora.

14h22, daqui a pouquinho eu trago também a nossa enquete da semana. 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Também hoje, segunda-feira, tá valendo promoção Segunda da Limpeza, em parceria aí com a Facilita Produtos e Acessórios para Limpeza. É a nossa promoção da segunda-feira. Então aí o nosso... nossa Segunda da Limpeza. Bacana? Bacana demais. Tem mais som chegando por aqui. Daqui a pouquinho eu trago a nossa enquete da semana.

Bacana demais, hein? Camila Jones aqui na programação 100.9 e o nosso Sincroniza pra Você. Bacana demais. E então, vamos pra nossa enquete da semana. Tendo em vista, né, o El Niño, que já estamos entrando agora, não é ainda, né? O forte do fenômeno El Niño, segundo os meteorologistas, tem muito mais chuva para vir ainda durante o mês de setembro e outubro, quando será o ponto mais forte. Mas, enfim, tendo em vista tudo isso, hoje a nossa enquete quer saber o seguinte: qual é o local da sua casa que você identifica como o mais seguro? Você saberia, né? Porque juntando aí a nossa enquete com um pouquinho de conhecimento e um pouquinho aí para ver se você saberia onde se esconder em caso de uma tempestade, ventos fortes ou granizo, algo no sentido. Qual o local da sua casa que você escolheria para se abrigar em caso de uma tempestade? Tá? Responde para mim aqui no 3366-6200, que a gente vai conversar bastante hoje à tarde sobre isso. O que a Defesa Civil indica como pontos locais seguros, como possíveis locais de abrigo, enfim. E o que, né, a gente normalmente consegue ter em nossas casas, qual o ambiente que pode se considerar o mais seguro. Vamos conversar sobre isso durante a tarde e eu quero que você me responda. Qual o ambiente aí da sua casa ou da sua empresa que, caso fosse necessário você se abrigar, você identifica como um local seguro? E a gente vai trocar uma ideia por aqui, tá bom? Envia pra cá no 3366-6200 e você concorre aí a uma torneira Zagonel, tá certo? 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Simbora então, que tem mais som chegando para você aqui na sua tarde.

0: então, tá aí, nossa primeira sequência musical aqui na sua tarde. Obrigado pelo teu carinho e sua sintonia também. Seguimos juntos por aqui. Tem muito som, muita música bacana pra você. Segue ligado, ligando e participando também.
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0: Agora 14 horas e 33 minutos. Boa tarde.
2: Sem ponto 9 News e a informação da Central de Jornalismo. A catarinense Amélie Voigt-Trehes, de 21 anos, se tornou nesse ano a bilionária mais jovem do mundo, segundo a revista Forbes. Moradora de Florianópolis, ela tem um patrimônio estimado em cerca de 5,7 bilhões de reais na cotação atual. Ela está entre os principais acionistas individuais da VEG, multinacional com sede em Jaraguá do Sul, e detém aproximadamente 2% da companhia, mas não exerce função executiva nem integra o conselho de administração. É essa participação que concentra a maior parte de seus bens. A empresa foi criada em 1961 pelo avô de Amélie, ao lado também de outros dois sócios. De acordo com a publicação americana, a catarinense alcançou o primeiro lugar por uma diferença de poucas semanas em relação ao alemão Johannes von Bombach, herdeiro de uma farmacêutica. Da Central de Jornalismo, repórter Henrique Paulo.

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8: Legal demais! E a gente segue por aqui com muito mais música e também, claro, tem promoção rolando pra você, além da nossa enquete da semana. 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
8: 22 minutos nos separando das 15 horas agora, hein? Excelente tarde pra você.

0: gostoso aí, Dulce Maria, Marília Mendonça, Sem Direito ao Amor. Fechando mais uma sequência aqui na 100.9. Rápido intervalinho, já já a gente volta. Enquanto isso, vai mandando pra mim a tua mensagem, o teu recadinho, respondendo a nossa enquete. Qual o ambiente aí da sua casa, ou sua empresa, no seu local de trabalho, que você identifica como o local mais seguro em caso de uma tempestade? Daqui a pouquinho a gente vai conversar mais sobre esse assunto. Treze minutos nos separando das 15 horas. Boa tarde.
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0: Legal demais, então, hein? Segue ligado, ligando, participando por aqui, 3366-6200. Participe com a gente, nossa enquete da semana tá valendo por aqui. E a gente quer saber qual o ambiente da sua casa, da sua empresa, qual o ambiente aí que você identifica como mais seguro em caso de uma tempestade. Tendo em vista aí o fenômeno El Niño, né? Muitos ventos fortes, granizo, né? Tudo isso assusta, deixa a gente um pouquinho amedrontado aí com a possibilidade de ter um local seguro para se abrigar em caso de necessidade. E aí a gente fez essa pergunta aí, a gente daqui a pouquinho vai começar a ler as respostas também, né? Pra... E vamos juntos identificar aí possíveis locais que realmente são os mais seguros, segundo as dicas, né, da Defesa Civil também. Tá bom? Bacana? Vamos lá então, tem mais música chegando aqui na 100.9. 8 minutos nos separando das 15 horas agora.

0: Magal, então, 5 minutos nos separando aí das 15 horas. Excelente tarde pra você. Daqui a pouquinho a gente traz informações também, né? Sobre a árvore que caiu na BR-282, e tá obstruindo parte da pista, ou ao menos aí uma parte, né, do trajeto aí, entre Pinhalzinho e Nova Erechim, próxima à comunidade da linha São José. Então fica aí o alerta a todos os motoristas que estão trafegando pelo local, né? Reduzirem a velocidade, tomarem bastante cuidado aí nesse trecho. Uma árvore caiu e está aí sobre parte da rodovia. Também por volta do 12:30 da tarde de hoje, um acidente, um tombamento de uma van próximo ao município de Nova Itaberaba, entre Nova Itaberaba e Sede Figueira, se as informações que recebemos estão corretas. Também aí, fato que aconteceu, então, 12:30, aproximadamente, da tarde desta segunda-feira. Bacana, vamos por aqui, então, compartilhando um pouquinho aí das dicas, né, sobre a nossa enquete de hoje. A gente quer saber qual o local aí na sua casa que você identifica como o mais seguro em caso de uma tempestade, de ventos fortes, enfim. Várias pessoas já participaram por aqui, né? A Fabiane Hintzel, lá em Nova Itaberaba, ela participa do sorteio, respondendo à enquete. Eu acho que seria a cozinha, o local aí mais seguro, né? Muita gente também pensa isso, sim, hein, Fabiane? Exatamente. Ah, dá pra se esconder embaixo da mesa, dá pra se proteger em certos locais. Daqui a pouquinho a gente vai ver qual é o melhor local para se abrigar em caso de tempestade. A Neuci Meotti, do bairro Jardim Maria Terezinha, também está participando da nossa promoção Segunda da Limpeza. A Patrícia Kunzler também participando por aqui. Valeu, grande abraço. Também a Marli Ternos está ligadinha com a gente. Valeu, obrigado pelo carinho da sintonia. A Zanete Escarati, lá em Nova Erechim, também participando por aqui da nossa enquete. Para ela, o cômodo mais seguro é o banheiro, né? Justamente por ter aí paredes mais próximas, ser um ambiente mais pequeno, né? Normalmente é o ambiente mais seguro, sim, viu, Zanete? Tá bem, é uma dica bem legal aí a sua também, tá? A Nadir Escarati, lá na linha Tiradentes. Olha, sobre a enquete, no meu pensar, o mais seguro é a proteção de Deus que cuida de nós. Abraço. Valeu, Nadir. É, exatamente, né? Se Papai do Céu não nos guardar, não nos proteger e livrar, né, da tempestade, das coisas ruins, certamente aí é muito mais difícil, né? Então, tá certinho. Também, quem mais? A Roseni Marshall tá participando por aqui da nossa programação e também do sorteio em parceria com a Facilita. Bacana? Então, só pra gente falar um pouquinho mais sobre a nossa enquete, né? Olha só, cômodos internos e pequenos são os mais indicados, então, para se abrigar. Segundo dicas aí da Defesa Civil, busque corredores centrais ou banheiros de alvenaria que tenham menos janelas, né, ou que não possuem janelas, pois possuem maior resistência estrutural, justamente por as paredes serem mais próximas, né? Longe de aberturas, mantenha-se afastado de portas, janelas de vidro e paredes externas que podem aí se movimentar ou até mesmo ruírem com a força do vento ou de uma tempestade assim. A parte elétrica também é muito importante, desconectar aparelhos eletrônicos das tomadas, mas o melhor mesmo em caso aí de uma tempestade forte e tudo mais. Você sabe onde está a caixa de disjuntores da sua casa? Você sabe quais os disjuntores essenciais para você desligar? Se você não sabe disso, né, crianças, mulheres, enfim, peçam para os seus maridos. Se não souberem, enfim, chamam o eletricista um dia para saber desses detalhes, porque é muito importante que essas dicas de segurança, as crianças também devam ter, saber, né? Saber as dicas, talvez não ir lá botar a mãozinha antes de ligar um disjuntor, né? Embora que normalmente os disjuntores estão bem protegidos, não é um local que oferece risco se ele estiver na caixinha bem isolado e tudo mais, mas é melhor que, claro, um adulto realize esse procedimento. Mas informar as crianças dos perigos é fundamental, Às vezes a gente não informa eles, e é aí que é, muitas vezes por curiosidade, né, e outras, ou aquela coisa de não saber os perigos, vão colocar a mão em locais errados, né? Então, sim, saber informar crianças sobre onde desliga o registro da água em caso aí de estourar um cano. Agora já fugi um pouquinho da nossa enquete, mas enfim. É saber onde desligar o gás, onde desligar a luz. Isso é muito importante que toda criança saiba. Principalmente se é um adolescente, já fica sozinho em casa. Tem que saber dessas dicas de segurança. Tá? Então, atenção, papai e mamãe aí, sempre muito alerta quanto a isso. E informar a criança também onde ela deve se abrigar em caso de tempestades, granizos, enfim. Sempre buscar aí, principalmente se a casa tiver algum compartimento com laje, né? E paredes mais próximas, como os corredores ou o próprio banheiro, são os locais, então, mais seguros. Daqui a pouquinho a gente vai falar um pouquinho mais sobre ruas, nos prédios, quais os locais aí onde você pode se abrigar. Bacana? Enquanto isso, vai respondendo para mim, só para você participar da nossa promoção. 3366-6200, envia aí o teu nome completo e diz qual o cômodo da sua casa você identifica como mais seguro para se abrigar. E aí você estará participando e concorrendo a uma torneira Zagonel. Bacana? Rápido intervalinho, já já a gente volta e tem mais música para você. 15 horas e 2 minutos, boa tarde.
1: 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A economia de Santa Catarina cresceu 1,56% no primeiro semestre de 2026, segundo o Índice de Atividade Econômica Regional, o IBCR-SC, calculado pelo Banco Central. O resultado ficou ligeiramente acima da média brasileira, que registrou crescimento de 1,52%. O avanço catarinense foi impulsionado principalmente pelo comércio e pelos serviços, favorecidos pelo aumento da renda das famílias. Em quatro trimestres até junho, a renda do trabalho no estado cresceu 7,16%, acima dos 5,20% registrados no país. A indústria apresentou recuperação no segundo trimestre, mas ainda enfrenta dificuldades provocadas pelos juros elevados, crédito restritivo e tarifas comerciais dos Estados Unidos. Para todo o ano de 2026, a Fiesc projeta crescimento de 2,1% para a economia catarinense. 100.9 News. Com a informação da hora, para a Rádio da Sua Cidade, Hernani Edson.

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0: Horas e 8 minutos agora, abrindo por aqui a hora 2 de programação, claro, tem o nosso Momento Flashback, então embarque nessa viagem de volta ao passado, lá no início dos anos 90, até um pouquinho antes, hein? Esse é o som de Aqua.

0: Bacana demais pra gente recordar juntos sucessos lá do passado. É o nosso momento flashback aqui na 100.9, hein? Excelente tarde, tarde de chuva. Chove com vontade essa tarde de segunda-feira, hein? Aliás, desde a madrugada, desde a noite de ontem, praticamente não deu trégua. Agora, boa tarde.
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15h20, 15h20, excelente tarde, obrigado pelo teu carinho e sintonia, hein? Simbora participar por aqui também, tá rolando nossa promoção Enquete da Semana. 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Para você ouvinte 100.9. 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Música.

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1: Legal demais! É o nosso Sincroniza aqui nas ondas da 100.9. Para você, uma excelente tarde. Obrigado pelo teu carinho e sintonia também. E a gente vai juntinhos por aqui até as 16h30. Muito som legal, muita música boa roda por aqui ainda, tá? Então, bora! 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Bacana demais! Bora participar então! Alice Vanassi lá em Coronel Freitas também está participando por aqui nessa segunda-feira chuvosa, né? Chovendo muito por aí também, Alice. É, rapaz, muita chuva, né? Verdade. Também o Gilmar Anisevski está ligadinho por aqui na programação. Participando da nossa promoção também, valeu, tudo de bom, obrigado pelo carinho da sintonia. Simbora com mais som, esse é o Sincroniza.

horas e 31 minutos, 15:31. Excelente tarde, obrigado pelo teu carinho e tua sintonia aqui na 100.9. Vamos juntinhos, tem muito mais música já já pra você na sequência da programação. Agora vem aí também o nosso Balcão de Empregos. Música.

0: Agora 15 horas e 32 minutos.
1: Sem.9 News e a informação da Central de Jornalismo. Santa Catarina colocou 9 municípios entre os 6 mais competitivos do Brasil, segundo o ranking de competitividade dos municípios 2026, divulgado nesta quinta-feira pelo Centro de Liderança Pública. Entre as cidades catarinenses, Chapecó ganhou destaque ao ocupar a 97ª posição no ranking nacional. O município também se sobressaiu no indicador

De sustentabilidade fiscal, alcançando o sexto lugar no Brasil. O ranking avaliou 423 municípios brasileiros, com mais de 80 mil habitantes, considerando diferentes indicadores relacionados ao desenvolvimento e à competitividade das cidades. Além de Chapecó, Santa Catarina apareceu no ranking com Florianópolis, Jaraguá do Sul, Blumenau, Balneário Camboriú, Joinville, São Bento do Sul, Criciúma e Itajaí. Florianópolis, que liderou o ranking nos últimos 3 anos, ficou desta vez na segunda colocação nacional. O primeiro lugar foi conquistado por Vitória, capital do Espírito Santo. Da Central de Jornalismo, repórter Gilmar Bortese.

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1: Muito bem, estamos no ar com mais uma edição do nosso Balcão de Empregos, trazendo para você as oportunidades de trabalho em Pinhalzinho e região. Vaga para auxiliar de marcenaria. Currículos pelo 9-8910-6247. Contrata-se faxineira para trabalhar nas segundas, terças e quintas. Ou melhor, segunda, terça, quinta e sexta o dia todo. Quartas e sábados somente pela manhã. Contatos no 9-8849-7148. Fábrica em Modelo dispõe de vaga para auxiliar de cozinha e limpeza. Currículos pelo 9-9994-2549. Posto de combustíveis contrata frentista, com possibilidade, com o melhor, com disponibilidade de horários. Currículos pelo Whats 3366-1217. Contrata-se assistente de clube para cuidar de bar, caixa e organizar o ambiente no período noturno. Vaga para assistente administrativo em loja de Pinhalzinho. Vaga para menor aprendiz em indústria aqui em Pinhalzinho.
8: Informações complementares para estas vagas também podem ser obtidas através do 3366-6200 ou diretamente na recepção da Rádio Centro-Oeste em horário comercial. Esse foi o nosso Balcão de Emprego, sempre em duas edições diárias, às 9h45 e às 15h30, de segunda a sexta-feira.
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8: Centro-Oeste Sincroniza. 22 minutos nos separando das 16 horas. Excelente tarde para você. Obrigado pelo teu carinho e sintonia. Simbora que tem mais som. Abrindo agora a nossa Hora Sertaneja. Yamin Santos.

0: 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Legal então, hein? Rápido intervalinho pintando por aqui. Já já a gente volta com muito mais música, muito mais sucessos à nossa hora sertaneja dentro do Sincroniza. 14 minutos nos separando das 16 horas.
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Bacana demais, hein? Tá rolando por aqui também a nossa enquete da semana. 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Bora participar por aqui então. 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A gente quer saber qual o ambiente que você identifica como mais seguro aí na sua casa, hein? A Clacida Cruz dos Santos, aqui de Pinhalzinho, também está participando com a gente. A Bruna Lunques, aqui de Pinhalzinho, também participando por aqui. Valeu, grande abraço. Participando da nossa segunda da limpeza, né? É bom identificar aí qual promoção você está participando, sempre quando mandar para cá o teu WhatsApp, tá? Todo mundo que participar tem que identificar qual a promoção quer participar. Também, pessoal aí, a Aldacir também está ligadinha por aqui, participando da nossa promoção em parceria com a Facilita. Valeu, tá concorrendo também. Boa sorte para todo mundo ligadinho aí na 100.9. E olha só, hein? Continuando por aqui, em caso de temporais, né, se você estiver na rua, comércios e prédios são locais aí para você buscar abrigo. Entre em estabelecimentos comerciais, garagem ou estações cobertas, locais aí onde tem uma cobertura. Só nunca fique embaixo de árvores isoladas, principalmente se elas estiverem em um local muito aberto. Só tiver aquela árvore, ela pode ser aí um ponto de escape para descargas elétricas. Então, nunca fique debaixo de árvores isoladas, postes de energia, placas de propaganda, os outdoors, né? E estruturas metálicas também nunca são uma opção aí para se abrigar, tá bom? Áreas abertas. Se você estiver em locais descampados, em locais abertos, né? Grandes propriedades, lavouras, vamos supor, ou potreiros, algo que não tem obstáculos maiores próximos de você. O bom, se começar a ter muitas descargas elétricas, é que você junte seus pés e se agache e vá caminhando devagar, de forma agachada, para que você não seja aí o ponto mais alto e um ponto de referência para descargas elétricas também. Semana passada, né, aconteceu um fato trágico numa praia, eu acho que foi até aqui de Santa Catarina, onde um casal caminhava na orla da praia, na areia, e a mulher tomou uma descarga elétrica. E foi fulminante, né? Tomou a descarga elétrica e empacotou, não teve jeito. Porque é uma descarga elétrica muito grande, né? Um raio, e aí ela acabou vindo a óbito no local. Então, foi uma tempestade repentina, pegou o casal de surpresa, mas sempre é interessante buscar abrigo o quanto antes e se afastar de locais muito abertos, né? Então, são mais algumas dicas para você tomar cuidado. Envia para cá no WhatsApp 33666200 seu nome completo e responda para a gente, então, qual o ambiente da sua casa, o local aí que você identifica como o mais seguro para se proteger em caso de tempestade. E também repasse sempre essas informações e instruções para as crianças, adolescentes, enfim, que por acaso ficam em casa sozinhas em algum momento do dia, né? Bacana? 6 minutos nos separando das 16 horas e tem o som de Gustavo Lima.

0: É que é isso, Rio de Janeiro!
1: Bacana demais, Zé Neto e Cristiano! Pra fechar por aqui mais uma sequência e também mais uma hora de programação. Obrigado pelo teu carinho e sintonia, tá? Rápido intervalinho por aqui, já já a gente volta, tem mais música, mais sucesso pra você. E agora é hora também de informação. 16 horas e 1 minuto, boa tarde.
2: 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Santa Catarina foi o segundo estado que mais cresceu em população no Brasil entre 2025 e 2026, segundo estimativa divulgada pelo IBGE. O estado chegou a 8.312.759 habitantes, crescimento de 1,54% em um ano. Santa Catarina ficou atrás apenas de Roraima. Em Pinhalzinho, a estimativa do IBGE aponta 24.419 habitantes. No ranking catarinense, Joinville continua como o município mais populoso, com quase 674 mil habitantes, à frente de Florianópolis, que tem cerca de 598 mil. Já Itapuá registrou o maior crescimento percentual do estado, com alta de 4,04%. No Brasil, a população estimada chegou a 214 milhões e 200 mil habitantes em 2026. 100.9 News. Com a informação da hora, para a Rádio da Sua Cidade, Hernani Edson.

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0: Legal, então, simbora, 16:07, 16:07, vamos mandar mais alô por aqui, deixe-me ver, a Marlice Wagner, lá na linha Coxilha, saudades, também tá ligadinha por aqui, valeu, grande abraço, tudo de bom, obrigado pelo carinho, o Gilmar Anisevski também, a Claudete Gracioli, também tá sintonizada por aqui, não ouviu teu áudio ainda, né, Claudete, daqui a pouquinho tô ouvindo então, tá? Simbora, tem mais som. Ana Castela.
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0: Bacana demais, tá aí Rafa Torres com Dilcinho, autodefesa aqui na programação do nosso Sincroniza e a nossa Hora Sertaneja. Deixa eu mandar um alô mais uma vez por aqui a Claudete Gracioli. E ela deixou o seguinte recado participando da nossa enquete. Ela disse que a mãe dela já ensinava que sempre em dias de temporal, coisa assim, ficar próximo à mesa, né, da cozinha para poder ter onde se esconder, né? Faz sentido? Faz, com certeza, né? É um local onde, principalmente em chuvas de granizo, é uma boa opção. Ou até mesmo usar colchões ou cobertores grossos sobre a cabeça para evitar aí as pedradas, né? 16 horas e 17 minutos agora.
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0: Centro-Oeste Sincroniza. 16 horas 21 minutos, 16:21. Deixa eu mandar um alô por aqui também ao Marcos Vila. Tá ligadinho com a gente, participando da nossa promoção também, né? Gostaria de participar da promoção Segunda da Limpeza com a Facilita. Valeu, Marcão. Tudo de bom. Boa sorte também. Obrigado pelo carinho da sintonia, tá? Lembrando, então, que amanhã tem novamente nossa enquete por aqui, né? E você sempre participa por aí, concorre então. Essa semaninha tá valendo uma torneira Zagonel para você, ouvinte 100.9. Bacana? E eu vou ficando por aqui com a programação de hoje. Tá chegando o José e o Som Brasil. Para você, um bom restante de tarde de segunda-feira. A gente volta amanhã, se o Papai do Céu nos abençoar com o sopro da vida, para mais um programa Sincroniza, a partir das 14 horas então, tá certo? Grande abraço, fica com Deus, até mais, tchau, tchau!

0: 100.9 News e a informação da Central de Jornalismo. A estrutura do esporte em Nova Erechim está recebendo uma nova melhoria. O ginásio Dr. Holmes Dimas Vicenzi passou pela instalação de novos climatizadores de ar, com o objetivo de proporcionar mais conforto aos atletas, familiares e ao público que acompanha as atividades realizadas no espaço. A prefeita Yara Perim acompanhou pessoalmente o andamento da instalação e destacou a importância do investimento para a comunidade. Conforme a prefeita, com os novos equipamentos, a expectativa é melhorar as condições do ambiente, especialmente durante a realização de treinos, competições e demais atividades esportivas.
1: Hoje quero compartilhar uma boa notícia para quem gosta de esporte e utiliza o nosso ginásio de esportes, Dr. Holmes Dimas Vicenzi, o ginásio de esportes do centro. Estivemos acompanhando a instalação dos novos climatizadores de ar. Nos próximos dias, o serviço estará concluído e teremos um ambiente muito mais confortável para os atletas, para as famílias e para todos que acompanham e prestigiam os esportes de quadra. Essa melhoria foi possível graças a um recurso destinado por meio de emenda parlamentar, onde o investimento visa melhorar a estrutura do nosso ginásio e proporcionar mais qualidade e bem-estar para a nossa população. É assim que seguimos trabalhando, buscando parcerias, buscando recursos, fazendo investimentos e cuidando dos espaços que são de todos nós. Porque investir no esporte também é investir nas pessoas e na qualidade de vida da nossa população.
0: Da Central de Jornalismo, repórter Gilmar Bortese.

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Som Brasil no seu rádio, alô você, 16 horas e 35 minutos, segunda-feira, 31 de agosto de 2026, o último dia desse mês, mês 8 do ano 2026 aí, hein? 17 graus a temperatura está marcando no momento, chove aqui na capital da Amizade e em toda a nossa grande região aí. Você pode mandar essa mensagem para nós via 336-662-00. Hoje está valendo aquele vale compras no valor de R$100 na loja Facilita aqui de Pinhalzinho. 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Participe e boa sorte! A rádio das maiores e melhores promoções é aqui. Você pode mandar essa mensagem para nós, tá certo? Até às 6h30. O destaque para você é a música gaúcha, sertaneja, nativista e muito mais. Excelente semana para você, iniciando com o pé direito, mais uma semana abençoada. Por aqui eu, José, na comunicação. Prazer estar contigo, hein? E a gente começa muito bem nosso Som Brasil. Com Fernandes Sorocaba. Hoje tem festa na cidade, 24 para 5. Boa tarde, aumenta o volume.

16h44 para você nessa tarde de segunda-feira, segundona, hein? Emílio Eduardo, camisa 10 também, Rogério Magrão e banda e Fernando Sorocaba passaram por aqui. A programação da 100.9 é o nosso Som Brasil no seu rádio. Participe aí você também, 33666200, está valendo 100zão, hein? 100 reais. 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Muitas novidades para você, aproveite, hein? 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

0: Tá aí pra você o Som Brasil no seu rádio, a primeira sequência. Temos intervalo comercial chegando também, daqui a pouco eu volto com muito mais. Na rádio da sua cidade, 12, faltando para 5. Boa tarde.
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0: O seu rádio, 7 minutos, faltando para 5 horas da tarde, 7 para 5. Alô para você que está na companhia aqui da 100.9, a rádio da sua cidade. Você pode sempre mandar essa mensagem para nós via 3366-6200, hein? Tá liberado o telefone para você interagir com a gente, fique muito bem à vontade. Alô, você que está em casa, está no seu carro também, tá levando a 100.9 de carona no seu possante, receba nosso abraço, nosso carinho também. Deixa eu mandar um alô aqui todo especial. 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Valeu, Juarez, um abraço. Obrigado pela companhia de vocês, pela parceria forte para com a Rádio Centro-Oeste também, hein? Bom trabalho a vocês, boas vendas, boa semana aí. Alô, Roseli aqui de Pinhalzinho, tá ligado com a gente. Minha amiga, a Celi Romani, tá participando por aqui, ó. Segunda da limpeza com a Facilita. Quero participar aí. Tá bom, tá participando, hein? Marinette Fomon também de Pinhalzinho. Alô, José Quevedo também da Capital da Amizade. Tá sintonizando a programação. É bonito esse nome José aí. É lindo demais esse nome José aí. Gente, deixa eu ver, mandar um abraço aqui pra Márcia Frei, lá de Saudades. Alô, Márcia. É, alô, Márcia. Lá de Saudades, Vale da Hospitalidade. Deixa eu registrar aqui a participação também. É da... da Eide Maria Verlan. Alô, dona Eide, boa semana para você também. Obrigado pela companhia, sempre tá mandando um recado para nós aí. Tem mais som chegando por aqui, hein? Tem mais som aqui, o nosso Som Brasil. Tem um som deles, Brilha Som aqui, ó. É um novo sucesso deles, hein? 5, faltando para 5.
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0: Tá aí pra você, João Neto e Frederico. Ainda rodei por aqui, banda Brilha Som. É, o ouvinte tá ligado com a gente, mandando recado pra nós aqui. Deixa eu mandar um abraço pra Lori Maier, aqui de Pinhalzinho. Tá participando, hein? É, no posto da cidade, no posto da Cooper. Antigo Poço Sarita aqui, ó. Valeu, um abraço a vocês. Alô, Dona Lore, toda a equipe. Bom trabalho, boa semana também. Obrigado pela sintonia. Terezinha Schaefer também de Pinhalzinho tá participando. A rádio da sua cidade. Confirmando no sinal 5 e 2. Boa tarde.
1: Em 100.9 News, a informação da hora. O novo Desenrola Brasil renegociou 26,8 bilhões em dívidas das famílias em quase 4 meses. Segundo o Ministério da Fazenda, foram 5,12 milhões de operações de 4 de maio até 27 de agosto. As renegociações vão até esta segunda-feira. O programa atende pessoas com renda mensal de até 5 salários mínimos, atualmente equivalente a R$ 8.105, e que tenham dívidas contratadas até 31 de janeiro de 2026, com atraso entre 91 dias e 2 anos. Já o Desenrola Empresas teve 33,8 bilhões renegociados em 237 mil operações pelo Pronamp, e cerca de 56 mil, com valor aproximado de 2,13 bilhões pelo Procred. Apesar do programa, a taxa de inadimplência média total registrada pelos bancos nas operações de crédito subiu de 4,6% para 4,9% de junho para julho, segundo dados do Banco Central. 100.9 News, com a informação da hora para a rádio da sua cidade, Hernani Edson.

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2: É o Som Brasil no seu rádio. Bom fim de tarde a você, ó. 5:07. Meu amigo Leonir Overbeck, que de Pialzinho. Alô, Leonir. Boa semana, boa sorte, rapaz. Um abraço a toda a sua família também. Um abraço a toda a família. Sempre são ligadinhos com a gente aqui, ó. É o Som Brasil para você. O destaque agora: Zé Henrique Gabriel com a saudosa Marília Mendonça. 5:08.

0: É o Som Brasil pra você no seu rádio. Abençoada semana a todos nós aí. Tarde de segunda-feira, 31 de agosto de 2026. Chiquito e Bordoneio, Dois Tombos, Jean Giovanni, e também ainda rodei por aqui Zé Henrique Gabriel com Marília Mendonça. Meu amigo Gil Escarate está lá em Nova Erechim, também está na audiência do nosso Som Brasil. Hoje está valendo por aqui que ele vale compras do valor de R$100 na loja Facilita aqui de Pinhalzinho. Participe e boa sorte. Temos intervalo comercial chegando aqui no seu rádio. Confirmando no sinal 5:18.
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5:27, 5:27. Gini, Geno. Nós enverga, mas não quebra. César e Paulinho também passaram por aqui. César e Paulinho, deixa eu mandar um alô para o Gilva Scarati. Está lá em Nova Erechim, também está sintonizando a

Jandiri e a Marlice Wagner. Lá da minha coxilha, saudades. Estão participando aqui na tarde também, hein? Tudo de bom pra vocês. Vamos lá? Tem mais som aqui, ó. Deixa eu mandar um alô pra você que tá em casa. Tá cevando o mate por aí. Tem o grupo Tchê Campeiro. Tranco Fandangueiro. 5h29.

0: É o Som Brasil no seu rádio. Temos intervalo comercial por aqui. Daqui a pouco eu volto com muito mais. Na rádio da sua cidade, 28, faltando para 6. Boa tarde.
1: Sem 100.9 News e a informação da Central de Jornalismo. Os consumidores brasileiros terão mais um mês de cobrança adicional na conta de energia. A ANEEL informou na última semana que a bandeira tarifária amarela será mantida em setembro, fazendo com que o custo extra permaneça nas faturas de quem está conectado ao Sistema Interligado Nacional. A cobrança será de R$ 1,88 a cada 100 kWh consumidos. Esta será a quinta vez consecutiva que a bandeira amarela é aplicada, refletindo um cenário de maior pressão sobre o sistema de geração de energia. A principal razão para a manutenção da bandeira é o período seco, característico desta época do ano. Com a redução das chuvas, os níveis dos reservatórios das usinas hidrelétricas tendem a diminuir, reduzindo a disponibilidade de geração por essa fonte, que possui papel importante de abastecimento no país. Para compensar essa menor oferta, o sistema precisa recorrer com maior frequência às usinas termoelétricas, na qual apresenta custos mais elevados. Da Central de Jornalismo, Felipe Eduardo.

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1: Som Brasil no seu rádio. Minha amiga Helena Maldaner, Distrito de Machado. Alô, dona Helena, boa sorte, toda a família. E também estão participando Maria Ivone de Pinhalzinho. Também já garantiu a participação por aqui. Boa semana, obrigado pela companhia realmente, hein? 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Recadinho muito especial para você também aqui na tarde. Ah, mais uma participação chegando por aqui, ó. Seguimos com o nosso Som Brasil também. Deixa eu ver aqui, a Alice, registrar a participação dela por aqui também. Um abraço. A Roseni também mandou um recado para nós aqui. Valeu! Tem mais som aqui. Bom fim de tarde. Vitor e Léo.

0: Tá aí pra você, então. Chechaleira, Vitor e Léo e muito mais. É a programação da 100.9 pra você. Excelente tarde de segunda-feira. Na rádio dessa cidade, 15, faltando pra 6. Boa tarde.
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0: Bom Brasil para você, 17h49, segunda-feira, 31 de agosto de 2026. Deixa eu mandar um abraço para o Gilmar Aniesevski, aqui de Pinhalzinho, tá ligado com a gente. Boa sorte, hein? Também a Neuza, minha amiga Neuza, aqui da capital da amizade, Lorene Streiser. Boa sorte para vocês também. Já vai rolar o sorteio por aqui, ó. Daqui a pouco tem a oração da Ave Maria.

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1: Boa noite, queridos irmãos, irmãs e amigos. Como estão todos? Sejam bem-vindos a mais esse momento de encontro e de oração. Vamos começar. Em nome do Pai, do Filho e do Espírito Santo. Amém. Vamos rezar o Santo Ângelo, o mistério da encarnação de Jesus. O anjo do Senhor anunciou a Maria e ela concebeu do Espírito Santo. Eis aqui a serva do Senhor, faça em mim segundo a vossa palavra. E o Verbo de Deus se fez carne e habitou entre nós. Ave Maria, Mãe do Amor, o Senhor é contigo. Bendita sois vós entre as mulheres, e bendito é o fruto do vosso ventre, Jesus. Santa Maria, Mãe de Deus, rogai por nós, os pecadores, agora e na hora de nossa morte. Amém. Rogai por nós, Santa Mãe de Deus, para que sejamos dignos das promessas de Cristo. Amém. Aclamação ao Santo Evangelho. O Senhor é meu pastor, nada me faltará. Aleluia, aleluia, aleluia. Vamos agora, irmãos, escutar a palavra de Deus. O Senhor esteja convosco. Ele está no meio de nós. Proclamação do Evangelho de Jesus Cristo segundo Lucas. Glória a vós, Senhor. Naquele tempo veio Jesus à cidade de Nazaré, onde se tinha criado. Conforme seu costume, entrou na sinagoga no sábado e levantou-se para fazer a leitura. Deram-lhe o livro do profeta Isaías. Abrindo o livro, Jesus achou a passagem em que está escrito: O Espírito do Senhor está sobre mim, porque ele me consagrou com a unção para anunciar a boa nova aos pobres. Enviou-me para proclamar a libertação aos cativos e aos cegos a recuperação da vista, para libertar os oprimidos e para proclamar um ano da graça do Senhor. Depois fechou o livro, entregou-o ao ajudante e sentou-se. Todos os que estavam na sinagoga tinham os olhos fixos nele. Então começou a dizer-lhes: Hoje se cumpriu esta passagem da Escritura que acabastes de ouvir. Todos davam testemunho a seu respeito, admirados com as palavras cheias de encanto que saíam da sua boca. E diziam: Não é este o filho de José? Jesus, porém, disse: Sem dúvida, vós me repetireis o provérbio: Médico, cura-te a ti mesmo. Faze também aqui em tua terra tudo o que ouvimos dizer que fizeste em Cafarnaum. E acrescentou: É verdade, eu vos digo, que nenhum profeta é bem recebido em sua pátria. De fato, eu vos digo, no tempo do profeta Elias, quando não choveu durante 3 anos e 6 meses, e houve grande fome em toda a região, havia muitas viúvas em Israel. No entanto, a nenhuma delas foi enviado Elias, senão a uma viúva que vivia em Sarepta, na Sidônia. E no tempo do profeta Eliseu, havia muitos leprosos em Israel. Contudo, nenhum deles foi curado, mas sim Naamã, o sírio. Quando ouviram estas palavras de Jesus, todos na sinagoga ficaram furiosos. Levantaram-se e o expulsaram da cidade. Levaram-no até o alto do monte sobre o qual a cidade estava construída, com a intenção de lançá-lo no precipício. Jesus, porém, passando pelo meio deles, continuou o seu caminho. Palavra da salvação, glória a vós, Senhor. queridos irmãos e irmãs, hoje nós começamos a ler o Evangelho de Lucas, que fala sobre a palavra viva, Jesus como verbo encarnado, o filho da palavra. Jesus é o mensageiro de Deus, aquele que desceu do céu para nos trazer a mensagem. E no Evangelho nós vemos isso sair da boca de Jesus. Jesus confirma isso, dizendo, hoje se cumpriu estas escrituras. Quer dizer, se cumpriu a palavra, a promessa que Deus fez ao seu povo. Tudo será cumprido em Jesus. E aqui mostra a rejeição da comunidade, porque eles não entendem, eles falam, esse não é o filho de José. E aí, por causa dos preceitos humanos, eles negam a ação divina em sua vida, o próprio Messias em sua vida. E Jesus, mais para frente, vai falar, mas Deus também se manifesta de modo diferente na vida das pessoas, o Naamã, a viúva, que recebeu a graça de Deus e que não era do povo de Deus. Mas a palavra de Deus está nos dizendo que nós devemos fazer uma escolha na vida, tomar a decisão. Aceitamos Jesus ou não aceitamos? Se aceitamos Jesus, estamos com a palavra de Deus, com a felicidade e a graça. Se não aceitamos Jesus, vamos seguir outro caminho que não seja de Deus. Irmãos e irmãs, vamos receber a bênção de Deus. O Senhor esteja convosco. Ele está no meio de nós. Abençoe-vos Deus Todo-Poderoso, Ele que é Pai, Filho e Espírito Santo. Amém. Tenham todos uma boa noite, fiquem com Deus e fiquem em paz. Amém.
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11: 18 horas e 16 minutos, excelente noite para você. Vamos seguindo por aqui. Vamos que vamos, hein? Alô, Luiz Strazer aqui de Pinhalzinho, José Quevedo tá na companhia. Lurini também manda um recado para nós aqui. Forte abraço, hein? Excelente noite a vocês aqui. Minha amiga Neuza também tá na companhia aqui da 100.9. Vamos lá, gente, sem demais delongas. Vamos lá, o sorteio, então. Hoje está valendo um vale-compras no valor de R$100. 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Gente, vamos lá então, sistema automático de promoções. Já temos uma participação por aqui. Ó. É uma ganhadora hoje. Alô, você do final do telefone, 5133. Alô, você do final do telefone 5133 de Pinhalzinho. Quem ganhou na promoção da segunda da limpeza foi... Parabéns, Roseni Marshall de Pinhalzinho. Parabéns, Roseni Marshall de Pinhalzinho. Final do telefone, então, da Roseni, 5133. A Roseni precisa passar aqui na rádio e retirar o seu vale. Parabéns, então, a Roseni Marshall de Pinhalzinho. Ganhadora de hoje da promoção da segunda da limpeza. Gente, amanhã tem mais, hein? Amanhã tem o Vale Combustível. Amanhã tem o melhor é o Vale Gás amanhã, hein? Amanhã é terça com todo o gás, uma recarga de gás pra você. 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Daqui a pouco tem uma resenha esportiva pra você também. Alô, você que tá em casa, tá chegando agora, ligando o seu rádio, tá na companhia aqui da Rádio Centro-Oeste, ano 48 de comunicação, 18 horas e 18 minutos, boa noite.
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11: 18 horas e 25 minutos. É o Som Brasil no seu rádio, a nossa reta final por aqui. Agradecendo a sua companhia, a sua audiência nessa edição da segunda-feira, 31 de agosto de 2026. Valeu, gente. Espera amanhã. Espera amanhã às 16h30 aqui no nosso Som Brasil. Bom descanso, bom repouso, boa semana. Até mais. Valeu, tchau.

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1: 7h30. 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
5: Muito bem, meus amigos, minhas amigas. Boa noite, sejam todos bem-vindos. Hoje, segunda-feira, 31 de agosto de 2021.

0: 6, está começando o Resenha Esportiva, hora da gente falar de esporte. A quem está ligado com a gente aqui na 100.9, a você que nos leva de carona no seu carro, a você que abre as portas da sua casa, da sua empresa para a gente, seja onde for que você esteja, o nosso muito obrigado a cada um, a cada uma de vocês. Eu sou o Felipe Eduardo e estarei ao lado de Roberto, de Ricardo Ode, seu Niquete deve aparecer por aqui também. 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O Ode já disse que eu tô bravo hoje, nem tô bravo, tô feliz. O Inter foi o único time da parte de baixo lá que briga pra não cair que perdeu, o Grêmio ganhou. Ah não, a Chape também, né? Mas a Chape já foi com o boi com a corda. Pinhalense classificada para a Copa Santa Catarina, para as quartas de final e muito mais. Roberto Lorenzon tem um motivo a mais, né? Eu sei que você está triste com a derrota da Chape, mas ontem Bernardo Zortea voltou a jogar pelo Grêmio. Glória a Deus! Deus olhou pro Luiz Cássio e disse, vai, te mexe. Boa noite.
1: Boa noite para você, boa noite, Ricardo. Eu acho que deve ter passado lá alguma abelha, alguma mosca lá na frente do técnico do Grêmio, né? Para ele chamar o Ricardo, ou chamar o Bernardo, né? Porque se nós observarmos, ele em nenhum momento ele fez menção de que colocaria o Zortea no jogo. Lá pelas tantas, o assistente dele chegou no pé do vidro e disse o seguinte, alguma coisa ele deve ter falado, que daí ele olhou para o banco e olhou duas vezes antes de chamar o Zortea. Eu acho que ele não estava afim de colocar, até que alguém disse, pô, ele começou lá na Chapecoense, o jogo já está praticamente liquidado, 3-1, coloca o rapaz aí, coloca o piá, é cria de Condá, é cria do ex-catarinense, valorize, todo mundo lá vai ficar feliz. Até a própria Chapecoense, mesmo perdendo o torcedor da Chapecoense, sabendo de que o Zortea é da nossa região, é de Pinhalzinho, teria uma oportunidade. Aí eu acho que daí ele se sensibilizou e meteu o cara lá jogar. E olha, quase que o Zortea faz um gol, hein? Por detalhe, não fez.
0: Pô, que tinha um adversário então... do outro lado.
1: Não, não, é que ele chutou, brincadeira, né? Brincadeira à parte, mas ele quase fez um gol. Então, é um jogador que...
0: É um cara que arrisca, né?
1: Que arrisca, é um jogador que tem personalidade, começa a se caracterizar por isso. É importante. Falta só um pequeno detalhe para ele. Darem mais oportunidade.
0: Ricardo, hoje eu falava ontem na transmissão que acredito que é uma alegria de todos. Eu sei que hoje ele tá no Grêmio, né? Mas acho que Colorado, todo mundo quer ver o Bernardo brilhar, o Bernardo jogar, ter oportunidade. Boa noite.
2: Boa noite, Renan. Boa noite, não é Roberto.
0: Renan. Que é Renan. Começa com Renan. Aí ele vai com esse já agora, ai, já ai. Corta o microfone de arrancada se começar de piadinha. Não, aqui é simples o negócio. A gente vem pra falar e os caras começam. Mas não, como... pelo amor de Deus.
2: Começa de sacanagem,
1: não,
2: né?
1: Pra ver se. Você falou que não tava bravo, que ele tem que bravo.
0: Eu tenho mil resolver aqui. Eu tenho mil pepino na minha vida, pelo amor de Deus.
2: Só pra cutucar, né?
0: Fala aí do teu Inter.
2: Mas assim, não. Primeiramente, eu não assisti o jogo, mas escutei alguns comentários, escutei a análise de vocês do jogo e de outros meios de comunicação. E a Chapecoense teve 32 oportunidades de gol.
1: Foi um dos jogos do Campeonato Brasileiro que a Chapecoense teve a maior parte de oportunidades, mais oportunidades que o próprio Grêmio. E vou dizer uma coisa, hein? A Chapecoense fez o primeiro gol, teve oportunidade de fazer mais gols ainda no primeiro tempo. O gol, aquele que deu o gol de empate, foi um gol espírita. O jogador jamais pensou em fazer aquele toque. O chute pegou ali, desviou nele e acabou entrando. Mas tudo bem, faz parte do jogo, tá lá na regra que é gol legal. Aí o segundo gol, o homem me dá uma furada. O Garcês.
2: O Garcês foi
1: fez o gol da Chapecoense, me faz um lance daquele bizarro, né? Dá uma furada. Aí o Pavão teve tranquilidade. Aí mostrou personalidade, habilidade e consciência para colocar a bola para a rede. Aí deu 2-1, foi uma ducha. Mas mesmo assim a Chapecoense, no começo já do segundo tempo, teve muitas oportunidades. teve uma bola que o Giovanni Augusto, que não é característica dele perder, perdeu o gol, que poderia ser o gol de empate, né? Mas teve ainda mais uma oportunidade aí, depois de uma cobrança de escanteio, o terceiro gol do Grêmio foi uma ducha de água fria. Aí sim, aí não teve mais, não adiantou a Chapecoense. Mesmo assim, a Chapecoense teve oportunidade, chegou, teve mais escanteios que o Grêmio, para ter uma ideia. Coisa rara que a Chapecoense tinha nesse campeonato brasileiro.
2: Mas aí que eu quero complementar, Roberto, que eu, não é que eu discordo de você, de que o treinador colocou... Porque ele enxergou que o Bernardo, alguém falou que o Bernardo era da Chapecoense, não sei o que e tal. Eu, para mim, ele colocou o Bernardo Zorté porque ele precisava dar um pulmão no meio do campo. Além que o Grêmio, já não tinha meio de campo, precisava alguém combativo ali em meio de campo. E aí olharam pro banco, quem que tem de volante aí? Tem o Bernardo Zorté, tem qualidade, é um guri novo... tem sangue, vai dar o gás que o Grêmio precisa, porque foi um jogo bem... até o jogo do...
0: Troncado depois
2: vamos,
0: foi.
2: Não, mas vamos comentar o jogo do depois vamos comentar o jogo do Inter.
0: Sim.
2: Né? O jogo do Grêmio também, pelas informações que tem, o jogo do Grêmio também era um jogo que, de repente, a Chapecoense poderia ir lá fazer o segundo gol, ia dar 3-2, e no final do jogo ia dar um calorão no Grêmio de... Né? Mas, e por detalhe, não fez isso, né?
0: Mas tem um detalhe, de Roberto. O Roberto talvez trouxe a chave porque Bernardo joga. Porque jogou. Quantos volantes do Grêmio que vão à frente, finalizam, buscam uma finalização?
2: Volante nenhum, só o Vila Sante, né? Que é...
0: Mas ainda é um 8, vou dizer.
2: É um
0: 8, assim,
2: não é camisa 5, né?
1: Não é tão volante.
2: É, camisa 5. Os outros não, 8. Os outros não tem nenhum.
0: E aí tem o Croata, que é um cara mais passador.
2: Não, é um 8 também.
0: É,
2: né?
0: Mas o Bernardo é o cara que chega e finaliza, que o Grêmio não tem esse volante finalizador.
2: Não, o Bernardo tem um chute bom.
0: Exato, o Grêmio tem aquele volante cabeceador que vai pro ataque, né? Mas não aquele cara que chega e chuta, fazer o que o Bernardo falou agora, como o Roberto disse. Que chegou e foi pra cima e finalizou. Quer falar de Bernardo Zorté? Quer falar da vitória do Grêmio, Niquete? Boa noite.
3: Boa noite a todos. Não, boa noite. Como tu falou antes, né?
0: Mas tá animado, que... né?
3: É segunda-feira, né?
1: Ele tá assim por causa
2: quer
1: que...
2: Quer falar
1: ficou...
2: da Pinhalense?
1: Ele se molhou aí, se molhou.
2: Quer falar da Pinhalense?
0: Não, porque o Niquete não é muito adepto.
2: Não é, então...
3: Ah, não fala
2: foca,
3: isso.
2: Foca a camisa, foca a...
0: Ali, ó.
2: Niquete, toma, Niquete, ó. Ó, Niquete, ó.
1: Tá vendo?
0: Classificado tá vendo? Na Copa.
1: Só não vai fazer striptease aí, viu, né?
2: Ó, Tá?
3: Não, eu gosto da Pinhalense, não fala isso. Tá. Só porque de vez em quando o cara corneteia um pouco, mas é pro bem, não pro mal.
0: Cara, agora, só fazendo um adendo. Tá dentro dos níveis, né? Mas tá virando um clássico, uma rivalidade entre Pinhalzinho e Florianópolis que vocês não fazem ideia, gente. Todo ano tá tendo jogo e todo ano tá sendo pegado. E é um placar de 2-1. A lá, Florianópolis sempre manda muito bem os jogos.
3: E Florianópolis eliminou, né? No outro dia eliminou os
2: saudades. Eles estão começando a se igualar a nós.
0: Sim.
1: Não, e isso é bom para o esporte, porque o que nós temos aqui? Para nós aqui do Oeste, nós temos os clássicos que mais se movimentaram até nos últimos anos. É o caso da equipe de Pinhalzinho com saudades, agora com a Cunhaporã, que está em evidência. E lá no litoral, é bom que tenha esse tipo de percepção também para engrandecimento do futsal. Que nós tínhamos uma época que nós tínhamos, quando a Pinhalense disputava a primeira divisão, nós tínhamos o time lá, era time lá em Rio do Sul, nós tínhamos lá em Joinville, nós tínhamos lá em Araquari, lá no sul do estado em Siderópolis, lá em Florianópolis, né? E teve um momento aí que praticamente o litoral ficou mais numa elite do futsal do que propriamente numa competição como
3: não,
1: essa.
3: Ainda tá, né? Hã? Ainda tá,
0: ainda tá,
3: né?
2: Ainda tá.
1: Ainda tá.
0: Mas agora se hoje a gente bate de frente.
1: É, hoje
0: a gente não batia tanto de frente.
2: Eu fui, desculpa interromper, Roberto. Quando eu estudava em Florianópolis, eu fui assistir um jogo da Pinhalense, quando o Pinhalense ficou campeão em 2002, ganhou do Joinville.
0: 2002.
2: Eu fui um ano depois, quando o Braulio era... Quando o Braulio Kerkhoff foi técnico da Pinhalense. Eu estudava em Florianópolis, eu fui assistir o jogo lá. Foi lá no... quase na divisa com Palhoça ali.
1: São José ali?
2: São José ali.
0: Mas
2: foi em São José. O jogo foi em São José, não foi em Florianópolis.
0: Mas eles fazem muitos jogos em...
3: Só que é raríssimo ter um time de futsal numa capital. É muito raro.
2: Não. Mas... Antigamente, eu ia lembrar agora, o Roberto pode ser que lembra o Felipe também, antigamente as categorias de base até tinha o time da Elase, não sei se tem ainda.
0: Tem o vôlei forte da Elase.
2: O time da Elase e o time da Astel de Florianópolis, categorias de base até juniores.
3: Mas isso é normal.
2: Mas eles eram fregueses nossos aqui de carteirinha, porque naquela época jogava o Ian no futebol de salão e toda uma galera aí que daqui de Pinhalzinho que jogava ali no Averixim, o Dr. João reunia toda uma grande região. Mas
3: voltando à vaca fria da Pinhalense especificamente, mas pegou uma chave difícil, né? Vai fazer, depois vai ter contra Pouso Redondo e...
0: Agora, se passar agora é Criciúma, tá? Foi jogo da semifinal do JASC no passado, Criciúma venceu por 3-2 com gol no último minuto. Foi no gol de lateral.
3: E depois tem a Pouso Redondo.
0: Então, e aí é Pouso difícil. Redondo ou Florianópolis.
2: Vem, né? Vem pra mim aqui. Não tem chave difícil aqui, rapaz. Que é Pinhalense, rapaz. Que é Pinhalense. Aqui não tem chave difícil, rapaz. Só que... É Pinhalense.
3: É por isso que o Inter tá... Não! É por isso que o Inter chegou aí.
2: Tamo aí um mascotinho.
1: Viu? Não tem uma barriguinha pra ser mascote, viu, né?
0: Pinhalense! As Agonel e a Itaipu pagaram bastante na camisa.
2: Pagaram? Não, e os outros?
0: A minha...
2: Tem mais? Serviu? Tem...
0: Tem de tudo.
2: Atrapalhada aí, ó.
0: Viu? A minha tudo também tem essa valorização. Pessoal,
2: saúde
0: já.
2: Total também, saúde.
0: Viu? Era pra ser sábado agora o jogo com o Criciúma. Criciúma não tem calendário, também, né? Tá? Criciúma não tem calendário, então só Deus sabe.
3: Porque joga ouro, né?
0: Joga brasileiro atrasado. E daí tem ouro atrasado. E é isso que é o problema. Lá no início da temporada, o pessoal começa: ah, não conseguimos jogar agora, vamos adiar. Daí agora acumula tudo, os caras não têm data pra vir jogar a Copa aqui. Então, se não tem data, cai fora, filho. Pelo amor de Deus, vai, né? Escolhe o que é jogar e pronto.
3: Mas não tem, Felipe.
2: Pô, juniores,
3: mas
2: né?
3: Mas sem os times...
2: Põe juniores, não...
3: Não, mas sem os times grandes,
0: tá, mas, não tem. Mas tu não pode também desrespeitar o calendário desse jeito, os caras chegarem e falar: não temos data pra jogar.
2: Não é um time que vai dizer a data.
1: Mas eles poderiam formalizar assim uma competição, por exemplo, qual é para eles a principal? É a competição nacional que eles têm. Então, pode
2: coloca
1: disputar,
2: os juniores, coloca o time B.
3: Sabe o Atlético que tá fazendo agora? Porque o Atlético joga as duas, né? Diferente desses times que tu tá falando, eles jogam as duas. Eles jogam,
0: quem?
3: O Atlético joga a Federação e a Liga. Joga as duas competições. Então joga dois campeonatos estadual. Joga a Copa do Rio Grande do Sul, joga a Copa do Brasil, joga a Liga Nacional. Como é que eles fazem pra jogar tanta competição? Eles jogam... Essa semana, tu vê o calendário deles, tem um jogo a cada dois dias. Eles jogam e não colocam tudo na mesma cidade. Eles estão colocando cidades do interior também. Eles colocam, fazem dois times.
0: Mas o Jaraguá bota o 20 e jogar muitas vezes.
2: É. Claro, tem que fazer isso.
0: Se
2: aí.
0: Se tu quer ser um time grande, tu quer jogar tudo isso, tem que estar preparado. Esse é o ponto, entendeu?
2: E não é eles que tem que escolher data.
0: Exatamente.
2: A federação tem que botar a data e acabou.
1: Até que uma que outra jogar partida, tudo bem, mas não todo o tempo.
0: Exato.
1: Né?
0: Tem que respeitar o calendário desde lá do início, cara. Ah, vai ter algum imprevisto? Vai ter, obviamente. Mas não... forçar tanto, porque daí agora a gente termina lá no Natal.
2: Sabe que eu, pra mim, acompanhando muito, assim, conversa, amizade com o Sérgio e com o Sérgio Mazzonetti, que é o presidente da Pinhalense, é uma das situações que mais desmotiva um presidente de um time, é essa questão das equipes grandes, principalmente do litoral, né? Determinar como é que vai ser, quando é que vão jogar um jogo, quando é que não vão jogar. E a federação sempre fica refém deles.
0: Sim.
2: E eles ditam as regras. E a federação acaba...
1: Dizendo amém.
2: Praticamente não pode.
1: Falando isso, dizendo amém.
2: Pode.
0: E pra gente finalizar o futsal aqui, já comentei hoje de manhã, quero comentar de novo. Vou repetir, você que é pai, agora vai começar o municipal de base aqui. Você que vai lá e fica atormentando... A árbitro, xingando o árbitro.
3: Ah, é,
0: cria vergonha na cara, porque olha o que aconteceu em Uruçanga esse final de semana, do cara, o pai lá dá de três tiros no carro dos árbitros. E parece que um dos motivos foi porque o árbitro pediu pra menina que tava no gol tirar o brinco. Porque realmente, se tu leva uma bolada, tu tem um brinco na orelha, pode te machucar seriamente.
3: Não, mas aí não dá,
0: né? É regra. E aí o pai, bêbado, ir lá pegar a arma e atirar. Cara,
2: não, vamos, tu sabe que eu vivi uma situação assim que quando
3: teu
2: tinha...
3: pai bateu, vou
2: tirar. Não. Quando tinha o genoma, colorado aqui, a gente sediou uma etapa e eram uns guri ali de 7, 8 anos. né? E aí não tinha, faltou árbitro e tal, pá, pá, quem que vai? Aí eu disse, não, eu vou de árbitro.
1: Você
2: é árbitro? É, eu fui de árbitro e foi dois, eu não lembro quem que foi o Neuro, não lembro quem que foi o outro de bandeirinha. Mas é gurizada, 7, 8 anos. E aí a regra já era anteriormente, né? Não sabe cobrar o lateral, pode repetir uma vez. Cobrou errado, reversão. E era contra a Maravilha, mas nada a ver com o pessoal de Maravilha, né? Mas o guri foi cobrar o lateral e eu, repete, ele foi cobrar de novo, errou, né? O pai desse guri começou a me xingar, me ofender, me xingar tanto, xingar.
1: E era daqui o pai da...
2: Não, de Maravilha.
1: De Maravilha, não tinha nada a ver com o time.
2: É, de Maravilha. E aí, um cidadão daqui... Eu não vou dizer o que, que ele chamou, mas chamou ele de uma palavra, né? Você é...
1: Pronto.
2: Aquilo. O cara começou a chorar, porque ele era realmente, né? O cara começou a chorar, e aí os caras de Maravilha foram lá, pegaram ele, cataram ele, disseram, ó, vamos embora, cara. Vamos te levar embora, porque tu não tem condição nenhuma de estar assistindo o teu filho aqui jogar. Ali me marcou tanto, sabe, que aí eu fui conversar com o pessoal de Maravilha e dizer ele, não, o pessoal, não, você super... fez o correto.
3: E outra coisa, esses, os campeonatos de base teriam que ser menos competitivos, né?
2: Sim.
3: O pessoal dá uma importância gigantesca.
0: Tem que ir lá sentar e assistir o jogo, ficar pianinho lá e pronto.
3: É, porque os caras... Porque também fazer muita torcida, não tô dizendo que isso não possa fazer, mas também atrapalha porque as crianças estão ali,
2: elas não se concentram,
3: cara.
2: Não, é, tipo, alguns pais ficam xingando os filhos. Já presenciei isso.
0: Ou incentivando a dar um pontapé no coleguinha,
3: isso.
0: Já vi também.
3: Nossa, mas eu vou só mandar um abraço lá pro Jean e o pai dele lá, o Jean encanador, o João eletricista, faz de tudo, né?
0: O que aconteceu na tua casa?
3: É, trocou os chuveiros.
1: Grande Jean.
3: Não, é verdade. Esse é... Não tem nada a ver uma coisa com a outra. Ele é um grande amigo, então um abraço pra ele, tá lá escutando a gente, tá na carona.
0: É que pra lembrar de mandar um abraço, tu lembra, né?
3: Não, mas ele escreveu Jean, no WhatsApp.
1: Já recebeu do Niquete, Jean? Já recebeu?
3: Não, pior que não paguei, né?
1: Ah, ele tá pedindo, cobra.
2: Não, aí é o gol. Ele lembrou, né? Tá me devendo. Oi, Niquete. Aí tu olhou. Pô, manda um abraço pro Jean.
1: No mínimo que ele é metade do desconto aí, viu?
0: Antigamente tinha isso na rádio, hoje em dia não pode mais.
1: O bichicha não tá valendo ainda, viu?
0: Deixa eu ir pros recados paroquiais. O Kleber aqui tá, né, falando da Pinhalense, patrocinador, tá na barriga?
1: Tá aqui, tá bem na barriga, bem baixo aí, ó.
2: Isso, degustar.
0: Ainda que o Kleber tá na barriga, né? Não tá nas costas. Mas enfim, ó, o Kleber já tá me dizendo, sobre o Inter joguei a toalha, na Copa do Brasil tem esperança, mas no Brasileirão foi o boi com as cordas. O Jonathan tá dizendo que... Vocês estão falando de futsal para fugir do assunto do Inter. E o Branco tá dizendo que foi o melhor jogo da Chape. Eu acho que não foi o melhor jogo da Chape, eu acho que foi o antes aqui contra o São Paulo, a Chape fez o melhor jogo.
1: É, alô, Branco, grande aniversário. Parabéns, Branco. Que Deus abençoe.
0: Diz que tá bem hoje, né?
1: Os
0: tá
1: quatro melhores jogos da Chapecoense no campeonato. Melhor jogo foi contra o São Paulo, para mim. Jogou com uma certa perfeição. O segundo melhor jogo foi contra o Santos. No primeiro jogo do Campeonato Brasileiro, teve aquele jogo contra o Coritiba, também no Campeonato Brasileiro, perdendo de 3-1.
0: Foi 3-3?
1: Chegou a empatar 3-3, e depois esse contra o Grêmio aqui, ontem.
0: E sabe qual que é o jogo mais importante que vai ser pro Internacional, Roberto Lorenzon? Na minha opinião, sem zoeira.
3: Interessante.
0: Pra mim também, mas eu acho que o jogo do Inter com a Chapecoense vai ser um jogo muito importante.
3: Tá, mas agora como é que um Colorado, agora falando do Colorado especificamente, vai ter confiança no Inter pra ganhar do Santos ou da Chape? Não, o Inter é a caravana da agonia.
0: Só que,
3: não tem nada mais depressivo
2: que o Inter. Primeiro que nós estávamos num programa alegre, feliz, contente, fazendo brincadeira e tal, daí o Jonathan e daí me puxam.
3: Tá, eu tô vivendo como Inter.
2: Vamos continuar a falar da Chapecoense, da Pinhalense. Eu tenho o voleibol?
0: Vai jogar essa semana.
2: Vai jogar essa semana?
0: Deixa eu fazer uma pergunta de ignorante, tá? Eu não assisti o jogo do Inter. Mas quando tu olha um 3-2 pro Bahia jogando lá na Bahia, tu não acha que é um resultado tão ruim assim? O jogo foi ruim? Foi.
2: Não, ruim.
0: Brigaram no final.
2: Ruim é o técnico. Que pega ele, sabe aquela máxima lá, né?
3: O lateral direito.
2: Não, tu tem um jogador ruim,
3: Ele vai jogar.
2: No time, o técnico vai arrumar.
3: E ele não machuca, hein?
2: Cara, ele colocou o Aguirre de lateral na posição dele, né? Aí depois ele modificou dois jogadores, ele trocou o Aguirre de posição, de lateral.
3: Mas não tirou ele.
2: Não tirou ele. Aí ele modificou o time de novo e botou o Aguirre mais pra frente. Ele não tirou o cara. E, o cara, técnico não tirou ele.
3: E hoje é rodada. Se o
1: colocou Aguirre de atacante.
3: Se o...
2: Sim, ele tava de lateral.
3: Se o Remo ganha, o Inter fica vice-lanterna.
2: Viu? Ele tava de lateral esquerdo.
0: E tem grande chance.
2: Ele modificou, passou ele pra lateral direito. E daí ele modificou, ele botou três zagueiros, ele botou ele de ala.
3: O Inter fica vice-lanterna e aí começa a pretear.
0: Roberto Lorenzoni, eu vi uma opinião hoje que era a seguinte: se o Inter cai pro Grêmio na Copa do Brasil, você vai os ânimos do Inter e é rebaixado.
3: Ah, é rebaixado.
0: Se o Inter passa do Grêmio, cria um ânimo e é rebaixado, a mesma coisa.
3: O Inter, o problema
0: agora
3: do Inter,
0: é brincadeira.
3: Agora eu vou só falar.
2: É o Roberto Lorenzão pra depois falar. Agora é um cada vez.
3: O Inter tem um problema que é estrutural, cara. O Inter não paga salário, tá com salários atrasados, o clima entre os jogadores não tá bom, a direção não tem moral para
0: cobrar. Quinta?
3: Ou não tem moral para cobrar os jogadores. Não foi viajar, os jogadores já não querem mais concentrar. Então, tem muitos fatores ruins no Inter. Lógico que dentro de campo pode ser, né? Grenal é... O time do Grêmio não é tão bom assim.
2: Tu acha que o fator ruim não é o treinador?
1: É, mas agora
2: acho
1: a questão...
2: Que não.
1: A questão do Grenal não tem nada a ver. Eu acho que, por mais que tenha problema interno, por mais que tenha questão de salário, ali vai a hombridade do atleta, viu?
3: O Grêmio é favorito,
1: atleta,
3: né?
1: Ele vai querer se auto-superar.
3: O Grêmio é favorito, né?
2: Viu? Por muito menos, Roberto, Niquete, Felipe e ouvintes, por muito menos, vários treinadores brasileiros caíram. Pezzolano está com 34%.
3: E não vai cair.
0: Tem que chegar pelo menos 50% de aproveitamento.
2: Ele está com 34% de aproveitamento.
1: Dois colorados. Qual é a multa? O valor da multa?
2: Nenhum.
1: Não tem multa.
2: Não tem multa. Já teria que ter.
0: O Inter não tem dinheiro para pagar. Não tem multa, mas não tem dinheiro.
2: Quando esse Paspalhão fez aquela pataquada contra o Mirassol, que nós tomamos, acho que foi 3, né?
3: Não lembro.
0: Ah, foi uma sacolada.
2: Foi 3.
0: O Grêmio também levou já.
2: É, foi 3, acho que foi 3 no primeiro tempo. Eu acho que foi.
3: Não lembro.
2: Quando ele fez aquela pataquada lá, já deveria ter mandado embora. Olha, no último Grenal, o que ele fez? Ele pegou o Caleb, que vamos analisar bem. Esse Caleb é jogador peladeiro.
3: Tá, mas aí quem contratou ele foi o treinador.
2: Mas, cara, o treinador tá ali pra escalar, pra ajeitar, pra... Ele pegou, mas não é só isso. Pegar o Caleb e colocar ele de ala. O Inter tomou um sufoco até os 25 minutos do... O Inter podia ter tomado 3
3: minutos. O Inter vai caminhar
2: Grenal.
3: Os rumos que o Cruzeiro teve, hein? O Inter, se chegar com esse ano, a tendência é que o Inter fique muito tempo. Porque, cara, um time inviabilizado financeiramente, que não tem base, que de alguma forma está desarticulado politicamente. Cara, agora tem eleição, mas é um clube fragmentado. Assim,
0: se fosse hoje o Grenal, o Inter tem chance de passar contra o Grêmio? Tirando a rivalidade, falando
3: eu acho que o Grêmio também não é um time muito bom.
0: Não, claro que não é.
3: É isso, só por causa disso.
1: É que no Grenal, por mais que o time tá lá na miséria, tá lá de cima, na situação mais arrasadora que tiver, Grenal é sempre Grenal e vice-versa, né? Então não adianta... O Grenal é uma coisa diferente. Não dá para dizer se o time tá bom, é o favorito. Se o time tá mal, é o cara que não tem nenhuma chance.
3: Mas não tem nenhum cara rico nesse Brasil que torce pro Inter pra ir lá e escorar o Inter um pouco, gastar um pouco de dinheiro.
1: Mas teve lá, teve o cara ali que...
3: Quem?
1: O Zonda aqui de...
2: Não tem, mas tu viu?
1: Aqui de
2: como é que é o nome? Como é que é o slogan do Inter?
3: Clube do povo.
2: Então, nós não
3: temos... Eu todo ano vou lá pra fazer o
2: nós
3: CT.
2: Não temos ninguém rico. Nós não temos o tio do arroz, Niquete.
3: É.
2: Nós não temos.
1: E o cara também, da soja, né? Lá, o cara da soja.
3: Mas não
2: ganha.
1: Eles
2: faz 40 anos que eles foram pro Mato Grosso.
3: Com todo o respeito ao Palmeiras. É. O Palmeiras historicamente sempre teve time quando teve alguém bancando. Nunca teve um time por conta própria. Sempre teve
2: o
3: time
2: Branco, bancando.
1: E enquanto a Leila
2: Branco, tiver um recadinho pra ti aí, escutou?
3: Não,
2: aí,
3: não tô falando isso.
0: Não, mas é verdade, foi com a Parmalat, com a Crefisa. Não é uma crítica, mas o Palmeiras sempre subiu de patamar.
3: E hoje tá super bem,
2: Não, senhores, enciclopédia do futebol. Palmeiras antes da Parmalat, teve times,
0: Ademir,
2: né?
0: Da Guia e tudo.
1: Teve, mas assim, foi momentos assim, de alto e baixo, não era.
0: Mas os pontos
1: era maior,
2: não, década de 70 e 80, o Palmeiras.
0: Ah, mas daí era, nós estamos falando de um outro futebol que era diferente.
1: É, porque na época, quantos times nós tínhamos com aquela... Nós tínhamos lá nos anos 70, por exemplo.
0: Santos, Botafogo.
1: Santos, um abraço, Palmeiras. Um abraço. Eram os dois.
0: O Remo ganha hoje
1: em São Paulo.
3: Ganha o jogo só para nós... Pra gente sair da pior situação possível. Nós, eu sou do cara que acredita. Nós vamos ainda, vamos reverter, porque a nossa esperança é a última que morre. Nós somos colorado e a gente é feito disso.
2: Eu te vejo abatido, Niquete.
3: Mas também como é que tu vai ficar animado com o Inter?
1: Bom trabalho.
0: Mas pra quem assistiu o jogo do Grêmio, Roberto, eu ontem não consegui, tava fazendo plantão, mas não conseguia prestar atenção no visual do jogo. Prestava atenção no Roberto narrando. Cara, o time do Grêmio não anima também o torcedor. Assim, o Grêmio conseguiu bola em 3 escanteios, gols do Grêmio, se tu for analisar.
2: Foram 3 erros o Grêmio não criou, pelo que os comentários, né, Roberto? Não. Foram 3 erros grosseiros da defesa da Chapecoense.
1: O primeiro gol, o gol do empate da equipe do Grêmio, foi uma infelicidade, porque a Chapecoense estava bem postada e de repente, olha aqui, o cara chuta, mas o chute foi mascado, não foi um chute forte. Pegou o jogador, foi tirar o pé para não pegar e pegou no pé dele e desviou. Olha só, o jogador do Grêmio não quis fazer o gol, ele não queria fazer gol. Ele tentou tirar o pé para a bola não bater nele, bateu nele e acabou tirando o goleiro da jogada. Pronto, deu gol de empate. Então não foi tanta falha do sistema defensivo da Chapecoense. O segundo sim, o segundo foi uma falha. Teve uma reclamação de uma falta anterior ao escanteio. Depois que foi para a cobrança do escanteio, daí não pode mais revisar, não pode mais determinar nada, né? Então poderia, naquele momento, acredito que poderia ser marcada a falta ou não, mas a arbitragem entendeu que não, o VAR também não, tudo bem. Aí teve a falha, lamentável, então não dá para reclamar só se teve ou não a falta. Também tem que reclamar de que o próprio jogador falhou, porque ali, naquela hora, o cara tem que meter de bico do lado que está virado o nariz e não adianta querer brincar. Querer que tirar bonito da zaga. Falhou, mesmo feio. Tudo bem. O terceiro gol foi uma antecipação. O jogador do Grêmio se antecipou. É o Gustavo Martins que fez o gol. Ele se antecipou da zaga. Ali sim, faltou uma atenção de marcação no primeiro pau, no primeiro homem que vinha para fazer a cabeçada. Então, faltou colocação. Mas aí vem, não tanto pelos méritos do Grêmio, os gols, mas mais pela deficiência da Chapecoense, mais uma vez com falhas individuais. Ontem o Doma não jogou bem.
2: Aliás, faz tempo que não vem jogando bem.
1: Ele teve, contra o São Paulo, jogou um partidaço, jogou bem. Agora, contra o Grêmio, ele já não foi aquele Doma com personalidade.
2: Ele não tem uma regularidade.
1: Não tem uma certa regularidade. Aí o Giovanni Augusto cansou. O que me decepcionou mais uma vez é o Enio, que era para ser um cara diferenciado, um time que estava numa Série A, veio para ser um grande cara. E olha, o cara me deu um chute lá, que vou te contar, você com a tua barriga e eu com a minha barriga,
2: nós chutamos melhor.
1: De olhos vendados, chutamos melhor que ele.
2: Chutamos melhor que ele.
0: Mas agora
1: então,
0: sim,
1: dá.
0: O que eu quero falar, o jogo do Inter contra o Santos é importantíssimo, mas eu vejo o jogo da Chape
2: é o jogo mais importante.
0: Porque se o Inter perde para a Chape, tu perder pro Lanterna, o teu estado anímico vai pra caca, tu não vence a Chapecoense no Campeonato Brasileiro, e é o jogo que a Chape, que o Inter tem que pontuar. Não, o Inter venceu no primeiro, né? Tá certo.
2: Venceu
0: o Grêmio,
2: no primeiro.
0: O Grêmio que empatou. Mas assim, tu perde 3 pontos pra
1: ti. Tá, mas e um empate pro Inter?
0: Pra mim é ruim.
2: É ruim?
0: É terrível
2: pro Inter. O Inter tem 6...
1: Tu vai
2: falar
1: comigo no jogo dia 16 ou não vai? Vai ficar em casa?
2: Não, vou lá contigo.
1: Mas vai só assistir ou vai querer comentar?
2: Não, se tu me der a oportunidade, eu vou lá.
1: Tu vai comentar então.
2: Então vamos lá.
1: Então vamos fechado. Lá. Vamos deixar. Fechado. Aí tá, vou fechado. Levar o Sadi para comentar
0: e agora contra
1: ponto aí ou não?
0: E aí, Santos e teu Santos contra o Inter agora domingo, né?
2: Se ele pagar uma janta para nós lá, né? Que ele ganhou uns. Tô sabendo que ele tá no bolo aí da turminha. No bolo do bolão aí.
0: Mas olha, dois jogos importantíssimos pro Inter. O Grêmio também tem o Vitória lá, né? Mas o Inter vai ter uma sequência com o Grêmio, valendo vaga na Copa do Brasil. Santos e Chape, que os dois é confronto direto. E o Santos traz o Arthur agora pro time dele.
1: Mas o Inter é Porto Alegre, então o Inter vai ter que botar pressão.
0: Mas
1: vai
0: o Inter,
1: ter que fazer
0: não,
1: de tudo,
0: o Inter
1: né?
0: Depois da Copa, não venceu no Campeonato Brasileiro. É o único time que não ganhou.
2: Não ganhou.
1: Precisa... Agora, ontem me chamou a atenção. Só completar aqui, ontem me chamou a atenção. pro torcedor do Grêmio. Fizeram o preço do ingresso 20 pila, 20 reais. E olha, tinha 20 e poucos mil torcedores lá só no estádio. Não teve...
0: A importância que tem para os torcedores do Grêmio daqui é diferente do torcedor lá de Porto Alegre.
4: Não, e tem uma questão também, Roberto.
1: Questão, o jogo era importante para o Grêmio pontuar.
4: Sim, é importante.
0: Mas é um time que traz público adversário, entendeu?
4: Tudo bem, mas é importante. Só que tem a seguinte questão. Tava chovendo, é num domingo à noite.
1: Tem tudo isso.
4: Aí tu tem que... Quem não tem carro tem que ir de trem, ir para a arena e voltar para a arena de carro. Nesse horário é complicado. Tem muita gente chegando em Porto Alegre, vindo de nesse horário ali, é bem complicado. Mas nós estávamos falando do Santos, e o que me chamou atenção, e eu até mandei no grupo aí, no Instagram, né, duas situações ontem, né, com o Neymar. Primeiro, todas as crianças que entraram no campo pelo lado do Corinthians queriam cumprimentar o Neymar.
0: E não deixaram.
4: E os seguranças do Corinthians, os assessores, não deixaram.
0: Ah, vergonha.
4: Isso no começo do jogo. Final do jogo, um guri do Corinthians pediu a camisa do Neymar e o Neymar foi lá e presenteou. E o guri e o pai tiveram que sair escoltados.
1: Hostilizados.
4: Tiveram que sair escoltados, né? Pela polícia. Né?
1: Tá, vem cá, agora é a mesma coisa que o seguinte. Qual é o maior ídolo do Grêmio? Deixa eu perguntar pra ti, Felipe.
0: Renato
1: Gaúcho, beleza. Tu se encontra com o Renato Gaúcho, tu vai querer tirar uma foto, mesmo sendo colorado?
4: Uma foto, um autógrafo.
0: Tem que ser. Uma coisa mais grande. Abraçado no Gabiru.
1: Qual é o maior ídolo do Inter? Da história do Inter, hoje, vivo?
0: Falcão?
4: Falcão?
1: Falcão. Falcão. Tá. Nasceu na minha terra. Se ele chegasse aqui, você iria tirar foto com o Falcão?
4: Com certeza.
1: Exatamente. As pessoas têm que ter essa... O torcedor tem que saber respeitar. Queira ou não, são ídolos, são pessoas que passaram mesmo sendo adversários, mesmo aqueles que não fizeram a história no seu clube, mas fizeram a história no cenário esportivo. Então, vamos respeitar.
4: O futebol perdeu muita... Por parte do torcedor também, perdeu muito essa questão de respeito, né? Tem muitas torcidas que são... mexem com muito coisa ilícita, muitas facções, né? E aí acaba misturando muito isso aí, fica para outro dia.
0: Vamos embora. Para finalizar, tava vendo aqui o Atlântico postou que há 11 anos começava o Campeonato Mundial, que era disputado em Erechim. O Atlântico perde o primeiro jogo do Mundial e depois é campeão mundial. E lá estava a Maizena no elenco, tá? Oh. Maizena era o goleiro. Ele e o Renan, que hoje está no Vasco, estava na Chapecoense até ano passado, eram os goleiros do Atlântico, foram campeões da Libertadores e depois campeões mundiais pelo Atlântico de Erechim.
1: Grande momento de história, né?
0: Vamos embora. Valeu, gente.
4: Bora. Valeu, boa noite. Um
0: abraço. Forte abraço a todos. Fechando por aqui o nosso programa. Amanhã estaremos de volta. Até a próxima. Tchau, tchau.
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9. Olá, muito boa noite. Boa noite pra você que tá ligado com a gente aqui na Centro-Oeste FM. Tá começando o Boteco do Felipe pra você na sua segunda-feira à noite. Já é tradicional, já tá na tua agenda. Toda segunda, encontro marcado, eu, Felipe Eduardo, do lado de cá do rádio, você do lado de lá. E juntos a gente vai com muita música boa, o melhor do sertanejo pra você. Então, sem muito papo, sem muita delonga, bora ouvir música boa? Aumenta o som aqui na 100.9, que eu, Felipe Eduardo, vou na sua companhia até às 21 horas, aqui no Boteco do Felipe.

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2: Nossa primeira meia hora de muita música boa vai ficando por aqui. Intervalinho tá chegando, já já eu volto com mais sucesso pra você aqui na noite da RCO. Aumenta o som que aqui é a melhor noite do seu rádio.

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8: É o Boteco do Felipe pra você. Boa noite, sejam todos bem-vindos. Eu, Felipe Eduardo, estou aqui na sua companhia na Centro-Oeste FM até as 21 horas. Com o melhor do sertanejo pra você. Aumenta o som, é o Boteco do Felipe.

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1: Boa noite pra você que tá aí em casa ligado com a gente. Forte abraço a cada um de vocês. Você que tá sozinho, você que tá com a família, tá com os amigos, vem com a gente aqui no Boteco do Felipe.

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1: Primeira hora de programação fechando por aqui no Boteco do Felipe, na sua segunda-feira à noite, com as melhores do sertanejo pra você. Obrigado pela sua audiência.

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17: 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Segunda hora de programação, tá no ar, Boteco do Felipe, aqui na Centro-Oeste FM. Eu, Felipe Eduardo, vou na sua companhia com o melhor do sertanejo pra você. E aí, bora ouvir mais? Então vem com a gente que até às 21 horas tem Boteco do Felipe na Centro-Oeste FM. Boa noite.

0: Coisa linda!
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2: Um forte abraço pra você que tá aí no seu carro, no seu caminhão, levando a gente de carona, andando na BR, nas SCs, você que tá nas ruas do seu município, no interior. Obrigado, obrigado mesmo pela carona. É o Boteco do Felipe com as melhores do sertanejo pra você.

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1: Boteco do Felipe, toda segunda-feira à noite eu tô aqui te fazendo companhia, hein? É muito bom ter você do outro lado do rádio. Obrigado mesmo pela sua audiência, você que nos acompanha através do 100.9 FM, no rco.com.br, em nosso aplicativo ou na Alexa. Valeu mesmo, esse é o Boteco do Felipe, aqui na RCO.

0: junto com vocês. Muito
1: essa
0: obrigada.
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8: Bora, bora com muito mais Boteco do Felipe nas suas noites de segunda-feira. Eu, Felipe Eduardo, tô aqui na sua companhia, hein? Bora com mais música? Então aumenta o som, você tá bem sintonizado, tá na Centro-Oeste FM, tá no Boteco do Felipe. Boa noite!

0: Alô, pessoal que trabalha à noite, hein? Pessoal do Batente Noturno. Sejam muito bem-vindos à nossa programação. Obrigado pela sua companhia, pela sua audiência. Você que tá aí trabalhando, fazendo companhia pra gente, a gente te fazendo companhia. Valeu, valeu mesmo pela sua audiência. Aqui é o Boteco do Felipe com o melhor do sertanejo pra você.
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0: Aqui tem sofrência.
1: Honra demais cantar com o trio Parada Dura, né?
2: Que prazer.

Boteco do Felipe. Boteco do Felipe tá ficando por aqui, gente, ó. Beijão pra você, segunda-feira que vem tem mais. E é claro, fique ligado durante toda a nossa programação, que tem muita música boa pra você aqui nas noites da RCO e durante todo o dia, é claro. Um forte abraço, um beijo do Felipe, até a próxima. Tchau, tchau.